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0: 9:10.
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0: 9:20.
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0: 9:52.
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0: 9:58.
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0: Agora 22:02, pelo horário de Brasília, 22:02. A partir de agora, nós daremos início à oração do Santo Rosário, rezando pelas intenções de todos os nossos ouvintes. Delfim e Gino, de Maceió, Alagoas, pede oração pela sua saúde, pela saúde de Rosirene e de Paulo, pede por todos os enfermos, pela paz mundial. A gente reza também pelas intenções do Diego Paim, de Pará de Minas, Minas Gerais. A Maria José de Lima, de São Paulo, também com a gente, pede oração para ela e para toda a família. A Maria Cícera de Atalaia, no Alagoas, também está pedindo oração aqui para todas as famílias, pela paz, né? E por todos da Milícia da Imaculada. Rezamos também pela Patrícia Fernandes de Campina Grande, na Paraíba. Ela pede oração em modo especial para a irmã Joelma, né? Que enfrenta um grave problema de saúde. Pede também pelas irmãs Kalina, Verônica, pelo filho Júlio César, pela nora Gabriele, pelo esposo João André, pela mamãe Arlete, pelas tias que participam da Milícia da Imaculada. Muito obrigado, viu, Patrícia? Estamos rezando pelas suas intenções. Também pela Maria Ednora, de Santana do Ipanema, também ligadinha aqui na programação. Adolfo Moraes, de Santos, também rezamos por todas as suas intenções. A Lilian, de Curitiba, boa noite. Peço oração por todos da minha família. Vemos Jesus nos marginalizados, nos pobres, através do olhar deles de misericórdia. Lilian de Curitiba, muito obrigado, Lilian. Bonita a sua mensagem, muito obrigado pela participação, viu? A Vicentina de Venceslau Braz, a gente reza pelas intenções dela, pela aposentadoria, né? Então ela quer rezar conosco também às 22:00. Fica à vontade, viu, Vicentina? Para participar com a gente é no 0, operadora 11-4397-6520. Rezamos também de Maceió, Bruno Henrique Miranda Crepal, de Divinópolis, Minas Gerais, Edmilson Cardoso Gonçalves, de Pará de Minas, Iranildo Alves de Faria, em Campo Grande, Mato Grosso, rezamos por Raimunda Severo da Silva, em Diadema, São Paulo, por Nadir Nogueira da Silva e família, na Praia Grande, rezamos pelas intenções de Rosa de Fátima Pardal, William Roberto Garcia Júnior, em Santo André, Donizete Geraldo dos Santos, Luiz Gustavo César Alves, também em São Bernardo do Campo, rezamos pelas intenções de Suiane dos Santos, em São Paulo, por André Saba, Hilda Bago, Romeu Eduardo Andreassi, Sueli Vilela Patani e em São Vicente, pelas intenções de Valdeci de Oliveira e família. E para rezarmos juntos o Santo Rosário, estamos recebendo com grande alegria, né? Como todas as noites, na oração do Rosário, o nosso querido Frei Sebastião Benito Coalho, frade menor conventual e guardião internacional do carisma da Milícia da Imaculada. Boa noite, Frei.
1: Boa noite, senhor.

0: Ortiz, Renato, boa noite. Quitéria, tá aí?
1: Sim.
0: Quitéria, boa noite a todos. Estou aqui, perto da nossa rádio aqui em Atibaia, acabei de celebrar na Igreja Cristo Rei, e amanhã também tenho mais duas Santa Missa, e muita gente mesmo. E agora convidei a Adrina, que vai compartilhar com a gente a reza desta coroa do Santo Rosário. Vamos abrir em nome do Pai, do Filho e do Espírito Santo.
2: Amém.
0: Renovando a nossa fé, creio em Deus Pai Todo-Poderoso, Criador do céu e da terra, em Jesus Cristo, seu único Filho, nosso Senhor, que foi concebido pelo poder do Espírito Santo, nasceu da Virgem Maria, padeceu sob Pôncio Pilatos, foi crucificado, morto e sepultado, desceu à mansão dos mortos, ressuscitou o terceiro dia, subiu aos céus, está sentado à direita de Deus Pai Todo-Poderoso, donde há de vir a julgar os vivos e os mortos. Creio no Espírito Santo, na Santa Igreja Católica, na comunhão dos santos, na remissão dos pecados, na ressurreição da carne, na vida.
2: Amém.
0: Pai nosso que está nos céus, santificado seja o vosso nome. Venha a nós o vosso reino, seja feita a vossa vontade, assim na terra como no céu.
2: O pão nosso de cada dia nos dai hoje, perdoai-nos as nossas ofensas, assim como nós perdoamos a quem nos tem ofendido, e não nos deixeis cair em tentação, mas livrai-nos do mal. Amém.
0: Vamos pedir à Mãe de Deus, a esposa de Deus, filha predileta de Deus, e nossa Mãe, que interceda pela nossa fé, caridade e esperança. Ave Maria, cheia de graça, o Senhor é convosco. Bendita sois vós entre as mulheres, bendito o fruto do vosso ventre, Jesus.
2: Santa Maria, Mãe de Deus, rogai por nós, pecadores, agora e na hora de nossa morte. Amém.
0: Ave Maria, cheia de graça, o Senhor é convosco. Bendita sois vós entre as mulheres, bendito o fruto do vosso ventre, Jesus.
2: Santa Maria, Mãe de Deus, rogai por nós, pecadores, agora e na hora de nossa morte. Amém.
0: Ave Maria, cheia de graça, o Senhor é convosco. Bendita sois vós entre as mulheres, bendito o fruto do vosso ventre, Jesus.
2: Santa Maria, Mãe de Deus, rogai por nós, pecadores, agora e na hora de nossa morte. Amém.
0: Glória ao Pai, ao Filho e ao Espírito Santo.
2: Como era no princípio, agora e sempre. Amém.
0: Meditemos agora, hoje sábado, os mistérios gozosos. O anúncio do Arcanjo Gabriel, Nossa Senhora. A visita de Santa Isabel. O nascimento de Jesus, a apresentação ao templo, e Jesus no templo aos 12 anos. Agora, primeiro mistério, o anúncio do Arcanjo Gabriel, a Nossa Senhora. Arcanjo Gabriel saudou Nossa Senhora com estas palavras: Ave cheia de graça, o Senhor é contigo. Nossa Senhora percebeu imediatamente que ela tinha uma missão a cumprir. Por isso, ela ficou assustada e disse ao arcanjo: dará à luz um filho que vai chamar Filho de Deus, é claro. Nossa Senhora ficou assim: como vai acontecer isso se eu não conheço homem algum? E o arcanjo disse: não tenhas medo, Maria, pois encontraste graça diante de Deus, o que nascer de ti será por obra do Espírito Santo. Então a Senhora disse: eis aqui a serva do Senhor, faça-se em mim segundo a tua palavra. E o Verbo se fez carne e morou entre nós, como fala São João. Sim, meus irmãos, vamos pensar um pouquinho nisso. Essa criança é o Criador do Universo. E por que se torna criança? somente o amor divino para conosco que pode nos revelar o porquê. Deus te ama, Deus nos ama. Vamos ver nessa criança o infinito amor de Deus que se torna visível entre nós. Quem vai rezar conosco?
1: Vamos saber quem vai rezar conosco. Frei, alô, boa noite.
3: Boa noite, Gil, aqui, tudo bem? É o Renato, é Aparecido de São Bernardo, tudo bem?
1: Tudo bem, Aparecido, obrigado pela sua participação, o Frei está te ouvindo, viu?
3: Isso, estamos aqui rezando junto com vocês aqui. Maravilha. Boa noite, Frei Sebastião, a sua bênção, a missionária Adrina também, tudo bem?
0: Tudo bem, Deus te abençoe, minha filha. Pode colocar as suas intenções.
3: Então, Frei, por todas as intenções dos ouvintes já apresentadas, né, que a senhora passa à frente, todos aqueles que se encontram hospitalizados, passando quimioterapia, radioterapia, hemodiálise, pela dona Maria Antônia, Renata Maria da Silva, de Santo André, a Dalva e a família dela, o seu Zacarias lá do Tanhaim, a família dele, e pela intenção do senhor, da milícia da Imaculada, e cada um que está rezando conosco agora. E para o Fernando Cruz aí de São Paulo, e pela Yara também de São Paulo. Amém.
0: Muito bem. Eu quero rezar também pelo pai da Benê, que acaba de falecer, né? Pai nosso que está nos céus, santificado seja o vosso nome. Venha a nós o vosso reino. Seja feita a vossa vontade, assim na terra como no céu.
3: O pão nosso de cada dia nos dai hoje, perdoai as nossas ofensas, assim como nós perdoamos a quem nos tem ofendido. E não deixeis cair em tentação, mas livrai-nos do mal. Amém.
0: Ave Maria, cheia de graça, o Senhor é convosco. Bendita sois vós entre as mulheres. Bendito o fruto do vosso ventre, Jesus.
3: Santa Maria, Mãe de Deus, rogai por nós, pecadores, agora e na hora da nossa morte. Amém.
0: Ave Maria, cheia de graça, o Senhor é convosco. Bendita sois vós entre as mulheres. Bendito o fruto do vosso ventre, Jesus.
3: Santa Maria, Mãe de Deus, rogai por nós, pecadores, agora e na hora da nossa morte. Amém.
0: Ave Maria, cheia de graça, o Senhor é convosco. Bendita sois vós entre as mulheres. Bendito o fruto do vosso ventre, Jesus.
3: Santa Maria, Mãe de Deus, rogai por nós, pecadores, agora e na hora da nossa morte. Amém.
0: Ave Maria, cheia de graça, o Senhor é convosco. Bendita sois vós entre as mulheres, bendito o fruto do vosso ventre, Jesus.
3: Santa Maria, Mãe de Deus, rogai por nós, pecadores, agora e na hora da nossa morte. Amém.
0: Ave Maria, cheia de graça, o Senhor é convosco. Bendita sois vós entre as mulheres, bendito o fruto do vosso ventre, Jesus.
3: Santa Maria, Mãe de Deus, rogai por nós, pecadores, agora e na hora da nossa morte. Amém.
0: Ave Maria, cheia de graça, o Senhor é convosco. Bendita sois vós entre as mulheres. Bendito o fruto do vosso ventre, Jesus.
3: Santa Maria, Mãe de Deus, rogai por nós, pecadores, agora e na hora da nossa morte. Amém.
0: Ave Maria, cheia de graça, o Senhor é convosco. Bendita sois vós entre as mulheres. Bendito o fruto do vosso ventre, Jesus.
3: Santa Maria, Mãe de Deus, rogai por nós, pecadores, agora e na hora da nossa morte. Amém.
0: Ave Maria, cheia de graça, o Senhor é convosco. Bendita sois vós entre as mulheres. Bendito o fruto do vosso ventre, Jesus.
3: Santa Maria, Mãe de Deus, rogai por nós, pecadores, agora e na hora da nossa morte. Amém.
0: Ave Maria, cheia de graça, o Senhor é convosco. Bendita sois vós entre as mulheres. Bendito o fruto do vosso ventre, Jesus.
3: Santa Maria, Mãe de Deus, rogai por nós, pecadores, agora e na hora da nossa morte. Amém.
0: Ave Maria, cheia de graça, o Senhor é convosco. Bendita sois vós entre as mulheres, bendito o fruto do vosso ventre, Jesus.
3: Santa Maria, Mãe de Deus, rogai por nós, pecadores, agora e na hora da nossa morte. Amém.
0: Glória ao Pai, ao Filho e ao Espírito Santo.
3: Assim como era no princípio, agora e sempre. Amém.
0: Meu Jesus,
3: perdoai-nos, livrai-nos do fogo do inferno, levai as almas todas para o céu e socorrei principalmente as que mais precisarem da vossa misericórdia.
0: Ó Maria concebida sem pecado,
3: rogai por nós que recorremos a vós e a todos quantos não recorrem a vós, especialmente pelos inimigos da Santa Igreja e por todos quantos são a vós recomendados. Amém. Salve Maria Imaculada.
0: Deus abençoe, minha filha. Abençoe todo você que estão rezando conosco. Em nome do Pai, do Filho e do Espírito Santo, salve Maria Imaculada. O senhor diz, podemos ouvir mais algumas intenções?
1: Sim, Frei, vamos ouvir algumas intenções, sim. Eu quero colocar aqui, Frei, pelo Matheus Versolato, São Bernardo do Campo. Ele pede orações pela recuperação de Igor Savordelli Cazuli. Matheus Versolato, São Bernardo, salve Maria Imaculada. Rezamos também aqui pelas intenções para que o vigia Paulo Teixeira Barbosa tenha uma noite abençoada de trabalho. Tá pedindo aqui o Paulo Teixeira Barbosa. A Mirlei de Divinópolis, peço oração pela minha saúde, cura e libertação, e também por Victor, Ana Paula, Arthur, Maria Alice, Geraldo, Thaís. Também a Mirlei de Divinópolis. E o Tiago Faria de Itapeva, São Paulo, boa noite, salve Maria Imaculada. Coloco minha vida, dos meus familiares, todos da rádio, ouvintes no Santo Terço. É o Tiago Faria de Itapeva, São Paulo. Muito obrigado, viu? Muito bem, Frei, essas são as intenções.
0: Ótimo. Então vamos meditar agora o segundo mistério gozoso. A visita de Nossa Senhora Santa Isabel, depois que ouviu que a prima também estava grávida, ela que não podia, já estava de idade avançada, então foi visitá-la e as duas mães se encontraram. E sabemos a saudação de Santa Isabel: donde vem que a mãe do meu Senhor me visite? Pois quando a tua saudação chegou aos meus ouvidos, a criança pulou de alegria no meu ventre. Feliz és tu que acreditou, bendita és tu entre as mulheres, bendito é o fruto do teu ventre. Testemunho lindo, maravilhoso. E nosso Senhor respondeu com Magnificat. Vamos meditar. A música é muito profunda aqui. Muito bem. Então vamos rezar por todas as mães, para que tenham essa bênção de Deus com seus filhos. Quem vai rezar conosco?
1: Vamos saber quem vai rezar conosco. Frei, alô, boa noite.
4: Boa noite.
1: Oi, boa noite. Com quem eu falo?
4: Beto Tabarro, de Itararé.
1: Muito bem, meu irmão. Muito obrigado pela sua participação aí de Itararé. Seja muito bem-vindo e pode colocar suas intenções.
4: Primeiramente, eu quero agradecer por todos que rezaram por mim, que eu fiquei internado 6 dias na UTI e 9 dias no hospital. E quero rezar também pela minha esposa Vera, meu filho Fabiano, minha nora Lidiane, o meu genro Enéas, a minha filha Cristiane, meu neto Luiz Miguel, pela saúde do meu compadre Escalino, pelo João Carlos aqui de Itararé, pela sua esposa Bete, pela saúde da dona Cida, saúde da Dolores, pela saúde do meu irmão José Aparecido, pelo José Carlos de Ribeirão do Sul, que rezou para mim, pelo Dorival Mota, de Taquarituba, também rezou para mim, pelo Roberto, de Taquarituba, Israel, Taquarituba, Iracema, de Barão da Antonina, pelo Beto, de Cambé, pelos dois Roberto, de Londrina, pelo Beto de Cascavel, pelo João de Joinville, pelo Maximiana de Vacaria, pelo seu Ofélio de e a sua esposa Maria Salete, pela Andréia da Alemanha e por todos aqueles que estão com o terço na mão.
0: Muito bem, coloquemos as suas intenções e as de todo você que estão rezando conosco. Pai nosso que está aí nos céus, santificado seja o vosso nome. Venha a nós o vosso reino, seja feita a vossa vontade, assim na terra como no céu.
4: O pão nosso de cada dia nos dai hoje, perdoai as nossas ofensas, assim como nós perdoamos a quem nos tem ofendido, e não deixei cair tentação, mas livrai-nos do mal. Amém.
0: Ave Maria, cheia de graça, o Senhor é convosco. Bendita sois vós entre as mulheres, bendito o fruto do vosso ventre, Jesus.
4: Santa Maria, Mãe de Deus, rogai por nós, pecadores, agora e na hora da nossa morte. Amém.
0: Ave Maria, cheia de graça, o Senhor é convosco. Bendita sois vós entre as mulheres, bendito o fruto do vosso ventre, Jesus.
4: Santa Maria, Mãe de Deus, rogai por nós, pecadores, agora e na hora da nossa morte. Amém.
0: Ave Maria, cheia de graça, o Senhor é convosco. Bendita sois vós entre as mulheres, bendito o fruto do vosso ventre, Jesus.
4: Santa Maria, Mãe de Deus, rogai por nós, pecadores, agora e na hora da nossa morte. Amém.
0: Ave Maria, cheia de graça, o Senhor é convosco. Bendita sois vós entre as mulheres, bendito o fruto do vosso ventre, Jesus.
4: Santa Maria, Mãe de Deus, rogai por nós, pecadores, agora e na hora da nossa morte. Amém.
0: Ave Maria, cheia de graça, o Senhor é convosco. Bendita sois vós entre as mulheres, bendito o fruto do vosso ventre, Jesus.
4: Santa Maria, Mãe de Deus, rogai por nós, pecadores, agora e na hora da nossa morte. Amém.
0: Ave Maria, cheia de graça, o Senhor é convosco. Bendita sois vós entre as mulheres, bendito o fruto do vosso ventre, Jesus.
4: Santa Maria, Mãe de Deus, rogai por nós, pecadores, agora e na hora da nossa morte. Amém.
0: Ave Maria, cheia de graça, o Senhor é convosco. Bendita sois vós entre as mulheres, bendito o fruto do vosso ventre, Jesus.
4: Santa Maria, Mãe de Deus, rogai por nós, pecadores, agora e na hora da nossa morte. Amém.
0: Ave Maria, cheia de graça, o Senhor é convosco. Bendita sois vós entre as mulheres, bendito o fruto do vosso ventre, Jesus.
4: Santa Maria, Mãe de Deus, rogai por nós, pecadores, agora e na hora da nossa morte. Amém.
0: Ave Maria, cheia de graça, o Senhor é convosco, bendita sois vós entre as mulheres, bendito o fruto do vosso ventre, Jesus.
4: Santa Maria, Mãe de Deus, rogai por nós, pecadores, agora e na hora da nossa morte. Amém.
0: Ave Maria, cheia de graça, o Senhor é convosco, bendita sois vós entre as mulheres, bendito o fruto do vosso ventre, Jesus.
4: Santa Maria, Mãe de Deus, rogai por nós, pecadores, agora e na hora da nossa morte. Amém.
0: Glória ao Pai, ao Filho e ao Espírito Santo.
4: Como era no princípio, agora e sempre. Amém.
0: Ó meu Jesus,
4: perdoai-nos, livrai-nos do fogo do inferno e levai as almas todas para o céu e socorrei principalmente aquelas que mais precisarem da infinita misericórdia.
0: Ó Maria concebida sem pecado,
4: rogai por nós que recorremos a vós e por todos aqueles que não recorrem a vós, especialmente pelos inimigos da Santa Igreja e por todos são aqueles recomendados.
0: Muito obrigado. Deus abençoe, meu filho, e abençoe cada um de vocês que estão rezando conosco. Em nome do Pai, do Filho e do Espírito Santo. Salve Maria Imaculada. Gil Ortiz, vamos ouvir uma mensagem?
1: Vamos sim, Frei, vamos ouvir mais uma mensagem. Queremos também convidar os ouvintes a continuarem rezando conosco ao vivo no 0 operadora 11 4397 6520. Vamos ouvir agora o pedido de oração do Luiz Carlos de Divinópolis, Minas Gerais. Boa noite, Luiz.
5: Boa noite, que é o Luiz Carlos de Divinópolis. Peço oração por mim, pela minha saúde, pela saúde de toda a minha família. Quero orar pelos enfermos e pela paz do mundo. Obrigado, fiquem com Deus e salve Maria Imaculada.
0: Salve Maria Imaculada. Agora meditemos o terceiro mistério gozoso, o nascimento de Jesus. Sabemos que realmente Maria e José foram em Belém para se registrarem na cidade de origem. E aí, Nossa Senhora estava grávida. Chegou o momento de dar à luz o seu filho, Jesus. E não havia lugar para eles, a não ser entre alguns animais. E São José preparou uma manjedoura, lugar onde os animais comiam, e preparou realmente o berço mais lindo do mundo, com certeza. A roupinha que Nossa Senhora trouxe. Olha, esta pobreza se tornou uma joia, mostrando que a beleza não é tanto ao redor, mas o próprio Cristo. Tanto é verdade que vieram os anjos anunciar aos pastores o nascimento do Verbo Eterno. Vamos também nós nos aproximar a esta manjedoura, a este berço, olhando para esta criança, olhando para sua mãe, São José. Vamos ver quanto Deus nos ama ao ponto de se fazer criança. É algo que supera toda a nossa imaginação sobre o amor de Deus para conosco. Quem vai nos acompanhar, Gil Ortiz?
1: Sim, Frei, vamos saber quem vai rezar conosco agora esse terceiro mistério. Alô, boa noite.
6: Boa noite, com a paz, Jesus, amor de Maria. Benção, papai, benção, sua gratidão. Sou meu Frei Yolando de Maceió Alagoas, Vergel. Tudo bem?
1: Amém.
0: Estou te ouvindo, pode colocar as suas intenções.
6: Meu Frei, eu quero sempre se aproximar desse becinho do meu papai, ficar sempre com ele, que eu vim nesse tipo de tempo, da missa, teve a adoração santíssima, a missa, depois que eu corei São Miguel Arcanjo, com a celebração que deu o Padre Cosme. Minha gratidão é essa, sempre, tá sempre, sempre, Jesus me chamando pro meu nome, Yolanda Silva. Minha gratidão é essa, Frei. Só a gratidão, meu papai, tem um pouquinho de texto, já chorei, já ri, mas eu não sei o que é que mais eu quero, só Jesus mesmo. Ficar sempre nesse becinho com ele, e ficar ficando com ele firme e forte, que assim seja, amém. E pro Senhor, meu filho, estou muito feliz. Amém, vocês todos aí.
0: Muito bem, minha filha, coloquemos as suas intenções e as de todos vocês que estão rezando conosco. Nossa Senhora sabe de tudo, lê nos vossos corações, vê as vossas intenções, as vossas necessidades e uma mãe que ama cada um de vocês. Pai nosso que estais nos céus, santificado seja o vosso nome. Venha a nós o vosso reino, seja feita a vossa vontade, assim na terra como no céu.
6: E para minha irmãzinha, viu, meu filho? Papai dela tá no som, a estrelinha. Viu?
7: Obrigada.
6: Amém.
7: O pão nosso de Amém. Cada dia
6: nos
7: dai hoje.
6: O pão nosso de cada dia nos dai hoje. Perdoai nossas ofensas, assim como nós perdoamos aqui neste ofendido. Não me deixa, papai, cair em tentação, mas me livrai do mal. Amém.
0: Ave Maria, cheia de graça, o Senhor é convosco. Bendita sois vós entre as mulheres, bendito o fruto do vosso ventre, Jesus.
6: Santa Maria, Mãe de Deus, rogai por nós, pecadores, agora e na hora da nossa morte. Amém.
0: Ave Maria, cheia de graça, o Senhor é convosco. Bendita sois vós entre as mulheres, bendito o fruto do vosso ventre, Jesus.
6: Santa Maria, Mãe de Deus, rogai por nós, pecadores, agora e na hora da nossa morte. Amém.
0: Ave Maria, cheia de graça, o Senhor é convosco. Bendita sois vós entre as mulheres, bendito o fruto do vosso ventre, Jesus.
6: Santa Maria, Mãe de Deus, rogai por nós, pecadores, agora e na hora da nossa morte. Amém.
0: Ave Maria, cheia de graça, o Senhor é convosco. Bendita sois vós entre as mulheres, bendito o fruto do vosso ventre, Jesus.
6: Santa Maria, Mãe de Deus, rogai por nós, pecadores, agora e na hora da nossa morte. Amém.
0: Ave Maria, cheia de graça, o Senhor é convosco. Bendita sois entre as mulheres, bendito o fruto do vosso ventre, Jesus.
6: Santa Maria, Mãe de Deus, rogai por nós, pecadores, agora e na hora da nossa morte. Amém.
0: Ave Maria, cheia de graça, o Senhor é convosco. Bendita sois vós entre as mulheres, bendito o fruto do vosso ventre, Jesus.
6: Santa Maria, Mãe de Deus, rogai por nós, pecadores, agora e na hora da nossa morte. Amém.
0: Ave Maria, cheia de graça, o Senhor é convosco. Bendita sois vós entre as mulheres, bendito o fruto do vosso ventre, Jesus.
6: Santa Maria, Mãe de Deus, rogai por nós, pecadores, agora e na hora da nossa morte. Amém.
0: Ave Maria, cheia de graça, o Senhor é convosco. Bendita sois vós entre as mulheres, bendito o fruto do vosso ventre, Jesus.
6: Santa Maria, Mãe de Deus, rogai por nós, pecadores, agora e na hora da nossa morte. Amém.
0: Ave Maria, cheia de graça, o Senhor é convosco. Bendita sois vós entre as mulheres, bendito o fruto do vosso ventre, Jesus.
6: Santa Maria, Mãe de Deus, rogai por nós, pecadores, agora e na hora da nossa morte. Amém.
0: Ave Maria, cheia de graça, o Senhor é convosco. Bendita sois vós entre as mulheres, bendito o fruto do vosso ventre, Jesus.
6: Santa Maria, Mãe de Deus, rogai por nós, pecadores, agora e na hora da nossa morte. Amém.
0: Glória ao Pai, ao Filho e ao Espírito Santo.
6: Como era no princípio, agora e sempre. Amém.
0: Ó meu Jesus.
6: Ó meu bom Jesus, perdoai-me, livrai-me do fogo do inferno, levar as almas todas para o céu e socorrer principalmente aquela que mais precisai da vossa infinita misericórdia.
0: Ó Maria, concebida sem pecado.
6: Ó Maria concebida sem pecado, rogai por nós que recorremos a vós e por todos quantos não recorrem a vós, especialmente pelos inimigos da Santa Igreja e por todos só recomendados. Amém. Boa noite, meu filho. Salve Maria Imaculada. Amém. Beijo. Eu amo você, essa família que Deus me deu. Amém.
0: Muito obrigado. Deus abençoe, minha filha. Abençoe cada um de vocês que estão conosco rezando neste momento. Em nome do Pai, do Filho e do Espírito Santo. Vamos agora ouvir uma mensagem, viu, Zio Ortiz?
1: Sim, Frei, vamos ouvir uma mensagem também, mais uma vez, reforçando, né, o nosso telefone para que os nossos ouvintes possam rezar ao vivo. 0 operadora 11-4397-6520. Bom, nós vamos ouvir agora o pedido de oração da Genilda Maria de Maceió, Alagoas. Boa noite, Genilda.
8: Boa noite, Gil. Boa noite, Frei Sebastião. Salve Maria Imaculada. Sou Genilda de Maceió. Peço oração pela minha netinha Cecília, pela cura da Cecília, que ela tem um problema de asma. E peço pela paz do mundo. Salve Maria Imaculada.
0: Com certeza. Vamos rezar por todos vocês que também têm problema de saúde e de outros tipos. Neste momento queremos lembrar que esta oração é maravilhosa. Nossa Senhora está ao lado de cada uma, sabe de tudo e ela protege cada um. Vamos agora meditar o quarto mistério. No quarto mistério, nós temos a apresentação do templo. Se passaram 40 dias a purificação da mãe. Com 8 dias, a criança recebeu o nome. Aí que foi dado, foi circuncidado o menino Jesus, e recebeu o nome de Jesus, já pronunciado pelo anjo. 40 dias depois, levaram o menino ao templo. Ele é primogênito, tem que ser consagrado a Deus no templo. É claro, ele é Deus. Mas, de uma forma ritual, ele foi resgatado com um par de pombas, um ritual muito importante, reconhecendo que Deus é dono da vida. Vamos também nós caminhar com Jesus, com Maria e José, sempre lembrando que a nossa vida pertence a Deus. Quem é que vai nos conduzir agora, nos ajudar?
1: Vamos saber, Frei. Vamos saber quem vai rezar conosco. Alô, boa noite.
9: Boa noite, salve Maria Imaculada.
1: Não consegui entender, viu? Você poderia repetir, por gentileza, o seu nome, de onde você está falando?
9: Boa noite, aqui é o Paulo Itaquera, sua bênção, Frei Sebastião.
1: Paulo.
0: Deus abençoe, meu filho. Pode colocar as suas intenções.
9: Eu quero rezar por todos vocês da Mesa Imaculada. Quero rezar também para nós, Pastor Santa Marcelino aqui da Saúde, né? Que eu faço minha parte, mas agora se afastei por causa de problema de saúde. Mas estou rezando sempre para os nossos irmãos que estão trabalhando lá no Santo Marcelino ainda da Pastor Saúde. Por todos que estão acompanhando o Santo Terço, pela alma do meu amigo, vizinho aqui, que faleceu agora, hoje, para volta das 5 horas da tarde, e por todos que estão precisando da nossa oração, e pelo nosso bispo aqui de São Miguel Paulista, e pelo nosso bispo também lá de Goiás, né, que sempre rezava com nós quando ele era mais. Assim, no comando, né? Que é o Dom Rocha, né? Que ele veio muitas vezes com ele de madrugada pela Missa Imaculada. E hoje ele estava na Polícia do Norte, eu acompanhei ele, então, pela visita dele que eu vi na minha televisão hoje na Polícia do Norte. Que Deus abençoe o Dom Rocha e todos os nossos bispos do Brasil e do mundo, junto com o nosso Papa Leão XIV.
0: Muito bem, com essas intenções e as de todos vocês que estão rezando conosco. Pai nosso que estais nos céus, santificado seja o vosso nome. Venha a nós o vosso reino, seja feita a vossa vontade, assim na terra como no céu.
9: Cada dia nos dai hoje, perdoai a nossa ofensa.
7: Assim como nós perdoamos
1: a quem nos tem ofendido, e não nos deixeis
7: cair em tentação, mas livrai-nos do mal. Amém.
0: Ave Maria, cheia de graça, o Senhor é convosco. Bendita sois vós entre as mulheres, bendito o fruto do vosso ventre, Jesus.
9: Santa Maria, Mãe de Deus, rogai por nós, pecadores, agora nossa morte. Amém.
0: Ave Maria, cheia de graça, o Senhor é convosco. Bendita sois vós entre as mulheres, bendito o fruto do vosso ventre, Jesus.
9: Santa Maria, Mãe de Deus, rogai por nós, pecadores, agora nossa morte. Amém.
0: Ave Maria, cheia de graça, o Senhor é convosco. Bendita sois vós entre as mulheres, bendito o fruto do vosso ventre, Jesus.
9: Santa Maria, Mãe de Deus, rogai por nós, pecadores, agora nossa morte. Amém.
0: Ave Maria, cheia de graça, o Senhor é convosco. Bendita sois vós entre as mulheres, bendito o fruto do vosso ventre, Jesus.
9: Santa Maria, Mãe de Deus, rogai por nós, pecadores, agora nossa morte. Amém.
0: Ave Maria, cheia de graça, o Senhor é convosco. Bendita sois vós entre as mulheres, bendito o fruto do vosso ventre, Jesus.
9: Santa Maria, Mãe de Deus, rogai por nós, pecadores, agora nossa morte. Amém.
0: Ave Maria, cheia de graça, o Senhor é convosco. Bendita sois vós entre as mulheres, bendito o fruto do vosso ventre, Jesus.
9: Santa Maria,
7: rogai por nós, pecadores, agora e na hora da nossa morte. Amém.
0: Ave Maria, cheia de graça, o Senhor é convosco. Bendita sois vós entre as mulheres, bendito o fruto do vosso ventre, Jesus.
9: Santa Maria,
7: Mãe de Deus, rogai por nós, pecadores, agora e na hora de nossa morte. Amém.
0: Ave Maria, cheia de graça, o Senhor é convosco. Bendita sois vós entre as mulheres, bendito o fruto do vosso ventre, Jesus.
7: Santa Maria, Mãe de Deus, rogai por nós, pecadores, agora e na hora de nossa morte. Amém.
0: Ave Maria, cheia de graça, o Senhor é convosco. Bendita sois vós entre as mulheres, bendito o fruto do vosso ventre, Jesus.
7: Santa Maria, Mãe de Deus, rogai por nós, pecadores, agora e na hora de nossa morte. Amém.
0: Ave Maria, cheia de graça, o Senhor é convosco. Bendita sois vós entre as mulheres, bendito o fruto do vosso ventre, Jesus.
7: Santa Maria, Mãe de Deus, rogai por nós, pecadores, agora e na hora de nossa morte. Amém.
0: Glória ao Pai, ao Filho e ao Espírito Santo.
7: Como era no princípio, agora e sempre. Amém.
0: Ó meu Jesus,
7: perdoai-nos,
0: livrai-nos do fogo do inferno, levai as almas todas para o céu,
7: e socorrei principalmente as que mais precisarem.
0: Ó Maria concebida sem pecado,
7: rogai por nós que recorremos a vós, e por todos quantos não recorrem a vós, especialmente pelos inimigos da Santa Igreja e por todos quantos são a vós recomendados.
0: Muito obrigado, não conseguiu chegar até o fim, mas agradeço. Obrigado a todos vocês que estão rezando conosco. Deus abençoe a todos. Em nome do Pai, do Filho e do Espírito Santo. Salve Maria Imaculada. Senhor Ortiz, podemos ouvir uma mensagem?
1: Sim, Frei, vamos ouvir mais uma mensagem, reforçando também o telefone para que o ouvinte possa rezar ao vivo conosco no 0-11-4397-6520. Vamos ouvir o Expedito Oliveira, de Campo Grande, no Mato Grosso do Sul. Boa noite, Expedito.
10: Boa noite, Ortiz. Boa noite, Frei Sebastião, sou benção. Eu quero colocar minhas intenções pelos agonizantes desse dia, pelos que partiram nesse dia, como o pai, acho que foi da Benê, que faleceu, né? Se não me engano, foi o pai da Benê. Que Deus nos conforte, a família, pela conversão do mundo inteiro, pelas pessoas desaparecidas. Salve Maria Imaculada, um abraço, uma boa noite a todos.
0: E foi o pai da Benê, sim. Muito bem. Agradeço essas atenções, né? Pelos sofrimentos dos outros. Agora nós vamos meditar o quinto mistério gozoso. Quando Jesus completou 12 anos, subiram eles segundo o costume da festa. Determinado aqueles dias, ao regressarem, ficou o menino Jesus em Jerusalém, sem souber seus pais, julgando, porém, que estivesse entre os companheiros de viagem. Andaram o caminho de um dia, eu procurava entre os parentes conhecidos e não achando. Voltaram a Jerusalém em busca dele. E aconteceu que, passado 3 dias, o acharam no templo, sentado no meio dos doutores, ouvindo-os e interrogando-os. E todos que ouviam se admiravam da sua inteligência e das suas respostas. Quando viram, ficaram maravilhados e disse a sua mãe: Filho, por que procedeste assim para conosco? Eis que teu pai e eu, ansioso, te procurávamos. Respondeu-lhes ele: Por que me procuraves? Não sabias que eu devia estar na casa do meu pai? Eles, porém, não entenderam as palavras que lhes disseram. Então, descendo com eles, foi para Nazaré, e ele sujeito, e sua mãe guardava todas as coisas em seu coração. Este mistério aqui eu amo muito, porque lembra as famílias de cada um de vocês, vendo como a família é um lugar privilegiado. Jesus ficou 30 anos numa família, só 3 anos saiu para pregar, para dizer que a família é um lugar privilegiado de viver a vontade de Deus, da santificação. Por isso que peço a Deus, a Nossa Senhora, a São José, que abençoe a família de cada um de vocês e que todos vocês sintam a presença da Sagrada Família. Se sintam todos abençoados e protegidos. Gil Ortiz, quem vai nos ajudar?
1: Muito bem, Frei, vamos saber quem vai rezar conosco. Alô, boa noite.
11: Boa noite.
1: Boa noite, com quem eu falo?
11: Terezinha.
1: Terezinha, tá falando da onde, Terezinha?
11: Santo André.
1: Santo André, muito bem. Santo André, Frei, essa Terezinha, o Frei está te ouvindo, viu?
0: Terezinha, tô te ouvindo. Pode colocar as suas intenções.
11: Eu quero oferecer para todas as famílias e a paz mundial, pela uma amiga minha que está doente, pela recuperação dela, e por uma irmã minha que passou por uma cirurgia e está em recuperação. Agradecida.
0: Com certeza, vamos rezar por estas suas intenções e por todos vocês que estão rezando conosco. Todos vocês estão no coração de Nossa Senhora. Pai nosso que estais nos céus, santificado seja o vosso nome. Venha a nós o vosso reino. Seja feita a vossa vontade, assim na terra como no céu.
11: O pão nosso de cada dia nos dai hoje. Perdoai as nossas ofensas, assim como nós perdoamos a quem nos tem ofendido. E não nos deixeis cair em tentação, mas livrai-nos do mal. Amém.
0: Quem está rezando com a senhora?
11: Está rezando o meu neto, de 8 anos.
0: Quero ouvi-lo.
11: Quero ouvir você, cara.
3: Oi.
0: Oi, tudo bem? E quais são as tuas intenções?
11: Quê?
0: O que, que você pede a Jesus Nossa Senhora?
11: Eu quero saúde para a família.
0: Tá bom, então. Vamos rezar. Pai, no, Ave Maria, cheia de graça, o Senhor é convosco. Bendita sois vós entre as mulheres. Bendito o fruto do vosso ventre, Jesus.
11: Santa Maria, Mãe de Deus, rogai por nós, pecadores, agora e na hora de nossa morte. Amém.
0: Ave Maria, cheia de graça, o Senhor é convosco. Bendita sois vós entre as mulheres. Bendito o fruto do vosso ventre, Jesus.
11: Santa Maria, Mãe de Deus, rogai por nós, pecadores, agora e na hora de nossa morte. Amém.
0: Ave Maria, cheia de graça, o Senhor é convosco. Bendita sois vós entre as mulheres. Bendito o fruto do vosso ventre, Jesus.
11: Santa Maria, Mãe de Deus, rogai por nós, pecadores, agora e na hora de nossa morte. Amém.
0: Ave Maria, cheia de graça, o Senhor é convosco. Bendita sois vós entre as mulheres. Bendito o fruto do vosso ventre, Jesus.
11: Santa Maria, Mãe de Deus, rogai por nós, pecadores, agora e na hora de nossa morte. Amém.
0: Ave Maria, cheia de graça, o Senhor é convosco. Bendita sois vós entre as mulheres. Bendito o fruto do vosso ventre, Jesus.
11: Santa Maria, Mãe de Deus, rogai por nós, pecadores, agora e na hora de nossa morte. Amém.
0: Ave Maria, cheia de graça, o Senhor é convosco. Bendita sois vós entre as mulheres. Bendito o fruto do vosso ventre, Jesus.
11: Santa Maria, Mãe de Deus, rogai por nós, pecadores, agora e na hora de nossa morte. Amém.
0: Ave Maria, cheia de graça, o Senhor é convosco. Bendita sois vós entre as mulheres. Bendito o fruto do vosso ventre, Jesus.
11: Santa Maria, Mãe de Deus, rogai por nós, pecadores, agora e na hora de nossa morte. Amém.
0: Ave Maria, cheia de graça, o Senhor é convosco. Bendita sois vós entre as mulheres. Bendito o fruto do vosso ventre, Jesus.
11: Santa Maria, Mãe de Deus, rogai por nós, pecadores, agora e na hora de nossa morte. Amém.
0: Ave Maria, cheia de graça, o Senhor é convosco. Bendita sois vós entre as mulheres. Bendito o fruto do vosso ventre, Jesus.
11: Santa Maria, Mãe de Deus, rogai por nós, pecadores, agora e na hora de nossa morte. Amém.
0: Ave Maria, cheia de graça, o Senhor é convosco. Bendita sois vós entre as mulheres. Bendito o fruto do vosso ventre, Jesus.
11: Santa Maria, Mãe de Deus, rogai por nós, pecadores, agora e na hora de nossa morte. Amém.
0: Glória ao Pai, ao Filho e ao Espírito Santo.
11: Como era no princípio, agora e sempre. Amém.
2: Ó meu Jesus,
0: perdoai-nos, livrai-nos
11: do fogo do inferno, levai as almas todas para o céu e socorrei principalmente aquelas que mais precisar da vossa misericórdia.
0: Ó Maria concebida sem pecado,
11: rogai por nós que recorremos a vós e por todos quantos não recorrem a vós, especialmente pelos inimigos da Santa Igreja e por todos quantos são a vós recomendados.
0: Obrigado, Teresa, pela sua participação. Deus abençoe a senhora. Abençoe todo você que estão rezando conosco. Em nome do Pai, do Filho e do Espírito Santo. Salve Maria Imaculada. Salve Regina, Mater Misericordiae, Vita Dulcedo.

0: crucis, Virgo Maria. Arrogai por nós, Santa Mãe de Deus,
1: para que sejamos
0: dignos das promessas de Cristo. Podemos ouvir agora a mensagem que preparei para renovar a nossa consagração a Nossa Senhora. Consagrados à Imaculada, para conquistar o mundo inteiro a Cristo, sob a proteção e a mediação dela. Salve Maria Imaculada. Padre Kolbe, falando da vida trinitária e encarnação, disse: ao se completar o tempo da vinda de Cristo, Deus, um e trino, cria exclusivamente para si a Virgem Imaculada, encha de graça e habita nela. O Senhor é contigo, conforme Lucas. E esta Virgem Santíssima, com a sua humildade, cativa de tal modo o seu coração, que Deus Pai lhe dá por filho o seu próprio Filho unigênito. Deus Filho desce a seu seio virginal, enquanto que Deus Espírito Santo plasma nela o corpo santíssimo do homem Deus. E o Verbo se fez carne, como fruto do amor de Deus e da Imaculada. A Imaculada, para Padre Kolbe, não é só a pessoa na qual o Verbo toma a carne humana, mas também lugar no qual realiza cada mistério e maturam os frutos da graça divina. Após ser recordado a maternidade divina, prossegue: e as almas não renascem em Cristo, senão por meio do amor de Deus pela Imaculada e na Imaculada. E nenhuma palavra se faz carne, nenhuma perfeição ou virtude se encarna, realiza-se em ninguém, senão através do amor que Deus tem pela Imaculada. Renovemos então a consagração à Imaculada. Virgem Imaculada, minha Mãe Maria, eu renovo hoje e sempre a consagração de todo o meu ser, para que disponhais de mim para o bem de todos. Somente peço que eu possa, minha Rainha e Mãe da Igreja, cooperar fielmente com a vossa missão de construir o reino do vosso Filho Jesus no mundo. Para isso vos ofereço minhas orações, sacrifícios e ações. Ó Maria concebida sem pecado, rogai por nós que recorremos a vós, e por todos quantos não recorrem a vós, especialmente pelos inimigos da Santa Igreja, e por todos quantos são a vós recomendados. Pela intercessão da Virgem Imaculada, Nossa Mãe, de São Maximiliano Kolbe, abençoe-vos, ó Deus Todo-Poderoso, Pai, Filho, Espírito Santo. Vamos agora abençoar a água. Já preparou água num copo?

0: água, que agora vamos tomar no vosso santo nome, Senhor. Dais água uma energia que refaz em nós as forças físicas, mentais e espirituais, Senhor. Dais água o poder de afastar de nós a angústia, medo, vazio, depressão, mágoas, perigos, doenças, desânimo, solidão. E aumentais, Senhor, com esta água abençoada, a serenidade interior, a alegria do espírito, a paz do coração. Senhor, dai-nos novo vigor físico, mental e espiritual, nova coragem, muita luz e esperança. E abençoai, Senhor, todas as pessoas que vivem conosco, que vivem no nosso coração, todas as pessoas representadas pelas fotos, documentos, objetos, pedidos. Senhor, abençoai o nosso trabalho, os instrumentos de trabalho, objeto do nosso uso, a roupa que usamos, Senhor, e dá trabalho para quem não tem. E abençoai, Senhor, nossos remédios, abençoai nossa saúde física, mental e espiritual, e dá-nos força, coragem, luz, amor, entusiasmo para viver a nossa fé, a caridade e a esperança. Em nome do Pai, do Filho e do Espírito Santo.
1: Amém.
0: Beba.

0: Muito bem. John Ortiz, muito obrigado, viu, pela tua participação, sempre muito importante.
1: Agradeço.
0: Renato, pelo teu trabalho, sem você não funciona nada, viu? O teu silêncio é muito importante. Itéria, muito obrigado. Obrigado a você que participou deste programa. Que Deus abençoe todos, tenha uma noite maravilhosa. E vamos amanhã sorrir para um novo dia. Para todos, amanhã é domingo, né? É dia, vamos celebrar. E estamos no mês da Bíblia e vamos ouvir a palavra de Deus, nos fortalecer com a palavra e com, sobretudo, com a Eucaristia. Para todo um domingo maravilhoso. Salve Maria Imaculada.
2: Salve Maria Imaculada.
0: E agradeço muito a nossa Adrina, que cuida aqui da rádio há muitos anos. Quantos anos, Adrina?
3: 17
0: anos que trabalha aqui, praticamente dirige a rádio de Atibaia, que é FM, viu?
1: FM.
0: Tudo bem. Salve Maria Imaculada.
1: Salve Maria Imaculada. Obrigado, Frei Sebastião. Obrigado, Adrina. Um grande abraço para todos de Atibaia, Rádio Imaculada 107.1 FM. Obrigado, Frei Sebastião. Benito Coalho, frade menor conventual e guardião internacional do carisma da Milícia da Imaculada. E a gente segue com o programa Igreja no Rádio.

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1: Proclamai comigo a grandeza do Senhor. Exaltemos juntos o seu nome. Busquei o Senhor e ele me respondeu. Livrou-me de todos os meus temores. Salmo 33.
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7: Muito bem, gente, nós vamos ouvir agora a Quaresma de São Miguel, essa preparação, né? Uma preparação que a gente tem para as 4 da manhã, que a domingo não tem, né? Mas a gente faz essa preparação todos os dias aqui no programa Igreja no Rádio. Então vamos lá, é uma parceria entre a Rede Imaculada e as irmãs do Instituto Hesed. Vamos ouvir. São Miguel.

0: Você já viveu uma situação em que parecia não haver uma saída boa? Qualquer caminho que você escolhesse ia doer. Vamos falar sobre isso hoje? Eu sou a irmã Maria Raquel do Instituto Hesed. Eu lhe falo daqui do Monte Gargano, esta montanha onde ao longo dos séculos tantos peregrinos aflitos subiram justamente para confiar a Deus o que não conseguiam resolver sozinhos. E é daqui que eu quero te dizer o seguinte: quando você não enxerga a saída, Deus pode enviar um anjo para mostrar o caminho. Se você está chegando agora neste 19º dia, seja bem-vindo. Não se preocupe por não ter começado no primeiro dia. Você chegou no tempo certo, o tempo de Deus, e pode caminhar conosco a partir de hoje. Se você está conosco desde o início, parabéns pela perseverança. Já são 19 dias, você está quase na metade do caminho. E quem persevera até aqui já está colhendo frutos, mesmo os que ainda não conseguem ver. Continuemos juntos, firmes até o fim. Ontem você contemplou o sim de Maria. Hoje vamos olhar para o homem que estava ao lado dela. Um homem justo, silencioso, que também recebeu a visita de um anjo num dos momentos mais difíceis da sua vida. São José. Na sua Bíblia, Evangelho segundo São Mateus, no capítulo 1, você vai encontrar o seguinte: José, filho de Davi, não tema receber Maria, tua esposa. Entenda o seguinte: José está noivo de Maria. Ele descobre que ela está grávida. Sem compreender como, sem saber ainda do mistério de Deus, imagina o coração desse homem. Ele ama Maria, ele sabe que ela é fiel, mas não entende nada do que está acontecendo. O Evangelho diz que José, sendo justo, não querendo expor Maria, resolveu deixá-la em segredo. Ele estava angustiado, dividido, sem enxergar a saída, e é exatamente aí, no meio dessa noite escura, que o anjo entra. José adormece carregando aquele peso, e enquanto dorme, um anjo do Senhor lhe aparece em sonho e lhe diz: José, filho de Davi, não temas receber Maria, tua esposa, porque o que nela foi gerado vem do Espírito Santo. Pare e repare em três coisas que esse anjo faz, porque é disto que trata a nossa quaresma. Primeiro, o anjo chega no momento exato, não antes, quando José talvez nem soubesse da gravidez. Não depois, quando ele já teria tomado a decisão. O anjo chega na hora da maior aflição. Os anjos de Deus conhecem o tempo certo de agir na sua vida. Segundo, o anjo traz luz para o que estava escuro. José tinha só pedaços da história e por isso sofria. O anjo lhe entrega a peça que faltava. O que nela foi gerado vem do Espírito Santo. É obra dele. De repente, o que parecia desgraça se revela como obra de Deus. Muitas vezes a sua angústia vem só de não enxergar o quadro inteiro. E o anjo é aquele que Deus envia para iluminar o que sozinho você não consegue enxergar. Terceiro, o anjo conduz a uma ação concreta. Ele não deixa José apenas consolado, não. Mas ele o orienta. Receba Maria, dê o nome de Jesus ao menino. O Evangelho diz que José, ao acordar, fez tudo como o anjo do Senhor lhe havia ordenado. Repare na obediência silenciosa e imediata desse homem. O anjo mostrou o caminho e José o seguiu. E aqui está uma lição preciosa para a sua vida. José é o homem que ama em silêncio, que serve sem aparecer, que não diz uma única palavra em todo o Evangelho e é guiado por um anjo. Isso quer dizer: você não precisa ser importante aos olhos do mundo, não precisa ter grandes palavras, não precisa entender tudo, precisa apenas, como José, estar disposto a escutar e a obedecer quando Deus te mostrar o caminho. O catecismo ensina que os anjos pertencem a Cristo, são enviados a serviço da nossa salvação. O mesmo anjo que guiou José está disponível para guiar você hoje. O propósito é o seguinte: pense numa situação sua que hoje você não está entendendo. Algo que o aflige e para o qual você não enxerga saída. Faça duas coisas. Primeiro, entregue essa situação a Deus antes de dormir. Com essas palavras: Senhor, eu não entendo isto, mas eu confio em Ti. Envie o Teu anjo para me mostrar o caminho. Segundo, isto é importante, quando a luz vier, quando você perceber o passo a dar, faça como José, obedeça sem demora. Não basta receber luz, é preciso caminhar nela. E amanhã, no 20º dia da sua quaresma de São Miguel, sairemos do silêncio de uma casa para o céu aberto de Belém, onde numa noite uma multidão de anjos cantou diante de simples pastores. E veremos o que os anjos fazem quando o Salvador, enfim, nasce. Daqui do Monte Gargano, eu peço a São Miguel e ao seu anjo da guarda que iluminem aquilo que você hoje não consegue entender e lhe mostrem o próximo passo a dar. Agora, apresente a sua intenção e rezemos as orações da Quaresma de São Miguel.
1: Em nome do Pai, do Filho e do Espírito Santo. Amém. São Miguel Arcanjo, defendei-nos no combate. Seja o nosso refúgio contra as maldades e as ciladas do demônio. Ordene-lhe Deus, instantemente o pedimos. E vós, príncipe da milícia celeste, pela virtude divina, precipitai no inferno a Satanás e a todos os espíritos malignos que vagueiam no mundo para a perdição das almas. Ladainha de São Miguel Arcanjo. Senhor, tende piedade de nós. Jesus Cristo, tende piedade de nós. Senhor, tende piedade de nós. Jesus Cristo, ouvi-nos. Jesus Cristo, atendei-nos. Pai Celeste, que sois Deus, tende piedade de nós. Filho Redentor do mundo, que sois Deus, tende piedade de nós. Espírito Santo, que sois Deus, tende piedade de nós. Trindade Santa, que sois um único Deus, tende piedade de nós. Santa Maria, Rainha dos Anjos, rogai por nós. São Miguel, rogai por nós. São Miguel, cheio da graça de Deus, rogai por nós. São Miguel, perfeito adorador do Verbo Divino, rogai por nós. São Miguel, coroado de honra e glória, rogai por nós. São Miguel, poderosíssimo príncipe dos exércitos do Senhor, rogai por nós. São Miguel, porta-estandarte da Santíssima Trindade, rogai por nós. São Miguel, guardião do paraíso, rogai por nós. São Miguel, guia e consolador do povo israelita, rogai por nós. São Miguel, esplendor e fortaleza da Igreja militante, rogai por nós. São Miguel, honra e alegria da Igreja triunfante, rogai por nós. São Miguel, luz dos anjos, rogai por nós. São Miguel, baluarte dos cristãos, rogai por nós. São Miguel, força daqueles que combatem pelo estandarte da cruz, rogai por nós. São Miguel, luz e confiança das almas no último momento da vida, rogai por nós. São Miguel, socorro muito certo, rogai por nós. São Miguel, nosso auxílio em todas as adversidades, rogai por nós. São Miguel, arauto da sentença eterna, rogai por nós. São Miguel, consolador das almas que estão no purgatório, rogai por nós. São Miguel, a quem o Senhor incumbiu de receber as almas depois da morte, rogai por nós. São Miguel, nosso príncipe, rogai por nós. São Miguel, nosso advogado, rogai por nós. Cordeiro de Deus, que tirais o pecado do mundo, perdoai-nos, Senhor. Cordeiro de Deus, que tirais o pecado do mundo, ouvi-nos, Senhor. Cordeiro de Deus, que tirais o pecado do mundo, tende piedade de nós. Cristo, ouvi-nos. Cristo, atendei-nos. Rogai por nós, ó glorioso São Miguel, príncipe da Igreja de Jesus Cristo, para que sejamos dignos de suas promessas. Oremos. Senhor Jesus Cristo, santificai-nos por vossa bênção sempre nova e concedei-nos pela intercessão de São Miguel esta sabedoria que nos ensina a juntar as riquezas no céu e trocar os bens do tempo pela eternidade. Vós que viveis e reinais pelos séculos dos séculos. Amém. Consagração a São Miguel Arcanjo. Gloriosíssimo príncipe das hierarquias angélicas, valente arauto do Deus Altíssimo, zeloso campeão da glória do Senhor, terror dos anjos rebeldes, amor e delícia dos anjos fiéis, meu diletíssimo arcanjo São Miguel, desejando pertencer ao número de vossos devotos e servos, hoje eu me ofereço a vós, dou-me e consagro-me a vós. Coloco a minha pessoa, a minha família, os meus bens sob a vossa potentíssima proteção. É muito pouca coisa a oferta que vos faço, sendo eu um miserável pecador, Mas não duvido de que vós querereis aumentar o fervor no meu coração e proteger aquele que a vós recorre. Recordai aquele que hoje se coloca sob o vosso patrocínio e de hoje em diante protegei-me, assisti-me em todas as dificuldades da minha existência terrena, alcançai-me o perdão dos meus muitos e graves pecados, a graça de amar de todo o coração o meu Deus, o meu doce Salvador Jesus e a minha doce Mãe Maria. Impetrai-me os auxílios necessários para obter a coroa da glória. Defendei a minha alma contra todos os seus inimigos. E quando chegar a hora de deixar este mundo, vinde então, Príncipe Gloriosíssimo, assisti-me na luta final e que o vosso gládio potente afaste para longe, para os abismos da morte e do inferno, o anjo apóstata e soberbo que derrotastes em combate no céu. Amém.
2: Neste dia eu quero rezar por você que enfrenta grandes doenças na alma. Às vezes as doenças do corpo geram compaixão das outras pessoas e isso, claro, nos dá força, mas as doenças do coração são as mais difíceis de enfrentar, porque muitas vezes as pessoas não percebem aquilo que acontece dentro da nossa alma. Por isso aqui, da Gruta de São Miguel do Monte Gargano, eu creio que por meio dessa oração e da intercessão do glorioso Arcanjo São Miguel, ele vai te alcançar, para que o seu coração seja curado por intercessão do glorioso Arcanjo São Miguel. E eu invoco por isso essa bênção de Deus Todo-Poderoso, Pai, Filho e Espírito Santo. Amém.
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0: caro, minha cara ouvinte, estamos juntos para este momento de reflexão. Eu desejo a você muita graça e muita paz, que você possa viver bem e fazer bem todas as coisas. Eu gostaria de falar hoje sobre as feridas que nos marcaram, as feridas que fazem parte da nossa história. Todos nós, mais cedo ou mais tarde, fomos feridos de alguma forma. Quando alguma coisa ou vários pequenos fatos nos aconteceram a ponto de nos decepcionarem muito, foi quando nós descobrimos que o mundo não era tão maravilhoso assim como parecia e que as pessoas também não eram tão queridas como se mostravam. Foi quando tivemos a sensação de termos perdido um pedaço de nossa alma. Perdido a tranquilidade. Em cada pessoa, essa experiência tem sua história e particularidades próprias. Em cada um ficaram suas marcas. E de lá em diante, cada um também se organizou no intuito de não mais sofrer, de não se machucar novamente e de evitar qualquer tipo de experiência que pudesse recordar ou repetir aquela mesma dor. E dali em diante, nós fomos crescendo e fazendo uma triagem para separar em nós o que pode ser mostrado e o que precisa ser guardado, o que pode ser dito ou não dito, o que pode ser aceito ou rejeitado. Cada pessoa carrega as marcas dessa ferida vida afora. Em algumas pessoas, essa ferida se expressa em forma de tristeza. Noutros, em forma de raiva. Então as pessoas se tornam agressivas. Em outros, em forma de medo. Para outros, essa ferida tem expressões de ansiedade e às vezes de profunda angústia. Portanto, são várias as formas de expressão daquelas marcas que nos atingiram na nossa história. Há os que não se dão conta dela, pois se acomodaram a ela e se adaptaram, pagando o preço de uma vida morna, sem grandes dores, mas também sem muitos encantamentos. São aquelas pessoas que vivem de certa forma no ponto cinza da vida. O ruim e o bom parecem ser a mesma coisa. Há também os que se incomodam muito com a dor dessa ferida e sempre estão em função dela, sem nunca sair dela. São os que não conseguem mais viver sem a ferida. Ela se tornou parte da própria identidade. Esses dificilmente se livrarão dela. Mas há também aqueles que se importam muito com a ferida e não a deixam nunca em paz. Podem passar uma vida toda em função dela, mas não se acomodam a ela. Vivem aprendendo dela, descobrindo seu papel na vida deles, observando-a no todo de si mesmo e assim conseguem conferir sentido a essa ferida. Quem assim persegue a trilha da ferida original, faz um caminho de reencontro com a própria alma. E assim eles descobrem que aquela dor que existiu foi essencial e sem ela não seriam o que eles são. Mas nesse caminho de busca eles encontram a paz interior, a paz para essa ferida que os marcou. É o caminho de encontro consigo mesmo e de encontro com a própria alma. Por isso, caro ouvinte, aquilo que nos feriu um dia precisa ser curado. Um forte abraço para você. Deus te abençoe e te guarde em nome do Pai, do Filho e do Espírito Santo. Amém.
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1: Agora 23:42, nós vamos agora com esse momento de entrega, de serenidade, de reflexão com o nosso querido padre Alex Nogueira.
0: Boa noite, meu Jesus.

Chegamos ao final deste sábado, último dia desta semana, e elevamos o nosso coração até Deus em oração. Com o Salmo 24, assim rezamos: Mostrai-me, ó Senhor, vossos caminhos, e fazei-me conhecer a vossa estrada. Vossa verdade me oriente e me conduza, porque sois o Deus da minha salvação. Em vós espero, ó Senhor, todos os dias. Nesta noite, clamamos a Deus que Ele nos mostre qual é o caminho certo, qual é a estrada certa a escolhermos nesta vida. E temos certeza, esta estrada e caminho estão guardadas em Jesus. Por isso, Ele é nossa salvação. Por isso, todos os dias esperamos nele. Assim o fazemos também nesta noite. Iniciemos em nome do Pai, e do Filho, e do Espírito Santo. Amém. Anjo da guarda, minha doce companhia, não me desampare nem de noite nem de dia, até que me entregues nos braços da Virgem Maria. Sob a proteção de nosso anjo da guarda, ao encerrar este sábado, ouçamos a palavra de Deus. Leitura da primeira carta de São Paulo aos Coríntios, capítulo 6, versículos de 12 a 14. Tudo me é permitido, mas nem tudo me convém. Tudo me é permitido, mas não me deixarei dominar por coisa alguma. Os alimentos são para o estômago, e o estômago para os alimentos. Deus, porém, destruirá tanto esses como aquele. O corpo não é para a imoralidade sexual, ele é para o Senhor, e o Senhor é para o corpo. E Deus, que ressuscitou o Senhor, nos ressuscitará também a nós pelo seu poder. Palavra do Senhor. Graças a Deus. A comunidade dos Coríntios começou a se utilizar de uma frase para justificar todos os pecados que cometia, dizendo: tudo me é permitido. Assim viviam na libertinagem e não na liberdade. Eles indiscriminadamente se acostumaram a muitos pecados, sejam pecados sexuais, sejam os pecados da gula e tantos outros que São Paulo já citou nessa primeira carta aos Coríntios. É claro que não foi toda a comunidade levada ao pecado, mas diversos membros desta comunidade se acostumaram ao pecado. Achavam que era normal e que não era pecado. Esta também é uma mentalidade dos nossos dias. Nós acabamos nos esquecendo de que o pecado é uma podridão da alma e que nos leva à perdição. Às vezes, consideramos que as coisas hoje já não são mais pecado, mas aquilo que sempre foi pecado continua sendo, porque o pecado objetivamente é mal. Imaginemos que há 100 anos atrás, se eu tomasse um certo veneno, ele me faria mal. Ah, mas se eu tomar este mesmo veneno hoje, ele não me faz mais o mal. Pelo contrário, o veneno é sempre veneno, seja há 100 anos atrás, seja há 500 anos atrás. Assim é com o pecado. Tudo aquilo que é contra a lei divina, nós sabemos muito bem, é pecado. Que Deus nos ajude a termos o reto discernimento e a escolhermos sempre o caminho de Deus. Lembremos o que São Paulo nos ensina: tudo me é permitido, mas nem tudo me convém. Saibamos usar muito bem de nossa liberdade. Façamos o nosso exame de consciência. Disse Jesus: sede perfeitos como vosso Pai Celeste é perfeito. Busco viver sinceramente a santidade. Peço a graça de Deus todos os dias para lutar contra o pecado?

0: Neste sábado, unidos na alegria que vem de Jesus e inspirados na promessa de Nossa Senhora, a Santa Matilde, rezemos as três Ave-Marias, pedindo a perseverança final até o último dia de nossas vidas e que Maria, nossa mãe, nos livre de cair em pecado mortal. Pelo poder que o Pai Eterno te concedeu, ó Maria, rezemos. Ave Maria, cheia de graça, o Senhor é convosco. Bendita sois vós entre as mulheres, e bendito é o fruto do vosso ventre, Jesus. Santa Maria, Mãe de Deus, rogai por nós, pecadores, agora e na hora de nossa morte. Amém. Pela sabedoria que Deus Filho te concedeu, rezemos. Ave Maria, cheia de graça, o Senhor é convosco. Bendita sois vós entre as mulheres, e bendito é o fruto do vosso ventre, Jesus. Santa Maria, Mãe de Deus, rogai por nós, pecadores, agora e na hora de nossa morte. Amém. Pelo amor que o Espírito Santo te concedeu, rezemos. Ave Maria, cheia de graça, o Senhor é convosco. Bendita sois vós entre as mulheres, e bendito é o fruto do vosso ventre, Jesus. Santa Maria, Mãe de Deus, rogai por nós, pecadores, agora e na hora de nossa morte. Amém. Por vossa conceição imaculada, ó Maria, purificai nosso corpo e santificai nossa alma. Oremos. Ó Deus, que iluminais a noite e fazeis brilhar a luz depois das trevas, concedei-nos passar esta noite livres do tentador e, ao raiar um novo dia, dar-vos graças em vossa presença. Isto vos pedimos por Cristo nosso Senhor. Amém. O Senhor esteja convosco. Ele está no meio de nós. A nossa proteção está no nome do Senhor, que fez o céu e a terra. O Senhor Jesus Cristo esteja contigo para te proteger. Esteja à tua frente para te conduzir e atrás de ti para te guardar. Olhe por ti, te conserve e te abençoe nesta noite. Amém. E a bênção de Deus Todo-Poderoso, Pai e Filho e Espírito Santo, desça sobre vós e permaneça para sempre. Amém. Com Deus me deito, com Deus me levanto, com a graça divina do Espírito Santo. Abençoada noite a você e sua família.
1: Boa noite, meu Jesus. Quero agora despedir.
2: Valeu, obrigado. Muito obrigado, Padre Alex Nogueira, pela participação no nosso programa. Obrigado também, Renato Figueiredo, na Sonoplastia. A você, ouvinte, que participou com a gente, interagiu durante o programa, muito obrigado, viu? Um excelente final de semana para você e para toda a sua família. Eu volto segunda-feira, a partir das 8 da noite, com mais um programa Igreja no Rádio, tá certo? Salve Maria Imaculada!

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3: Em minha angústia busco o Senhor, de noite estendo minhas mãos sem descanso, e minha alma recusa ser consolada. Lembro-me de Deus, ponho-me a meditar e desfaleço. Salmo 76.
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4: Em algum momento, talvez você já tenha se perguntado qual é o verdadeiro sentido da vida. Muitas vezes buscamos respostas fora de nós e esquecemos que o maior sentido está em simplesmente viver. Cada pessoa é única, singular, insubstituível. E Deus te criou com um propósito cheio de amor. Cada detalhe da sua existência reflete o caminho do Criador. Celebre a vida e agradeça por esse presente incrível.
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0: María Immaculata. Vamos orar para esse anjo, arcanjo, que se fica um anjo especial. O nome dele significa realmente que ninguém pode se colocar contra Deus. E Miguel Arcanjo é o símbolo desse Deus que derrota o inimigo de cada um de nós. Esse inimigo que procura destruir a vida dentro de nós. Nós chamamos com muitos nomes, mas o identificamos como inimigo de Deus, como inimigo da fé, inimigo de cada um de nós. E Miguel Arcanjo foi escolhido como aquele que, através de uma energia divina, teria força para expulsar bem longe esse inimigo. É proclamado como protetor de todos nós. São Miguel Arcanjo, eu olho para a imagem dele, pela espada, pelas asas, pelos pés, esmagando a cabeça do inimigo. Sinto nele uma força grande que hoje quero implorar para mim, para você, para todos nós. Pedimos a proteção dele para você. Medite, continua. Eleme-se. Peço a proteção de São Padre Pio, que ele te proteja, te ampare sempre. Obrigado. Salve Maria Imaculada.
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0: Evangelho de Mateus, capítulo 18, versículos de 15 a 20. Se ele te ouvir, tu ganharás o teu irmão. E o calendário de hoje nos convida ao dia do alfaiate, dia do técnico de laboratório clínico. E daqui a pouquinho teremos palavras que não passam, com Padre Zezinho, mensagem do Papa Leão XIV, coroa e louvoração Maximiliano Maria Kolbe. Tudo isso e muito mais no programa de hoje que está só começando. Fique conosco!
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0: Um grande abraço para você que nos acompanha pela Rádio Santa Cruz da cidade de Pará de Minas, em Minas Gerais, pelo 100,3 FM. Rádio Esperança FM da cidade de Novo Horizonte, em São Paulo, pelo 105,5 FM. Web Rádio Nordeste Sat, em Fortaleza, no Ceará. E vamos iniciar, neste momento, este programa com a oração. Tudo pode ser mudado pela oração. Rezemos a oração que o próprio Cristo nos ensinou. Pai nosso que estais no céu, santificado seja o vosso nome. Venha a nós o vosso reino. Seja feita a vossa vontade, assim na terra como no céu. O pão nosso de cada dia nos dai hoje. Perdoai as nossas ofensas, assim como nós perdoamos a quem nos tem ofendido. E não nos deixeis cair em tentação, mas livrai-nos do mal. Amém. Ó Maria, concebida sem pecado, rogai por nós, que recorremos a vós, e por todos quantos não recorrem a vós, especialmente pelos inimigos da Santa Igreja, e por todos quantos são a vós recomendados.

0: E agora você acompanha Palavras que Não Passam com Padre Zezinho.
1: Irmão, irmã, falemos de catequese e sobre a graça primeira. Alguns sinais, no meu caso, que me pareceram claros, permitiram-me trabalhar tranquilamente e sem perder o sono e a paz. Um ladrinho na casa onde me hospedei dizia a cada vez que eu passava lá: porque um Deus misericordioso é o Senhor, teu Deus, não te abandonará, não te extinguirá e não esquecerá a aliança que jurou a teus pais. Deuteronômio 4:31. Aprendi a oferecer a minha vida ao Senhor. Nunca fiz isso de maneira perfeita, sempre há defeitos, mas pedi que, se fosse preciso, ele me levasse, porque eu não merecia o que estava pedindo. Nem mesmo dar a minha vida seria suficiente, porque não me acho tão precioso que posso trocar minha vida por uma graça. Isso é Deus quem decide. Mas era o que eu tinha para oferecer naqueles dias difíceis, já que não havia. E esta é uma das graças que vem com a graça: a gente deixar que Deus decida. Cantem comigo.

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1: Vamos acompanhar a mensagem do Papa Leão XIV.
2: Mensagem do Papa Leão XIV.
1: Nem sempre é fácil compreender e aceitar os caminhos de Deus, especialmente quando estão muito distantes dos nossos. Nessa altura surge a tentação de pensar, contra toda a lógica da fé, que é o Senhor. Quem está errado? Ou pior, ainda que não nos ouve, ou que não se interessa por nós. Vamos ouvir Com Tua Mão, com Padres Cantores, e Pode a Tristeza Durar, com Ricardo e Coro. Daqui a pouquinho, Coroa de Oração, em homenagem a São Maximiliano Maria Kolbe.

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1: Estamos de volta na Rede Imaculada, o Evangelho em primeiro lugar. Um grande abraço a você, meu irmão, minha irmã, que nos acompanha pela Web Rádio Criativa da cidade de Brumado, na Bahia. Rádio Pajeú, da cidade de Afogados da Engazeira, em Pernambuco, pelos 99.3 FM. E Web Rádio Jesus Pão da Vida, de Londrina, no Paraná. E agora vamos rezar a coroa em louvor a São Maximiliano Maria Kolbe.
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1: Coroa em louvor a São Maximiliano Maria Kolbe. Rezemos agora a coroa em louvor a São Maximiliano Maria Kolbe, percorrendo o caminho do martírio deste grande santo, fundador da Milícia da Imaculada. Iniciemos em nome do Pai, do Filho, do Espírito Santo. Amém. Lembrai-vos, ó Puríssima Virgem Maria, que jamais se ouviu dizer que algum daqueles que tem recorrido à vossa proteção, implorado vosso auxílio, reclamado vosso socorro, fosse por vós desamparado. Animado, pois, com igual confiança a vós, Virgem das Virgens, como a mãe recorro, a vós me aproximo, e gemendo sob o peso dos meus pecados, me prostro aos vossos pés. Não desprezeis as minhas súplicas, ó Mãe do Filho de Deus, mas antes as atendei e ouvi propícia. Amém. Rezemos nesta primeira invocação por todos os mílites que se dedicam a esta obra de evangelização. São Maximiliano Maria Kolbe, rogai por nós. Ó Maria concebida sem pecado, rogai por nós que recorremos a vós, e por todos quantos não recorrem a vós, especialmente pelos inimigos da Santa Igreja, e por todos quantos são a vós recomendados. Nesta segunda invocação, rezemos por todos os colaboradores que estão conosco neste momento. São Maximiliano Maria Kolbe, rogai por nós. Ó Maria concebida sem pecado, rogai por nós que recorremos a vós, e por todos quantos não recorrem a vós, especialmente pelos inimigos da Santa Igreja, e por todos quantos são a vós recomendados. Nesta terceira invocação, rezemos pelas intenções dos voluntários e representantes. São Maximiliano Maria Kolbe, rogai por nós. Ó Maria concebida sem pecado, rogai por nós que recorremos a vós, e por todos quantos não recorrem a vós, especialmente pelos inimigos da Santa Igreja, e por todos quantos são a vós recomendados. Rezemos nesta quarta invocação pelos funcionários, por todos os seus familiares. São Maximiliano Maria Kolbe, rogai por nós. Ó Maria concebida sem pecado, rogai por nós que recorremos a vós, e por todos quantos não recorrem a vós, especialmente pelos inimigos da Santa Igreja, e por todos quantos são a vós recomendados. Nesta quinta invocação, rezemos pelas intenções dos que sofrem, dos enfermos. São Maximiliano Maria Kolbe, rogai por nós. Ó Maria concebida sem pecado, rogai por nós que recorremos a vós, e por todos quantos não recorrem a vós, especialmente pelos inimigos da Santa Igreja, e por todos quantos são a vós recomendados. Nesta sexta invocação, rezemos pela Santa Igreja, pela Igreja Evangelizadora, pela Igreja Viva. São Maximiliano Maria Kolbe, rogai por nós. Ó Maria concebida sem pecado, rogai por nós que recorremos a vós, e por todos quantos não recorrem a vós, especialmente pelos inimigos da Santa Igreja, e por todos quantos são a vós recomendados. Nesta sétima invocação, rezemos pelo Santo Padre, o Papa Leão XIV, São Maximiliano Maria Kolbe, rogai por nós. Ó Maria concebida sem pecado, rogai por nós que recorremos a vós, e por todos quantos não recorrem a vós, especialmente pelos inimigos da Santa Igreja, e por todos quantos são a vós recomendados. Nesta oitava invocação, rezemos pelos nossos governantes. São Maximiliano Maria Kolbe, rogai por nós. Ó Maria concebida sem pecado, rogai por nós que recorremos a vós, e por todos quantos não recorrem a vós, especialmente pelos inimigos da Santa Igreja, e por todos quantos são a vós recomendados. Nesta nona invocação, rezemos por todos que confiam a nós as suas intenções. São Maximiliano Maria Kolbe, rogai por nós. Ó Maria concebida sem pecado, rogai por nós que recorremos a vós, e por todos quantos não recorrem a vós, especialmente pelos inimigos da Santa Igreja, e por todos quantos são a vós recomendados. Nesta décima invocação, rezemos pela conversão dos pecadores. São Maximiliano Maria Kolbe, rogai por nós. Ó Maria concebida sem pecado, rogai por nós que recorremos a vós, e por todos quantos não recorrem a vós, especialmente pelos inimigos da Santa Igreja, e por todos quantos são a vós recomendados. Nessa décima primeira invocação, rezemos pelos projetos da Milícia da Imaculada. São Maximiliano Maria Kolbe, rogai por nós. Ó Maria concebida sem pecado, rogai por nós que recorremos a vós, e por todos quantos não recorrem a vós, especialmente pelos inimigos da Santa Igreja, e por todos quantos são a vós recomendados. Nesta décima segunda invocação, rezemos por todos os evangelizadores. São Maximiliano Maria Kolbe, rogai por nós. Ó Maria concebida sem pecado, rogai por nós que recorremos a vós, e por todos quantos não recorrem a vós, especialmente pelos inimigos da Santa Igreja, e por todos quantos são a vós recomendados. Nesta décima terceira invocação, rezemos por todos os consagrados à Imaculada. São Maximiliano Maria Kolbe, rogai por nós. Ó Maria concebida sem pecado, rogai por nós que recorremos a vós, e por todos quantos não recorrem a vós, especialmente pelos inimigos da Santa Igreja, e por todos quantos são a vós recomendados. Nesta 14ª invocação, rezemos em gratidão a você, que colabora com esta obra, e agradecendo a todas as graças que recebemos através dos meios de comunicação. São Maximiliano Maria Kolbe, rogai por nós. Ó Maria concebida sem pecado, rogai por nós que recorremos a vós, e por todos quantos não recorrem a vós, especialmente pelos inimigos da Santa Igreja, e por todos quantos são a vós recomendados. Oremos, ó Deus, que deste à Igreja e ao mundo São Maximiliano Maria Kolbe, sacerdote e mártir, ardente de amor pela Virgem Imaculada, inteiramente dedicado à missão apostólica e ao heróico serviço ao próximo, pela sua intercessão, concedei-nos sem reservas para o bem da humanidade, imitar na vida e na morte o Cristo teu Filho. Amém. E agora vamos à bênção com o guardião internacional do carisma da Milícia da Imaculada, Frei Sebastião Benito Coalho.
2: Ouvindo as suas intenções, creio que Deus Todo-Poderoso olha para você com tanto amor e a Virgem Santíssima está recebendo com alegria os teus pedidos. Tenho certeza que Maximiliano Kolbe está te sorrindo, intercedendo para que você possa conseguir tudo aquilo que você pediu nesta oração. Eu te abençoo, em nome do Pai, do Filho e do Espírito Santo. Amém.
1: São Maximiliano Maria Kolbe, incansável apóstolo da Imaculada, mártir da caridade, patrono dos nossos difíceis tempos, rogai por nós.

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6: Salve Maria Imaculada. Vamos olhar para esse anjo, arcanjo, que se fica um anjo especial. O nome dele significa realmente que ninguém pode se colocar contra Deus. E Miguel Arcanjo é o símbolo desse Deus que derrota o inimigo de cada um de nós. Esse inimigo que procura destruir a vida dentro de nós. Nós chamamos com muitos nomes. Nós o identificamos como inimigo de Deus, como inimigo da fé, inimigo de cada um de nós. E Miguel Arcanjo foi escolhido como aquele que, através de uma energia divina, teria força para expulsar bem longe este inimigo. É proclamado como protetor de todos nós. São Miguel Arcanjo, eu olho para a imagem dele, pela espada, pelas asas, pelos pés, esmagando a cabeça do inimigo. Sinto nele uma força grande que hoje quero implorar para mim, para você, para todos nós. Pedimos a proteção dele para você. Milite, continua. Eleme-se. Peço a proteção de São Padre Pio, que ele te proteja, te ampare sempre. Obrigado. Salve Maria Imaculada.
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2: Estamos de volta pela Rede Imaculada de Comunicação, Evangelho em primeiro lugar. Um abraço para você que está conosco ouvindo a Rádio Cultura FM de Ituverava, em São Paulo, pelos 91.3 FM, Rádio Alvorada FM da cidade de Londrina, no Paraná, nos 106.3 FM. E vamos acompanhar agora novena e louvor a Nossa Senhora das Dores. No dia 15 de setembro, celebramos o título de Nossa Senhora das Dores. Por isso, iniciamos hoje a novena em louvor à Virgem Maria.
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7: Estamos reunidos na Rede Imaculada de Comunicação. Iniciaremos a nossa novena em honra à Santíssima Virgem Nossa Senhora das Dores. Nossa Senhora das Dores, ou Mater Dolorosa, Mãe Dolorosa, é um dos vários títulos que a Virgem Maria recebeu ao longo de toda a história. Este título em particular refere-se às 7 dores que Nossa Senhora sofreu ao longo de sua vida terrestre, principalmente nos momentos da paixão de Cristo. Em nome do Pai, e do Filho, e do Espírito Santo. Amém. Ó Virgem, a mais dolorosa do mundo depois de teu Filho, cujas dores estivestes perpetuamente associada, rogo-vos que me alcances fortaleza para sofrer por meus pecados, como vós sofrestes pelos nossos, a fim de que, crucificando minhas paixões e concupiscências na cruz de Cristo, levando-a pelo caminho de minha vida, caminhando em direção ao Senhor e perseverando constantemente ao vosso lado, Mãe minha, ao pé da cruz de vosso Filho, viva sempre e morra contigo, redimido e santificado pelo sangue preciosíssimo de nosso Redentor. Também vos peço por vossas dores que ouças meu pedido nesta novena e, se convém, conceda-me o que vos peço. Neste primeiro dia da novena em honra a Nossa Senhora das Dores, vamos então contemplar a sua dolorosa paixão. Ó Virgem dolorosa, sendo vós árvore florida, fostes tão aflita, e eu, árvore seca e inútil, quero viver sossegado, e sou impaciente a toda moléstia e adversidade. Rogo-vos que me concedas espírito de penitência, humildade e mortificação, cristã, para imitar a vós e a vosso amado Filho crucificado por mim. Que Nossa Senhora, Nossa Mãe, nos ajude neste primeiro dia a, mais do que superar as adversidades e limitações da nossa vida, suportá-las com o espírito cristão, da paciência, também, sobretudo, deixando que os pesos da vida não nos cause tantas irritações assim, e que possamos, como Jesus nos ensinou, carregar sobre os nossos ombros o seu suave

Ora, tens que minha alma adquira do paraíso a glória. Ave Maria, cheia de graça, o Senhor é convosco. Bendita sois vós entre as mulheres, e bendito é o fruto do vosso ventre, Jesus. Santa Maria, Mãe de Deus, rogai por nós, pecadores, agora e na hora de nossa morte. Amém. Ave Maria, cheia de graça, o Senhor é convosco. Bendita sois vós entre as mulheres, e bendito é o fruto do vosso ventre, Jesus. Santa Maria, Mãe de Deus, rogai por nós, pecadores, agora e na hora de nossa morte. Amém. Ave Maria, cheia de graça, o Senhor é convosco. Bendita sois vós entre as mulheres, e bendito é o fruto do vosso ventre, Jesus. Santa Maria, Mãe de Deus, rogai por nós, pecadores, agora e na hora de nossa morte. Amém. Rogai por nós, Virgem Dolorosíssima, que estivesses constantemente junto à cruz de Jesus Cristo. Nossa Senhora da Boa Morte, rogai por nós. Rogamos-te, Senhor nosso Jesus Cristo, que interceda ante tua clemência a bem-aventurada Virgem Maria, tua mãe, cuja alma foi atravessada pela espada de dor na hora de tua paixão. Pedimos por ti, ó Jesus Cristo, Salvador do mundo, que vives e reinas com o Pai e o Espírito Santo pelos séculos dos séculos. Amém. Então, queridos irmãos e irmãs, invoquemos a bênção de Deus Todo-Poderoso pela intercessão da Santíssima Virgem Nossa Senhora das Dores. O Senhor esteja convosco, Ele está no meio de nós. Por intercessão da Beatíssima Virgem Maria, Senhora das Dores, a Mãe Dolorosa, abençoe-vos o Deus Todo-Poderoso, Pai e Filho e Espírito Santo. Amém.

Hoje é domingo, dia de louvar e agradecer a Deus pela semana que se passou e a nova semana que vamos viver amanhã. Então vamos conferir belas canções que vão nos ajudar a rezar esta linda oração. Vamos ouvir Minha Voz Te Louva com Anjos de Resgate e O Que Agrada a Deus com Ziza Fernandes e Coral Arquidiocesano de Maringá.

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Vamos oferecer para você Alô Meu Deus com Padre Zezinho e Eu Confesso a Deus com ABC Litúrgico.

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4: Vamos juntos, eu e você, na Rede Imaculada, o Evangelho em primeiro lugar. Acompanhamos agora, Caminhando com Maria, com Padre José Allen.
5: A paz esteja com você. Nesse encontro com Maria, vamos falar de Nossa Senhora da Guia, que é um dos títulos também muito invocados a respeito da Mãe de Deus. Nossa Senhora da Guia representa Maria sentada ou de pé, segurando o menino Jesus, amparando-o e protegendo-o. Outras vezes, expressa a Mãe de Deus com a mão direita estendida para os devotos, orientando-os. É interessante observar que as imagens de Nossa Senhora da Guia apresentam sempre Maria, Mãe de Deus, com aspectos diversos, como uma estrela na mão direita, recordando a estrela de Belém que guiou os magos do Oriente para visitar o Salvador. Esse título de Nossa Senhora da Guia mostra de uma maneira muito especial a missão de Maria que ela exerceu em relação a Jesus Cristo. Ela foi a mãe dedicada e amorosa que amparou e orientou seu filho com seu esposo São José. Por isso, Nossa Senhora da Guia, ela nos guia, nos conduz no caminho de Jesus. Na Igreja do Oriente, existem ícones que sejam quadros, pinturas específicos, que são muito significativos, mostrando Maria como nossa guia. É fundamental lembrar que Nossa Senhora da Guia faz parte da religiosidade do povo aqui no Brasil. Há muitas igrejas no Brasil dedicadas a ela. Provavelmente até o primeiro templo dedicado a Nossa Senhora da Guia foi junto à foz do rio Paraíba, no século XVI. Nossa Senhora da Guia é para nós um apelo para nós nos deixar guiarmos, sobretudo nesses tempos tão conflituosos que vivemos. Não nos deixemos guiar por falsos mestres, mas pela Mãe de Deus, que é nossa mãe e nos conduzirá sempre para a salvação.

E agora na Rede Imaculada você ouve Creio no Deus do Impossível com Padre Reginaldo Manzotti. Na sequência, Teu Amor Me Cura com Nando Mendes e o Senhor Deus do Universo, cantando a alegria do Evangelho.

Não tenha medo. São Padre Pio nos ensinava a não ter medo das dificuldades, porque Nossa Senhora jamais abandona seus filhos. 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E vamos oferecer para você Pais Apaixonados com Antônio Cardoso e Eu Não Quero Só Dizer Amém com Nelsinho Correia. Daqui a pouquinho, melhores momentos da nossa programação.

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2: O Senhor está comigo, nada temo. Que mal poderá alguém me fazer? O Senhor está comigo, prestando-me auxílio. Melhor é refugiar-se no Senhor. Salmo 117.
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4: Você sabe por que é essencial ler a Palavra de Deus? Porque nela encontramos respostas para as grandes questões da vida, o caminho para a verdadeira felicidade e luz diante da maldade no mundo. A Bíblia revela o amor e o plano de salvação de Deus para nós. É fonte de vida, estrada segura para o bem e para a paz. Quem a lê e guarda no coração, caminha com paz, sabedoria e vida em abundância.
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0: Rede Imaculada de Comunicação, Evangelho em primeiro lugar. Um abraço para você que está conosco pela Web Rádio Magnificat de Biritinga, na Bahia, e Rádio Educador FM da cidade de Venceslau Brás, no Paraná, pelo 103.7 FM.
1: Não há nada nessa vida que possa te separar de Deus. O motivo é um só. Ele te ama. E quem ama não abandona, não trai, não esquece. Ainda que o teu coração não sinta, não perceba, Deus cuida de ti.

0: E agora vamos conferir um dos melhores momentos da programação da Rede Imaculada. Núria Coelho conversa com o Dr. Fernando Santella sobre a campanha do Setembro Amarelo.
1: Eu estava conversando aqui nos bastidores antes de o senhor entrar com o Paulo, e a gente estava falando exatamente que é o tema da nossa da reportagem da revista Humility agora de setembro, sobre o suicídio, Setembro Amarelo. E a gente conversava o seguinte, que quando eu comecei a minha carreira lá atrás, que faz tempo, a gente não, como até hoje, a gente não anuncia, né? Não fala sobre suicídio, e se trata muito pouco sobre esse tema. Agora que o Setembro Amarelo veio com força, essa campanha veio com força, mesmo assim, é um grande tabu, porque as pessoas falam assim, procura um psiquiatra. Não, mas eu não tô louco, psiquiatra é coisa de louco. E realmente é um tabu entre os mais velhos e, com certeza, entre os jovens. Como é que a gente quebra esse tabu, doutor? Como é que a gente aborda esse tema com os jovens? Como a gente protege os nossos jovens?
2: Lidando com isso cada vez mais e informando cada vez mais, dizendo todos os dias, né, quebrando paradigmas, quebrando preconceitos, dizendo cada dia mais que o psiquiatra não é um médico de louco, né? Antigamente se tinha muito mesmo essa ideia de que o psiquiatra era um médico de louco, né? Núria, Paulo, olha só, você disse sobre um tempo atrás, em 1998 eu tive uma professora chamada Maria Ângela Camargo. Ela era uma professora de química e ela fez uma revelação muito bacana, né? Uma daquelas reflexões que os professores geniais têm, né? Ela disse assim, olha, o século XV e o XVI foram séculos da matemática. O 17 e o 18, sem dúvida, foram da química, assim como os séculos 19 e o século 20 foram séculos da física. O século 21 certamente será o século da biologia, principalmente olha, isso em 1998, hein? Principalmente pelos problemas ligados à ansiedade e depressão, né? Na época, em 98, nós não tínhamos esses índices e nós não tínhamos, na verdade, a divulgação das coisas que acontecem hoje no mundo. O mundo hoje, ele é muito mais veloz, muito mais ansioso, muito mais dinâmico. Nós tínhamos em 98, quando nós começamos a carreira, Núria, na década de 90, um mundo muito diferente do que temos hoje. E isso pode, inclusive, elevar doenças psiquiátricas. É óbvio que com o advento da internet, com o advento da... Nós temos muito mais agilidade das informações, e ao mesmo tempo todo aquele paradigma de que nós precisamos as coisas para agora, e se nós não tivermos as coisas agora, nós teremos uma frustração muito grande, né? Nós precisamos quebrar com os preconceitos, nós precisamos quebrar com as linhas de raciocínio de que o suicídio é uma bobagem, a depressão é uma bobagem, a depressão do outro não é problema meu, né? Nós precisamos agir em comunidade, em comum com as outras pessoas, né? Entender a dor do outro, entender os problemas do outro, porque isso não é só uma solução do médico. Não é só uma solução da equipe de saúde, é uma solução do amigo, do familiar, é uma solução do papai e da mamãe, é uma solução dos avós, dos filhos, né, dos primos e dos amigos que estão à sua volta, né? O Setembro Amarelo vem para quebrar justamente esses paradigmas, e quanto menos preconceito nós tivermos e quanto mais informações tivermos, informações de qualidade, óbvio, né? Melhor e de forma mais eficiente nós cuidaremos das pessoas.
1: A gente precisa liberar o Dr. Fernando Santella, mas eu queria fechar aqui com um comentário que hoje de manhã eu comentei com ele sobre a morte do sociólogo Domenico De Masi, o italiano, que faleceu esse fim de semana, e ele nos trouxe, né, a reflexão do ócio. Então, assim, você que está nos ouvindo, como é bom e como é importante, doutor, a gente ficar sem fazer nada durante um tempo, olhando só pra gente, cuidando da gente, para que o mental e o físico também se restabeleçam, pra gente evitar problemas futuros. A gente vai voltar a falar sobre isso e a gente se despede agora, doutor Fernando Santella.
3: Doutor Fernando, muito obrigado, uma ótima semana para o senhor. Salve Maria Imaculada.
2: Muito obrigado, Paula, muito obrigado, Núria. Foi uma perda muito grande mesmo, Domênico, né? Um sociólogo que dizia que o ócio é tão importante que ele traz as ideias justamente quando o cérebro, entre aspas, está descansando, né? Nós trazemos as grandes ideias quando estamos parados. Então, o ócio também é importante, o tal do ócio criativo, o ócio funcional, né? Veja como isso é um paradigma, né? As pessoas dizem assim, ah, o ócio é preguiça. Não, não é isso, não. Nós precisamos sim de descanso. Tá certo? Um grande abraço a todos os ouvintes, salve Maria Imaculada e até a semana que vem.
1: Salve Maria Imaculada, Paulo Teixeira, ficar sem fazer nada é tão importante cuidar da gente um pouquinho. Você, eu só quero ficar ali olhando pro nada ou vendo uma série que eu não precise pensar ou passear num parque. É importante pra gente se renovar e se conhecer, né?
3: De fato, a obra do Domênico De Masi fala sobre isso. Não um não fazer nada contraproducente, porque o que ele escreve, no momento que ele escreve, é que nós temos uma sociedade da produção, você tem que estar fazendo as coisas, você tem que estar se atualizando. Claro, isso tudo é muito importante, sem esquecer de cuidar de si, de estar consigo mesmo, que é um desafio cada vez maior, né? Fiquei impressionado o doutor Fernando dizendo que a professora dele profetizou, né, mais de 25 anos atrás, e esse ambiente tão delicado que nós vivemos, que o homem tem que lidar com essas questões. E acho que esse ócio do Domênico De Masi, essa palavra é forte, né?
1: Sim.
3: Que a gente pensa logo em preguiça, mas é um, vamos tirar o pé do acelerador.
1: E não se cobrar tanto, né? A gente tem essa péssima mania, esse péssimo hábito de se cobrar demais. Ai, mas eu não fiz isso. Não, você não fez, você faz amanhã. Eu me cobro muito porque eu tenho um toque, né? E aí às vezes eu falo assim, mas por que eu não limpei a casa inteira? Não, eu não preciso limpar a casa inteira no fim de semana. Eu posso limpar só a sala, dou um tapa no banheiro, semana que vem eu concluo. Não, a pessoa tem aquele desespero em fazer tudo hoje. Não, cuidar um pouquinho da gente faz tão bem, né?
3: É curioso que a gente tem que colocar no rol das nossas atividades, né? Cuidar da gente.
1: E olha, depressão não é frescura. Doenças mentais não são frescura. E procurar um psiquiatra, um psicólogo, não, você não está doido. Você está só cuidando de você.
0: 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Vamos ouvir Sou Bom Pastor com Ronald Cirieiro e Santa Maria com Johnny Voice.

0: Aos pés da cruz, neste mês contemplamos também a exaltação da Santa Cruz, sinal da vitória de Cristo sobre todo o mal. 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Daqui a pouquinho teremos a partilha da palavra com Dom Pedro Carlos Cipollini e Despertar para o Amor com Padre Ezequiel Dalpozo.
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3: O Senhor lembra de nós e Ele nos abençoará. Abençoará os que temem o Senhor, tanto os pequenos como os grandes. Salmo 113.
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0: Você está na Rede Imaculada, o Evangelho em primeiro lugar. Um grande abraço para você que nos acompanha pela Rádio Capital FM de Cianorte, no Paraná, pelos 91.9 FM, Web Rádio Precursor da cidade de São Carlos, em São Paulo, e Web Rádio Sua Melodia, da cidade de Santa Rita, da Paraíba. Vamos agora ouvir o Evangelho do Dia com o Bispo da Diocese de Santo André, Dom Pedro Carlos Cipollini, que traz a reflexão e a mensagem do Evangelho deste domingo para iluminar a nossa caminhada.

0: Irmãos e irmãs, paz e alegria no Senhor. Neste dia 6 de setembro já estamos iniciando um novo mês, com a graça de Deus. Vamos pedir a Ele a força de sermos fiéis à Sua palavra, que agora eu convido vocês para meditarem comigo. 23º domingo do tempo comum, nesse dia de domingo, dia do Senhor. Sou Dom Pedro Spolini, bispo de Santo André, e quero meditar esse evangelho do domingo de hoje, né? De hoje é São Mateus, capítulo 18, de 15 a 20. Se seu irmão pecar, diz Jesus, vai, corrija-o a sós, somente entre vocês dois. Se ele o ouvir, você terá ganho seu irmão, mas se ele não o escutar, tome mais uma ou duas pessoas com você, a fim de que toda palavra se confirme com o testemunho de duas ou três pessoas. Se ele não as ouvir, avise a igreja. Se também não ouvir a igreja, trate-o como gentil ou cobrador de impostos. Eu lhes garanto, tudo que vocês ligarem na terra será ligado no céu, e tudo que vocês desligarem na terra será desligado no céu. E lhes garanto ainda, se dois de vocês na terra estiverem de acordo sobre qualquer coisa que pedirem, ela lhes será concedida por meu Pai, que está nos céus. Pois onde dois ou três estiverem reunidos em meu nome, aí estou eu no meio deles. Palavra da salvação. Este evangelho que agora refletiremos é maravilhoso, porque nos convida à confiança em Deus unidos entre nós. O evangelho desse domingo está dentro do capítulo que trata do discurso comunitário, ou seja, sobre as orientações de Jesus aos seus discípulos para viver em comunhão. Esse trecho que nós ouvimos trata do cuidado que devemos ter antes de assumirmos o papel de julgadores dos irmãos. Isso atrapalha muito a nossa convivência. Não é que a gente não deva corrigir. Jesus diz aqui nesse evangelho sobre a correção fraterna. Diz o evangelho que só pode ser excluída da comunidade a pessoa que perseverar no erro e recusar qualquer correção. Uma coisa que nós devemos aprender é que na nossa igreja, por mandato de Jesus, existe a correção. Um deve corrigir o outro, principalmente quem tem esse encargo de ser coordenador de alguma pastoral, de alguma, ou que tem o ministério ordenado, né? Então a correção fraterna faz parte da prática cristã evangélica. Mas nós recusamos essa prática, porque o nosso egoísmo diz que quem nos corrige está contra nós e às vezes está a nosso favor para nos melhorar. Só que a correção tem que ser feita visando o bem, com a caridade e não de qualquer jeito. O texto pode revelar como as comunidades cristãs podem excluir pessoas com muita facilidade, sem antes corrigir, admoestar, conversar, dialogar, né? Então o esforço da comunidade deve caminhar sempre no sentido de salvar e recuperar a pessoa, primeiro, mas se ela não quiser, aí ela não pode ficar atrapalhando a comunidade. Então a comunidade tem poder para tomar a decisão final, né? Mas isso não pode ser na base do autoritarismo, e sim com a conversa, com o diálogo, com amor, compreensão, mas também com firmeza. Em geral é mais fácil excluir do que incluir, não é verdade? Mas Jesus nos ensina a incluir. A exclusão é uma exceção. Devemos reconhecer que ninguém é perfeito a não ser pelo fato de sermos cristãos, que estamos livres, né? Eu sou cristão, estou livre de cometer erros, deslizes. Não, todos somos humanos, mas podemos nos corrigir. Jesus nos desafia a sentirmos-nos responsáveis uns pelos outros. Quando você corrige um irmão, uma irmã, você está mostrando que você é responsável por ele e que você quer que ele melhore. Quando você vê o outro errar e não dá bola, você está dizendo, para mim, tanto faz, não me interessa, ele que exploda. Quer dizer, é uma irresponsabilidade, você não é responsável pelo outro, está lavando as mãos, se omitindo. Isso é mais fácil, você pode ser até mais popular, mas diante de Deus, não. Então a proposta da correção fraterna é válida para a comunidade cristã, para que ela cresça, para as famílias, né? E para qualquer grupo de convivência. Nas famílias hoje, às vezes, os pais têm até medo de corrigir os filhos, mas é um dever e também uma obra de caridade, a correção fraterna, né? Uma das obras de caridade, exigente, mas necessária para que a comunidade cresça, para que as pessoas também cresçam. O evangelho, então, hoje é muito rico, nos questiona e nos ajuda a vivermos em comunhão com mais intensidade, de acordo com o que Jesus nos ensina. Louvado seja esse ensinamento de Jesus, né? Tão necessário nos dias de hoje. Meus irmãos e irmãs, hoje às 10h30 eu estarei na paróquia Nossa Senhora da Boa Viagem, na Forania São Bernardo do Campo, né? Para a festa da padroeira tão querida, Nossa Senhora, né? Da Boa Viagem, ali na Basílica Menor, onde tantos e tantos fiéis todos os dias ali passam. Uma saudação a todos os paroquianos, né? Desta paróquia, com seu pároco, Padre Alejandro, os vigários paroquiais. Vamos então erguer a Deus um hino de louvor, pedindo por intercessão de Nossa Senhora, para que ela, fiel a Jesus, aquela que ouviu e praticou a palavra, nos ampare e nos ajude também nós a sermos fiéis praticantes desta palavra. Ó Maria concebida sem pecado, rogai por nós que recorremos a vós. O Senhor esteja convosco, Ele está no meio de nós. Abençoe-vos o Deus Todo-Poderoso, Pai, Filho, Espírito Santo. Fique em paz com Deus no seu coração. Amém.
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0: E vamos acompanhar agora Despertai para o Amor com Padre Ezequiel Dalpozo.
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0: Olá, meu amigo, olá, minha amiga ouvinte, estamos juntos mais uma vez para este momento de reflexão e de busca de paz. Quero falar hoje sobre a importância de ter autocontrole na vida. O autocontrole é um valor importantíssimo, pois ele possibilita orientar o entusiasmo. Para uma pessoa equilibrada, você deve ter o autocontrole e entusiasmo equalizados ou equilibrados. Saber controlar-se e, ao mesmo tempo, ter motivação. É fato que a maioria das tristezas do homem decorre da falta de autocontrole. Veja que aqueles que são vencedores, aqueles que têm uma vida próspera, todos eles têm qualidade de autocontrole. As pessoas que recusam ou negligenciam a experiência do autocontrole perdem oportunidade após oportunidade sem saber por quê. Por isso, a pessoa com autocontrole não se entrega ao ódio, à inveja, aos ciúmes, ao medo, à vingança ou qualquer emoção destrutiva. Você tem o dever de não permitir que suas emoções coloquem sua felicidade nas mãos de outras pessoas. Por isso que autocontrole é eu fazer a gestão da minha vida. O amor é essencial para a felicidade. Mas a pessoa que ama tão profundamente que sua felicidade é colocada inteiramente nas mãos de outra pessoa é como um canário que brinca com os bigodes do gato. Por isso, na verdade, a felicidade sua deve estar no seu interior. As pessoas são importantes? Obviamente que são. Mas eu não coloco a minha felicidade para o outro. Eu tenho autocontrole. A pessoa com autocontrole vai estimular sua imaginação, seu entusiasmo, até que essa imaginação e esse entusiasmo produza ações, mas controlará a ação e não permitirá que esta o controle. Ou seja, não é a situação que me controla, eu controlo a situação. A pessoa com autocontrole não vai odiar aqueles que não concordam com ela. Em vez disso, se esforçará para entender a razão da discordância e tirar o proveito disso. Por isso, caros ouvintes, o autocontrole é uma das qualidades importantíssimas para a gente estar bem na vida. Perceba como você é. Como você está nesse quesito de autocontrole? Você explode facilmente? Você se irrita facilmente? Você perde o autocontrole diante das situações? Como você é? Pense nisso. Deus Pai de amor e de bondade, abençoe a tua vida, a tua casa, o teu trabalho, a tua família, para que tudo concorra para o bem e você se sinta bem naquilo que faz. Em nome do Pai, do Filho e do Espírito Santo. Amém. Um abraço, muita paz. Até amanhã.
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Esse foi o Padre Ezequiel Dalpozo com o quadro Despertai para o Amor. E agora, vamos ouvir o milagre desta comunhão com Valmir Alencar e Crucifica-me Contigo com Fraternidade O Caminho.

0: 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Daqui a pouquinho vamos rezar o Terço da Divina Misericórdia.
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2: Em minha angústia busco o Senhor, de noite estendo minhas mãos sem descanso, e minha alma recusa ser consolada. Lembro-me de Deus, ponho-me a meditar e desfaleço. Salmo 76.
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3: 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Muitas vezes buscamos respostas fora de nós e esquecemos que o maior sentido está em simplesmente viver. Cada pessoa é única, singular, insubstituível. E Deus te criou com um propósito cheio de amor. Cada detalhe da sua existência reflete o caminho do Criador. Celebre a vida e agradeça por esse presente incrível.
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2: É tempo de confiar nossas intenções ao coração de Jesus. 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

O Senhor é convosco. Bendita sois vós entre as mulheres, e bendito é o fruto do vosso ventre, Jesus. Santa Maria, Mãe de Deus, rogai por nós, pecadores,

Nesse momento, surgiu diante dos olhos da minha alma uma visão que era como de Nosso Senhor no Jardim das Oliveiras. Primeiramente, os sofrimentos físicos e todas as circunstâncias que o agravavam. Em seguida, os sofrimentos espirituais em toda a sua extensão e ainda aqueles dos quais ninguém saberá. Essa visão englobava tudo: julgamentos injustos, difamações. Quando terminou a visão, um suor frio me cobria a testa. Fazei de mim, Jesus, um sacrifício.

0: mundo inteiro.
1: Pela sua dolorosa paixão,
0: tende misericórdia de nós e do mundo inteiro.
1: Pela sua dolorosa paixão,
0: tende misericórdia de nós e do mundo inteiro.
1: Pela sua dolorosa paixão,
0: tende misericórdia de nós e do mundo inteiro.
1: Pela sua dolorosa paixão,
0: tende misericórdia de nós e do mundo inteiro.
1: Pela sua dolorosa paixão,
0: tende misericórdia de nós e do mundo inteiro.
1: Pela sua dolorosa paixão,
0: tende misericórdia de nós e do mundo inteiro.
1: Pela sua dolorosa paixão,
0: tende misericórdia de nós e do mundo inteiro.
1: Pela sua dolorosa paixão,
0: tende misericórdia de nós e do mundo inteiro.
1: Pela sua dolorosa paixão,
0: tende misericórdia de nós e do mundo inteiro.
1: Pela sua dolorosa paixão,
0: tende misericórdia de nós e do mundo inteiro. Ó sangue e água que jorrastes do coração de

adoração, logo me envolveu o recolhimento interior e vi Nosso Senhor amarrado ao tronco e logo sobreveio a flagelação. Vi quatro homens que se revezavam a açoitar o Senhor e quando o flagelavam os carrascos, Jesus se calava e olhava para o longe. Então calaram-se também os meus lábios e comecei a sentir em mim a agonia. Então o Senhor me disse: estou vendo a dor sincera do teu coração, que trouxe enorme alívio ao meu coração. Olha e consola-te.

0: Cordeiro, pela sua dolorosa paixão,
1: tende misericórdia de nós e do mundo inteiro.
0: Pela sua dolorosa paixão,
1: tende misericórdia de nós e do mundo inteiro.
0: Pela sua dolorosa paixão,
1: tende misericórdia de nós e do mundo inteiro.
0: Pela sua dolorosa paixão,
1: tende misericórdia de nós e do mundo inteiro.
0: Pela sua dolorosa paixão,
1: tende misericórdia de nós e do mundo inteiro.
0: Pela sua dolorosa paixão,
1: tende misericórdia de nós e do mundo inteiro.
0: Pela sua dolorosa paixão,
1: tende misericórdia de nós e do mundo inteiro.
0: Pela sua dolorosa paixão,
1: tende misericórdia de nós e do mundo inteiro.
0: Pela sua dolorosa paixão,
1: tende misericórdia de nós e do mundo inteiro.
0: Pela sua dolorosa paixão,
1: tende misericórdia de nós e do mundo inteiro. Ó sangue e água que jorrastes do coração de Jesus como fonte de misericórdia para nós, eu confio em vós.

0: terceiro mistério, meditamos sobre a coroação de espinhos de nosso Senhor Jesus Cristo.
1: Quando me concentro na paixão do Senhor, frequentemente vejo nosso Senhor na adoração, da seguinte maneira: após a flagelação, cobriram o Senhor com um manto de púrpura, sujo e rasgado, jogando-o sobre as chagas renovadas. Fizeram uma coroa de espinhos e a colocaram na sua santa cabeça, pondo-lhe ainda um caniço nas mãos e zombando dele. Cuspiam no seu rosto, enquanto outros pegavam o caniço e batiam na cabeça. Outros infligiam-lhe dores esbofeteando-o, ou cobrindo-lhe o rosto, davam-lhe murros. Jesus suportava tudo em silêncio. Que toda a alma reflita sobre o que Jesus sofreu.

0: inteiro,
1: pela sua dolorosa paixão.
0: Tende misericórdia de nós e do mundo inteiro,
1: pela sua dolorosa paixão.
0: Tende misericórdia de nós e do mundo inteiro,
1: pela sua dolorosa paixão.
0: Tende misericórdia de nós e do mundo inteiro,
1: pela sua dolorosa paixão.
0: Tende misericórdia de nós e do mundo inteiro,
1: pela sua dolorosa paixão.
0: Tende misericórdia de nós e do mundo inteiro,
1: pela sua dolorosa paixão.
0: Tende misericórdia de nós e do mundo inteiro,
1: pela sua dolorosa paixão.
0: Tende misericórdia de nós e do mundo inteiro,
1: pela sua dolorosa paixão.
0: Tende misericórdia de nós e do mundo inteiro,
1: pela sua dolorosa paixão.
0: Tende misericórdia de nós e do mundo inteiro,
1: pela sua dolorosa paixão.
0: Tende misericórdia de nós e do mundo inteiro. Ó sangue e água que jorrastes do coração de Jesus como fonte de misericórdia para nós, eu confio em vós.

0: Quarto mistério. Meditamos sobre Jesus carregando a cruz para o Calvário.
1: Jesus surgiu de repente diante de mim, despido de suas vestes, coberto de chagas por todo o corpo, os olhos cheios de sangue e lágrimas, o rosto todo desfigurado, coberto de escarros. Ó Cristo, vós sabeis como desejo ardentemente assemelhar-me a vós. Fazei que participe de toda a vossa paixão, que toda a vossa dor se entorne no meu coração. Confio que completareis isso em mim, de maneira que julgardes aprovado.

0: do mundo inteiro.
1: Pela sua dolorosa paixão,
0: tende misericórdia de nós e do mundo inteiro.
1: Pela sua dolorosa paixão,
0: tende misericórdia de nós e do mundo inteiro.
1: Pela sua dolorosa paixão,
0: tende misericórdia de nós e do mundo inteiro.
1: Pela sua dolorosa paixão,
0: tende misericórdia de nós e do mundo inteiro.
1: Pela sua dolorosa paixão,
0: tende misericórdia de nós e do mundo inteiro.
1: Pela sua dolorosa paixão,
0: tende misericórdia de nós e do mundo inteiro.
1: Pela sua dolorosa paixão,
0: tende misericórdia de nós e do mundo inteiro.
1: Pela sua dolorosa paixão,
0: tende misericórdia de nós e do mundo inteiro.
1: Pela sua dolorosa paixão,
0: tende misericórdia de nós e do mundo inteiro.
1: Pela sua dolorosa paixão,
0: tende misericórdia de nós e do

0: do mistério, meditamos sobre a morte de Jesus na cruz.
1: À noite, vi nosso Senhor crucificado. Das mãos, dos pés e do lado, corria o preciosíssimo sangue. A seguir, Jesus me disse: tudo isto é pela salvação das almas. Reflete, minha filha, sobre o que tu estás fazendo pela salvação delas. Respondi: Jesus, quando olho para a vossa paixão, vejo que eu quase nada faço pela salvação das almas. E o Senhor me disse: fica sabendo, minha filha, que o teu silencioso martírio de todos os dias, na total submissão à minha vontade, leva muitas almas ao céu. Quando te parecer que o sofrimento ultrapassa as tuas forças, olha para as minhas chagas e te elevarás acima do desprezo e do juízo dos homens. A meditação sobre a minha paixão te ajudará e te elevarás acima de tudo. Compreendi muitas coisas que antes

0: dose do mundo inteiro.
1: Pela sua dolorosa paixão,
0: tende misericórdia de nós e do mundo inteiro.
1: Pela sua dolorosa paixão,
0: tende misericórdia de nós e do mundo inteiro.
1: Pela sua dolorosa paixão,
0: tende misericórdia de nós e do mundo inteiro.
1: Pela sua dolorosa paixão,
0: tende misericórdia de nós e do mundo inteiro.
1: Pela sua dolorosa paixão,
0: tende misericórdia de nós e do mundo inteiro.
1: Pela sua dolorosa paixão,
0: tende misericórdia de nós e do mundo inteiro.
1: Pela sua dolorosa paixão,
0: tende misericórdia de nós e do mundo inteiro.
1: Pela sua dolorosa paixão,
0: tende misericórdia de nós e do mundo inteiro.
1: Pela sua dolorosa paixão,
0: tende misericórdia de nós e do mundo inteiro.
1: Pela sua dolorosa paixão,
0: tende misericórdia de nós e do mundo inteiro. Ó sangue e água que jorrastes do coração de Jesus.

0: louvores à misericórdia divina. Misericórdia divina que brota do seio do Pai.
1: Eu confio em vós.
0: Misericórdia divina, atributo máximo de Deus.
1: Eu confio em vós.
0: Misericórdia divina, mistério inefável.
1: Eu confio em vós.
0: Misericórdia divina, fonte que brota do mistério da Santíssima Trindade.
1: Eu confio em vós. Misericórdia divina que nenhuma mente, nem humana, nem angélica pode prescrutar.
0: Eu confio em vós.
1: Misericórdia divina, da qual provém toda a vida e felicidade.
0: Eu confio em vós.
1: Misericórdia divina, mais sublime do que os céus.
0: Eu confio em vós.
1: Misericórdia divina, fonte de milagres e prodígios.
0: Eu confio em vós. Misericórdia divina que envolve o universo todo.
1: Eu confio em vós.
0: Misericórdia divina que desce ao mundo na pessoa do Verbo encarnado.
1: Eu confio em vós.
0: Misericórdia divina que brotou da chaga aberta do coração de Jesus.
1: Eu confio em vós.
0: Misericórdia divina encerrada no coração de Jesus para nós e sobretudo para os pecadores.
1: Eu confio em vós. Misericórdia divina imprescrutável na instituição da Eucaristia.
0: Eu confio em vós.
1: Misericórdia divina na instituição da Santa Igreja.
0: Eu confio em vós.
1: Misericórdia divina no sacramento do Santo Batismo.
0: Eu confio em vós.
1: Misericórdia divina na nossa justificação por Jesus Cristo.
0: Eu confio em vós. Misericórdia divina que nos acompanha por toda a vida.
1: Eu confio em vós.
0: Misericórdia divina que nos envolve de modo particular na hora da morte.
1: Eu confio em vós.
0: Misericórdia divina que nos concede a vida imortal.
1: Eu confio em vós.
0: Misericórdia divina que nos acompanha em todos os momentos da vida.
1: Eu confio em vós. Misericórdia divina que nos defende do fogo do inferno.
0: Eu confio em vós.
1: Misericórdia divina na conversão dos pecadores endurecidos.
0: Eu confio em vós.
1: Misericórdia divina, elevo para os anjos, inefável para os santos.
0: Eu confio em vós.
1: Misericórdia divina, insondável em todos os mistérios divinos.
0: Eu confio em vós. Misericórdia divina que nos eleva de toda miséria.
1: Eu confio em vós.
0: Misericórdia divina, fonte de nossa felicidade e alegria.
1: Eu confio em vós.
0: Misericórdia divina que do nada nos chama para a existência.
1: Eu confio em vós.
0: Misericórdia divina que abrange todas as obras de suas mãos.
1: Eu confio em vós. Misericórdia divina que coroa tudo o que existe e que existirá.
0: Eu confio em vós.
1: Misericórdia divina na qual todos somos imersos.
0: Eu confio em vós.
1: Misericórdia divina, doce consolo para os corações atormentados.
0: Eu confio em vós.
1: Misericórdia divina, única esperança dos desesperados.
0: Eu confio em vós. Misericórdia divina, repouso dos corações, paz em meio ao terror.
1: Eu confio em vós.
0: Misericórdia divina, delícia e êxtase dos santos.
1: Eu confio em vós.
0: Misericórdia divina, que desperta a confiança onde não há esperança.
1: Eu confio em vós.
0: Oremos.

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2: Proclamai comigo a grandeza do Senhor. Exaltemos juntos o seu nome. Busquei o Senhor e ele me respondeu. Livrou-me de todos os meus temores. Salmo 33.
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0: fez dia de alegria e de vitória. E é por isso que nós vamos pedir a sua bênção, pelo sinal da Santa Cruz. Livrai-nos, Deus nosso Senhor, dos nossos inimigos espirituais e terrenos, em nome do Pai, do Filho e do Espírito Santo. Amém. Coloque a mão sobre o seu peito, que Jesus, médico das almas e dos corpos, visite você neste momento com a sua graça, que ele toque suas enfermidades, alivie suas dores, renove suas forças e conceda-lhe saúde, segundo a vontade de Deus, e que a bênção do Deus Todo-Poderoso, Pai, Filho e Espírito Santo, desça sobre você e permaneça para sempre. Amém. Santo Agostinho ensina: a cegueira física do homem é uma imagem da nossa cegueira espiritual. A cura só se completa quando aprendemos a confiar passo a passo na luz de Cristo. Peçamos a proteção de Deus com a intercessão de São Miguel. São Miguel Arcanjo, protegei-nos no combate, cobri-nos com o vosso escudo contra os embustes e ciladas do demônio. Subjugue o Deus, instantemente o pedimos, e vós, príncipe da milícia celeste, pelo divino poder, precipitai no inferno a Satanás e aos outros espíritos malignos que andam pelo mundo para perder as almas. Amém. Sabe quando a gente se pega perguntando por que eu, no meio de um problema difícil? Na história do cego de nascença, os discípulos olharam para aquele homem que nunca tinha visto o sol e logo quiseram achar um culpado, perguntando se o pecado era dele ou dos pais. Essa reação é muito nossa. A gente sempre tenta achar uma culpa ou uma explicação lógica para o sofrimento. Porém, a resposta de Jesus muda tudo. Aquela limitação não era um castigo, mas uma oportunidade para que as obras de Deus se manifestassem no cego de nascença. As nossas dores e fases escuras não são punições, são o lugar onde Deus quer agir. Outro detalhe marcante é como a cura acontece. Jesus podia ter resolvido tudo com uma palavra, à distância, mas ele preferiu cuspir na terra, fazer lama, passar nos olhos do homem e mandar que ele caminhasse no escuro até o tanque de Siloé para se lavar. Imagina aquele homem andando pela cidade com barro nos olhos, sem enxergar nada, apenas obedecendo a uma ordem que não parecia fazer sentido. Como nos lembra a Escritura Sagrada em João, no capítulo 9, versículo 5. Enquanto estou no mundo, diz Jesus, sou a luz do mundo. Sim, o cego precisou confiar na palavra do Mestre antes de ver o resultado. A cura da nossa fé é exatamente assim, feita em etapas e no tempo de Deus. Na primeira vez que perguntam ao ex-cego quem o curou, ele diz apenas: um homem chamado Jesus. Depois, ao ser pressionado, diz que ele é um profeta. Só no final, quando se reencontra com Jesus, ele se prostra e adora o Filho de Deus. A gente não ganha uma fé madura da noite para o dia. Deus nos leva a dar passos na escuridão para que a gente aprenda aprenda a confiar nele, saindo de uma visão rasa até enxergar quem ele é realmente. Eu quero convidar você neste momento a permitir que Jesus toque no seu coração, toque nos seus olhos, para que você possa, a partir de hoje, enxergar a presença dele acompanhando você a cada momento. Reze comigo. Senhor Jesus, luz do mundo, abre os olhos do meu coração quando eu caminhar nas trevas da dúvida ou da dor. Concede-me a graça de confiar no teu processo de cura, mesmo sem compreender o caminho. Lava-me na tua misericórdia, renova a minha fé, para que eu possa te reconhecer e adorar em cada momento da minha vida. Amém.
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0: A promessa de Deus é: o meu propósito não é de calamidade, mas de prosperidade. Vamos pedir a bênção de prosperidade para a dona de casa, o aposentado, o trabalhador, o comerciante, o industrial, o estudante. E você que está desempregado, creia, a palavra de Deus se realiza. Peçamos a intercessão da doce Virgem Maria. Ave Maria, cheia de graça, o Senhor é convosco. Bendita sois vós entre as mulheres, e bendito é o fruto do vosso ventre, Jesus. Santa Maria, Mãe de Deus, rogai por nós, pecadores, agora e na hora de nossa morte. Amém. Ave Maria, cheia de graça, o Senhor é convosco. Bendita sois vós entre as mulheres, e bendito é o fruto do vosso ventre, Jesus. Santa Maria, Mãe de Deus, rogai por nós, pecadores, agora e na hora de nossa morte. Amém. Ave Maria, cheia de graça, o Senhor é convosco. Bendita sois vós entre as mulheres, e bendito é o fruto do vosso ventre, Jesus. Santa Maria, Mãe de Deus, rogai por nós, pecadores, agora e na hora de nossa morte. Amém. Pai, que prometestes não calamidade, mas prosperidade, abençoa em nome de Jesus esta água com a força do Espírito Santo, para que ela seja santificada, exorcizada, para que todos aqueles que dela beberem e também aspergirem esta água alcancem a bênção da prosperidade. Pai, Filho e Espírito Santo. Amém. Beba com fé esta água. E lembre-se de aspergi-la nos mais diferentes lugares. Deus maravilhoso e Deus bendito, expulsa toda calamidade e confirma a tua promessa de prosperidade, Pai, Filho e Espírito Santo. Amém. Deus te abençoe, os anjos te protejam e salve Maria!

importante a gente refletir sobre as prisões que vão além do que os olhos podem ver. 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E vamos oferecer para você a música Neste Imenso Mar, com Clay Souza, e Como as Águas, com Vera Lúcia. Daqui a pouquinho rezaremos o Santo Rosário.

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4: Meu refúgio e meu escudo, espero em tua palavra. Sustenta-me com tua promessa e viverei, sem que frustre a minha esperança. Dai-me apoio e serei salvo. Salmo 114.
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6: A vida é o dom mais precioso que recebemos de Deus, um presente para ser vivido com intensidade e alegria. Nos desafios do dia a dia, percebemos sua fragilidade e entendemos a importância de cuidar e valorizar cada momento. Que cada olhar para nossa existência nos faça sentir a imensidão do amor de Deus, que nos renova a cada amanhecer e nos dá a graça de viver plenamente.
7: Salve Maria Imaculada. Vamos olhar para esse anjo, arcanjo, que se fica um anjo especial. O nome dele significa realmente que ninguém pode se colocar contra Deus. E Miguel Arcanjo é o símbolo desse Deus que derrota o inimigo de cada um de nós. Esse inimigo que procura destruir a vida dentro de nós. Nós chamamos com muitos nomes, mas o identificamos como inimigo de Deus, como inimigo da fé, inimigo de cada um de nós. E Miguel Arcanjo foi escolhido como aquele que, através de uma energia divina, teria força para expulsar bem longe esse inimigo. É proclamado como protetor de todos nós, São Miguel Arcanjo. Eu olho para a imagem dele, pela espada, pelas asas, pelos pés, esmagando a cabeça do inimigo. Sinto nele uma força grande que hoje quero implorar para mim, para você, para todos nós. Pedimos a proteção dele para você, Milite. Continua. Eleme-se. Peço a proteção de São Padre Pio, que ele te proteja, te ampare sempre. Obrigado. Salve Maria Imaculada.
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preparando o nosso coração para o rosário de hoje, entregamos o nosso dia que está para começar aos cuidados de Deus. Nossa casa, as nossas tarefas, a família. E eu convido você a encaminhar as suas intenções para o WhatsApp 98904-3747. Rezemos pela Milícia da Imaculada, pelos funcionários desta obra, pelos milites, pelos ouvintes que acompanham a programação, pelos doentes e enfermos, pelos idosos, pelas crianças, pelos dependentes químicos, pelo Papa, pela Igreja, pelos cardeais e pela paz.

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1: A todos vocês que nos acompanham pela Rede Imaculada de Comunicação. Sejam todos bem-vindos a esta oração do Santo Rosário.
0: Está no ar o Rosário em seu lar e convido a todos a rezarem conosco. Rezemos por todas as intenções que chegam até nós todos os dias. Estamos rezando também por todos os milites e colaboradores da Milícia da Imaculada, que participam desta obra de evangelização, e por todos os ouvintes que nos acompanham neste momento de oração. Pedimos pelas intenções e necessidades de cada um e por todos os seus familiares.

0: Filho e do Espírito Santo. Amém. Divino Jesus, nós vos oferecemos este rosário que vamos rezar, contemplando os mistérios de nossa redenção. Concedei-nos, pela intercessão de Maria, vossa Mãe Santíssima, a quem nos dirigimos, as virtudes que nos são necessárias para bem rezá-lo e a graça de ganharmos as indulgências desta santa devoção. Oferecemos particularmente, em desagravo dos pecados cometidos contra o Santíssimo Coração de Jesus e o Imaculado Coração de Maria, pela paz do mundo, pela conversão dos pecadores, pelas almas do purgatório, pelas intenções do Santo Padre, o Papa, pelo aumento e santificação do clero, pela santificação das famílias, pelas missões e por outras intenções particulares. Creio em Deus Pai Todo-Poderoso, Criador do céu e da terra, e em Jesus Cristo, seu único Filho, nosso Senhor, que foi concebido pelo poder do Espírito Santo, nasceu da Virgem Maria, padeceu sob Pôncio Pilatos, foi crucificado, morto e sepultado, desceu à mansão dos mortos, ressuscitou ao terceiro dia, subiu aos céus e está sentado à direita de Deus Pai Todo-Poderoso, donde há de vir a julgar os vivos e os mortos. Creio no Espírito Santo, na Santa Igreja Católica, na comunhão dos santos, na remissão dos pecados, na ressurreição da carne, na vida eterna. Amém. Rezemos a oração que Jesus nos ensinou. Pai nosso que estais nos céus, santificado seja o vosso nome. Venha a nós o vosso reino, seja feita a vossa vontade, assim na terra como no céu.
1: O pão nosso de cada dia nos dai hoje, perdoai as nossas ofensas, assim como nós perdoamos a quem nos tem ofendido, e não nos deixeis cair em tentação, mas livrai-nos do mal. Amém.
0: A primeira Ave Maria, rezamos em honra a Deus Pai que nos criou. Ave Maria, cheia de graça, o Senhor é convosco. Bendita sois vós entre as mulheres, e bendito é o fruto do vosso ventre, Jesus.
1: Santa Maria, Mãe de Deus, rogai por nós, pecadores, agora e na hora de nossa morte. Amém.
0: A segunda Ave Maria, rezaremos em honra a Deus Filho, que nos remiu. Ave Maria, cheia de graça, o Senhor é convosco. Bendita sois vós entre as mulheres, e bendito é o fruto do vosso ventre, Jesus.
1: Santa Maria, Mãe de Deus, rogai por nós, pecadores, agora e na hora de nossa morte. Amém.
0: A terceira Ave Maria, rezaremos em louvor ao Espírito Santo, que nos guia e santifica. Ave Maria, cheia de graça, o Senhor é convosco. Bendita sois vós entre as mulheres, e bendito é o fruto do vosso ventre, Jesus.
1: Santa Maria, Mãe de Deus, rogai por nós, pecadores, agora e na hora de nossa morte. Amém.
0: Glória ao Pai, ao Filho e ao Espírito Santo.
1: Como era no princípio, agora e sempre. Amém.
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0: primeiro mistério, a ressurreição do Senhor. O Senhor, que aparece no jardim para Maria Madalena, nos ensina a ter esperança na palavra do Senhor, que será cumprida em nossa vida. Pai nosso que estais nos céus, santificado seja o vosso nome. Venha a nós o vosso reino. Seja feita a vossa vontade, assim na terra como no céu.
1: O pão nosso de cada dia nos dai hoje. Perdoai as nossas ofensas, assim como nós perdoamos a quem nos tem ofendido. E não nos deixeis cair em tentação, mas livrai-nos do mal. Amém.
0: Ave Maria, cheia de graça, o Senhor é convosco. Bendita sois vós entre as mulheres, e bendito é o fruto do vosso ventre, Jesus.
1: Santa Maria, Mãe de Deus, rogai por nós, pecadores, agora e na hora de nossa morte. Amém.
0: Ave Maria, cheia de graça, o Senhor é convosco. Bendita sois vós entre as mulheres, e bendito é o fruto do vosso ventre, Jesus.
1: Santa Maria, Mãe de Deus, rogai por nós, pecadores, agora e na hora de nossa morte. Amém.
0: Ave Maria, cheia de graça, o Senhor é convosco. Bendita sois vós entre as mulheres, e bendito é o fruto do vosso ventre, Jesus.
1: Santa Maria, Mãe de Deus, rogai por nós, pecadores, agora e na hora de nossa morte. Amém.
0: Ave Maria, cheia de graça, o Senhor é convosco. Bendita sois vós entre as mulheres, e bendito é o fruto do vosso ventre, Jesus.
1: Santa Maria, Mãe de Deus, rogai por nós, pecadores, agora e na hora de nossa morte. Amém.
0: Ave Maria, cheia de graça, o Senhor é convosco. Bendita sois vós entre as mulheres, e bendito é o fruto do vosso ventre, Jesus.
1: Santa Maria, Mãe de Deus, rogai por nós, pecadores, agora e na hora de nossa morte. Amém.
0: Ave Maria, cheia de graça, o Senhor é convosco. Bendita sois vós entre as mulheres, e bendito é o fruto do vosso ventre, Jesus.
1: Santa Maria, Mãe de Deus, rogai por nós, pecadores, agora e na hora de nossa morte. Amém.
0: Ave Maria, cheia de graça, o Senhor é convosco. Bendita sois vós entre as mulheres, e bendito é o fruto do vosso ventre, Jesus.
1: Santa Maria, Mãe de Deus, rogai por nós, pecadores, agora e na hora de nossa morte. Amém.
0: Ave Maria, cheia de graça, o Senhor é convosco. Bendita sois vós entre as mulheres, e bendito é o fruto do vosso ventre, Jesus.
1: Santa Maria, Mãe de Deus, rogai por nós, pecadores, agora e na hora de nossa morte. Amém.
0: Ave Maria, cheia de graça, o Senhor é convosco. Bendita sois vós entre as mulheres, e bendito é o fruto do vosso ventre, Jesus.
1: Santa Maria, Mãe de Deus, rogai por nós, pecadores, agora e na hora de nossa morte. Amém.
0: Ave Maria, cheia de graça, o Senhor é convosco. Bendita sois vós entre as mulheres, e bendito é o fruto do vosso ventre, Jesus.
1: Santa Maria, Mãe de Deus, rogai por nós, pecadores, agora e na hora de nossa morte. Amém.
0: Glória ao Pai, ao Filho e ao Espírito Santo.
1: Como era no princípio, agora e sempre. Amém.
0: Ó meu Jesus,
1: perdoai-nos, livrai-nos do fogo do inferno, levai as almas todas para o céu e socorrei principalmente as que mais precisarem.
0: Ó Maria concebida sem pecado,
1: rogai por nós que recorremos a vós, e por todos quantos não recorrem a vós, especialmente pelos inimigos da Santa Igreja, e por todos quantos são a vós recomendados.
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0: Segundo mistério, a ascensão do Senhor. O Senhor, que se eleva aos céus, quer nos mostrar o caminho da salvação e o caminho que nos leva a estar junto dele nos céus. Pai nosso que estais nos céus, santificado seja o vosso nome. Venha a nós o vosso reino, seja feita a vossa vontade, assim na terra como no céu.
1: O pão nosso de cada dia nos dai hoje, perdoai as nossas ofensas, assim como nós perdoamos a quem nos tem ofendido, e não nos deixeis cair em tentação, mas livrai-nos do mal. Amém.
0: Ave Maria, cheia de graça, o Senhor é convosco. Bendita sois vós entre as mulheres, e bendito é o fruto do vosso ventre, Jesus.
1: Santa Maria, Mãe de Deus, rogai por nós, pecadores, agora e na hora de nossa morte. Amém.
0: Ave Maria, cheia de graça, o Senhor é convosco. Bendita sois vós entre as mulheres, e bendito é o fruto do vosso ventre, Jesus.
1: Santa Maria, Mãe de Deus, rogai por nós, pecadores, agora e na hora de nossa morte. Amém.
0: Ave Maria, cheia de graça, o Senhor é convosco. Bendita sois vós entre as mulheres, e bendito é o fruto do vosso ventre, Jesus.
1: Santa Maria, Mãe de Deus, rogai por nós, pecadores, agora e na hora de nossa morte. Amém.
0: Ave Maria, cheia de graça, o Senhor é convosco. Bendita sois vós entre as mulheres, e bendito é o fruto do vosso ventre, Jesus.
1: Santa Maria, Mãe de Deus, rogai por nós, pecadores, agora e na hora de nossa morte. Amém.
0: Ave Maria, cheia de graça, o Senhor é convosco. Bendita sois vós entre as mulheres, e bendito é o fruto do vosso ventre, Jesus.
1: Santa Maria, Mãe de Deus, rogai por nós, pecadores, agora e na hora de nossa morte. Amém.
0: Ave Maria, cheia de graça, o Senhor é convosco. Bendita sois vós entre as mulheres, e bendito é o fruto do vosso ventre, Jesus.
1: Santa Maria, Mãe de Deus, rogai por nós, pecadores, agora e na hora de nossa morte. Amém.
0: Ave Maria, cheia de graça, o Senhor é convosco. Bendita sois vós entre as mulheres, e bendito é o fruto do vosso ventre, Jesus.
1: Santa Maria, Mãe de Deus, rogai por nós, pecadores, agora e na hora de nossa morte. Amém.
0: Ave Maria, cheia de graça, o Senhor é convosco. Bendita sois vós entre as mulheres, e bendito é o fruto do vosso ventre, Jesus.
1: Santa Maria, Mãe de Deus, rogai por nós, pecadores, agora e na hora de nossa morte. Amém.
0: Ave Maria, cheia de graça, o Senhor é convosco. Bendita sois vós entre as mulheres, e bendito é o fruto do vosso ventre, Jesus.
1: Santa Maria, Mãe de Deus, rogai por nós, pecadores, agora e na hora de nossa morte. Amém.
0: Ave Maria, cheia de graça, o Senhor é convosco. Bendita sois vós entre as mulheres, e bendito é o fruto do vosso ventre, Jesus.
1: Santa Maria, Mãe de Deus, rogai por nós, pecadores, agora e na hora de nossa morte. Amém.
0: Glória ao Pai, ao Filho e ao Espírito Santo.
1: Como era no princípio, agora e sempre. Amém.
0: Ó meu Jesus,
1: perdoai-nos, livrai-nos do fogo do inferno, levai as almas todas para o céu e socorrei principalmente as que mais precisarem.
0: Ó Maria concebida sem pecado,
1: rogai por nós que recorremos a vós, e por todos quantos não recorrem a vós, especialmente pelos inimigos da Santa Igreja, e por todos quantos são a vós recomendados.
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0: Terceiro mistério, a vinda do Espírito Santo. O Senhor nos diz que não nos deixará órfãos, mas nos enviará outro advogado, o Paráclito, o Espírito Santo de Deus. Pai nosso que estais nos céus, santificado seja o vosso nome. Venha a nós o vosso reino, seja feita a vossa vontade, assim na terra como no céu.
1: O pão nosso de cada dia nos dai hoje, perdoai as nossas ofensas, assim como nós perdoamos a quem nos tem ofendido, e não nos deixeis cair em tentação, mas livrai-nos do mal. Amém.
0: Ave Maria, cheia de graça, o Senhor é convosco. Bendita sois vós entre as mulheres, e bendito é o fruto do vosso ventre, Jesus.
1: Santa Maria, Mãe de Deus, rogai por nós, pecadores, agora e na hora de nossa morte. Amém.
0: Ave Maria, cheia de graça, o Senhor é convosco. Bendita sois vós entre as mulheres, e bendito é o fruto do vosso ventre, Jesus.
1: Santa Maria, Mãe de Deus, rogai por nós, pecadores, agora e na hora de nossa morte. Amém.
0: Ave Maria, cheia de graça, o Senhor é convosco. Bendita sois vós entre as mulheres, e bendito é o fruto do vosso ventre, Jesus.
1: Santa Maria, Mãe de Deus, rogai por nós, pecadores, agora e na hora de nossa morte. Amém.
0: Ave Maria, cheia de graça, o Senhor é convosco. Bendita sois vós entre as mulheres, e bendito é o fruto do vosso ventre, Jesus.
1: Santa Maria, Mãe de Deus, rogai por nós, pecadores, agora e na hora de nossa morte. Amém.
0: Ave Maria, cheia de graça, o Senhor é convosco. Bendita sois vós entre as mulheres, e bendito é o fruto do vosso ventre, Jesus.
1: Santa Maria, Mãe de Deus, rogai por nós, pecadores, agora e na hora de nossa morte. Amém.
0: Ave Maria, cheia de graça, o Senhor é convosco. Bendita sois vós entre as mulheres, e bendito é o fruto do vosso ventre, Jesus.
1: Santa Maria, Mãe de Deus, rogai por nós, pecadores, agora e na hora de nossa morte. Amém.
0: Ave Maria, cheia de graça, o Senhor é convosco. Bendita sois vós entre as mulheres, e bendito é o fruto do vosso ventre, Jesus.
1: Santa Maria, Mãe de Deus, rogai por nós, pecadores, agora e na hora de nossa morte. Amém.
0: Ave Maria, cheia de graça, o Senhor é convosco. Bendita sois vós entre as mulheres, e bendito é o fruto do vosso ventre, Jesus.
1: Santa Maria, Mãe de Deus, rogai por nós, pecadores, agora e na hora de nossa morte. Amém.
0: Ave Maria, cheia de graça, o Senhor é convosco. Bendita sois vós entre as mulheres, e bendito é o fruto do vosso ventre, Jesus.
1: Santa Maria, Mãe de Deus, rogai por nós, pecadores, agora e na hora de nossa morte. Amém.
0: Ave Maria, cheia de graça, o Senhor é convosco. Bendita sois vós entre as mulheres, e bendito é o fruto do vosso ventre, Jesus.
1: Santa Maria, Mãe de Deus, rogai por nós, pecadores, agora e na hora de nossa morte. Amém.
0: Glória ao Pai, ao Filho e ao Espírito Santo.
1: Como era no princípio, agora e sempre. Amém.
0: Ó meu Jesus,
1: perdoai-nos, livrai-nos do fogo do inferno, levai as almas todas para o céu e socorrei principalmente as que mais precisarem.
0: Ó Maria concebida sem pecado,
1: rogai por nós que recorremos a vós e por todos quantos não recorrem a vós, especialmente pelos inimigos da Santa Igreja e por todos quantos são a vós recomendados.
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0: Quarto mistério: a Assunção de Nossa Senhora aos céus. Nossa Senhora, que é elevada aos céus pelos anjos, nos ensina que nós podemos também, a partir da sua intercessão, sermos levados aos céus pelos anjos. Pai nosso que estais nos céus, santificado seja o vosso nome. Venha a nós o vosso reino. Seja feita a vossa vontade, assim na terra como no céu.
1: O pão nosso de cada dia nos dai hoje. Perdoai as nossas ofensas, assim como nós perdoamos a quem nos tem ofendido. E não nos deixeis cair em tentação, mas livrai-nos do mal. Amém.
0: Ave Maria, cheia de graça, o Senhor é convosco. Bendita sois vós entre as mulheres, e bendito é o fruto do vosso ventre, Jesus.
1: Santa Maria, Mãe de Deus, rogai por nós, pecadores, agora e na hora de nossa morte. Amém.
0: Ave Maria, cheia de graça, o Senhor é convosco. Bendita sois vós entre as mulheres, e bendito é o fruto do vosso ventre, Jesus.
1: Santa Maria, Mãe de Deus, rogai por nós, pecadores, agora e na hora de nossa morte. Amém.
0: Ave Maria, cheia de graça, o Senhor é convosco. Bendita sois vós entre as mulheres, e bendito é o fruto do vosso ventre, Jesus.
1: Santa Maria, Mãe de Deus, rogai por nós, pecadores, agora e na hora de nossa morte. Amém.
0: Ave Maria, cheia de graça, o Senhor é convosco. Bendita sois vós entre as mulheres, e bendito é o fruto do vosso ventre, Jesus.
1: Santa Maria, Mãe de Deus, rogai por nós, pecadores, agora e na hora de nossa morte. Amém.
0: Ave Maria, cheia de graça, o Senhor é convosco. Bendita sois vós entre as mulheres, e bendito é o fruto do vosso ventre, Jesus.
1: Santa Maria, Mãe de Deus, rogai por nós, pecadores, agora e na hora de nossa morte. Amém.
0: Ave Maria, cheia de graça, o Senhor é convosco. Bendita sois vós entre as mulheres, e bendito é o fruto do vosso ventre, Jesus.
1: Santa Maria, Mãe de Deus, rogai por nós, pecadores, agora e na hora de nossa morte. Amém.
0: Ave Maria, cheia de graça, o Senhor é convosco. Bendita sois vós entre as mulheres, e bendito é o fruto do vosso ventre, Jesus.
1: Santa Maria, Mãe de Deus, rogai por nós, pecadores, agora e na hora de nossa morte. Amém.
0: Ave Maria, cheia de graça, o Senhor é convosco. Bendita sois vós entre as mulheres, e bendito é o fruto do vosso ventre, Jesus.
1: Santa Maria, Mãe de Deus, rogai por nós, pecadores, agora e na hora de nossa morte. Amém.
0: Ave Maria, cheia de graça, o Senhor é convosco. Bendita sois vós entre as mulheres, e bendito é o fruto do vosso ventre, Jesus.
1: Santa Maria, Mãe de Deus, rogai por nós, pecadores, agora e na hora de nossa morte. Amém.
0: Ave Maria, cheia de graça, o Senhor é convosco. Bendita sois vós entre as mulheres, e bendito é o fruto do vosso ventre, Jesus.
1: Santa Maria, Mãe de Deus, rogai por nós, pecadores, agora e na hora de nossa morte. Amém.
0: Glória ao Pai, ao Filho e ao Espírito Santo.
1: Como era no princípio, agora e sempre. Amém.
0: Ó meu Jesus,
1: perdoai-nos, livrai-nos do fogo do inferno, levai as almas todas para o céu e socorrei principalmente as que mais precisarem.
0: Ó Maria concebida sem pecado,
1: rogai por nós que recorremos a vós e por todos quantos não recorrem a vós, especialmente pelos inimigos da Santa Igreja e por todos quantos são a vós recomendados.
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0: quarto mistério, a coroação da Santíssima Virgem Maria. Nossa Senhora, que é coroada no céu como Rainha dos Anjos e dos Santos, nos ensina e mostra que a sua intercessão nos ajuda neste caminho rumo ao céu. Pai nosso que estais nos céus, santificado seja o vosso nome. Venha a nós o vosso reino, seja feita a vossa vontade, assim na terra como no céu.
1: O pão nosso de cada dia nos dai hoje, perdoai as nossas ofensas, assim como nós perdoamos a quem nos tem ofendido, e não nos deixeis cair em tentação, mas livrai-nos do mal. Amém.
0: Ave Maria, cheia de graça, o Senhor é convosco. Bendita sois vós entre as mulheres, e bendito é o fruto do vosso ventre, Jesus.
1: Santa Maria, Mãe de Deus, rogai por nós, pecadores, agora e na hora de nossa morte. Amém.
0: Ave Maria, cheia de graça, o Senhor é convosco. Bendita sois vós entre as mulheres, e bendito é o fruto do vosso ventre, Jesus.
1: Santa Maria, Mãe de Deus, rogai por nós, pecadores, agora e na hora de nossa morte. Amém.
0: Ave Maria, cheia de graça, o Senhor é convosco. Bendita sois vós entre as mulheres, e bendito é o fruto do vosso ventre, Jesus.
1: Santa Maria, Mãe de Deus, rogai por nós, pecadores, agora e na hora de nossa morte. Amém.
0: Ave Maria, cheia de graça, o Senhor é convosco. Bendita sois vós entre as mulheres, e bendito é o fruto do vosso ventre, Jesus.
1: Santa Maria, Mãe de Deus, rogai por nós, pecadores, agora e na hora de nossa morte. Amém.
0: Ave Maria, cheia de graça, o Senhor é convosco. Bendita sois vós entre as mulheres, e bendito é o fruto do vosso ventre, Jesus.
1: Santa Maria, Mãe de Deus, rogai por nós, pecadores, agora e na hora de nossa morte. Amém.
0: Ave Maria, cheia de graça, o Senhor é convosco. Bendita sois vós entre as mulheres, e bendito é o fruto do vosso ventre, Jesus.
1: Santa Maria, Mãe de Deus, rogai por nós, pecadores, agora e na hora de nossa morte. Amém.
0: Ave Maria, cheia de graça, o Senhor é convosco. Bendita sois vós entre as mulheres, e bendito é o fruto do vosso ventre, Jesus.
1: Santa Maria, Mãe de Deus, rogai por nós, pecadores, agora e na hora de nossa morte. Amém.
0: Ave Maria, cheia de graça, o Senhor é convosco. Bendita sois vós entre as mulheres, e bendito é o fruto do vosso ventre, Jesus.
1: Santa Maria, Mãe de Deus, rogai por nós, pecadores, agora e na hora de nossa morte. Amém.
0: Ave Maria, cheia de graça, o Senhor é convosco. Bendita sois vós entre as mulheres, e bendito é o fruto do vosso ventre, Jesus.
1: Santa Maria, Mãe de Deus, rogai por nós, pecadores, agora e na hora de nossa morte. Amém.
0: Ave Maria, cheia de graça, o Senhor é convosco. Bendita sois vós entre as mulheres, e bendito é o fruto do vosso ventre, Jesus.
1: Santa Maria, Mãe de Deus, rogai por nós, pecadores, agora e na hora de nossa morte. Amém.
0: Glória ao Pai, ao Filho e ao Espírito Santo.
1: Como era no princípio, agora e sempre. Amém.
0: Ó meu Jesus,
1: perdoai-nos, livrai-nos do fogo do inferno, levai as almas todas para o céu e socorrei principalmente as que mais precisarem.
0: Ó Maria concebida sem pecado,
1: rogai por nós que recorremos a vós e por todos quantos não recorrem a vós, especialmente pelos inimigos da Santa Igreja e por todos quantos são a vós recomendados.

0: agradecimentos. Infinitas graças vos damos, soberana Rainha, pelos benefícios que todos os dias recebemos de vossas mãos liberais. Dignai-vos agora e para sempre tomar-nos debaixo do vosso poderoso amparo. E para mais vos agradecer, vos saudamos com a Salve Rainha. Salve Rainha, Mãe de Misericórdia, vida, doçura e esperança nossa, salve. A vós bradamos os degredados filhos de Eva, a vós suspirando, gemendo e chorando neste vale de lágrimas. Eia, pois, advogada nossa, estes vossos olhos misericordiosos a nós volvei. E depois deste desterro, mostrai-nos Jesus, bendito é o fruto do vosso ventre. Ó clemente, ó piedosa, ó doce e sempre Virgem Maria, rogai por nós, Santa Mãe de Deus,
1: para que sejamos dignos das promessas de Cristo. Amém.

0: Ladainha de Nossa Senhora. Senhor, tende piedade de nós.
1: Senhor, tende piedade de nós.
0: Jesus Cristo, tende piedade de nós.
1: Jesus Cristo, tende piedade de nós.
0: Senhor, tende piedade de nós.
1: Senhor, tende piedade de nós.
0: Jesus Cristo, ouve-nos.
1: Jesus Cristo, ouvi-nos.
0: Jesus Cristo, atendei-nos.
1: Jesus Cristo, atendei-nos.
0: Deus Pai dos céus,
1: tende piedade de nós.
0: Deus Filho Redentor do mundo,
1: tende piedade de nós.
0: Deus Espírito Santo,
1: tende piedade de nós.
0: Santíssima Trindade, que sois um só Deus,
1: tende piedade de nós.
0: Santa Maria,
1: rogai por nós.
0: Santa Mãe de Deus,
1: rogai por nós.
0: Santa Virgem das Virgens,
1: rogai por nós.
0: Mãe de Jesus Cristo,
1: rogai por nós.
0: Mãe da Divina Graça,
1: rogai por nós.
0: Mãe de Esperança,
1: rogai por nós.
0: Mãe Puríssima,
1: rogai por nós.
0: Mãe Castíssima,
1: rogai por nós.
0: Mãe Imaculada,
1: rogai por nós.
0: Mãe Intacta,
1: rogai por nós.
0: Mãe Amável,
1: rogai por nós.
0: Mãe Admirável,
1: rogai por nós.
0: Mãe do Bom Conselho,
1: rogai por nós.
0: Mãe do Criador,
1: rogai por nós.
0: Mãe do Salvador,
1: rogai por nós.
0: Mãe da Igreja,
1: rogai por nós.
0: Mãe de Misericórdia,
1: rogai por nós.
0: Virgem Prudentíssima,
1: rogai por nós.
0: Virgem Venerável,
1: rogai por nós.
0: Virgem Louvável,
1: rogai por nós.
0: Virgem Poderosa,
1: rogai por nós.
0: Virgem Benigna,
1: rogai por nós.
0: Virgem Fiel,
1: rogai por nós.
0: Espelho de Justiça,
1: rogai por nós.
0: Sede de Sabedoria,
1: rogai por nós.
0: Causa de Nossa Alegria,
1: rogai por nós.
0: Vaso Espiritual,
1: rogai por nós.
0: Vaso Honorífico,
1: rogai por nós. Vaso Insigne de Devoção,
0: rogai por nós.
1: Rosa Mística,
0: rogai por nós.
1: Torre de Davi,
0: rogai por nós.
1: Torre de Marfim,
0: rogai por nós.
1: Casa de Ouro,
0: rogai por nós.
1: Arca da Aliança,
0: rogai por nós.
1: Porta do Céu,
0: rogai por nós.
1: Estrela da Manhã,
0: rogai por nós.
1: Saúde dos Enfermos,
0: rogai por nós.
1: Refúgio dos Pecadores,
0: rogai por nós.
1: Auxílio dos Refugiados,
0: rogai por nós.
1: Consoladora dos Aflitos,
0: rogai por nós.
1: Auxílio dos Cristãos,
0: rogai por nós.
1: Rainha dos Anjos,
0: rogai por nós.
1: Rainha dos Patriarcas,
0: rogai por nós.
1: Rainha dos Profetas,
0: rogai por nós.
1: Rainha dos Apóstolos,
0: rogai por nós.
1: Rainha dos Mártires,
0: rogai por nós.
1: Rainha dos Confessores,
0: rogai por nós.
1: Rainha das Virgens,
0: rogai por nós.
1: Rainha de Todos os Santos,
0: rogai por nós.
1: Rainha concebida sem pecado original,
0: rogai por nós.
1: Rainha assunta ao céu,
0: rogai por nós.
1: Rainha do Santo Rosário,
0: rogai por nós.
1: Rainha da Família,
0: rogai por nós.
1: Rainha da Paz,
0: rogai por nós. Cordeiro de Deus, que tirais o pecado do mundo,
1: perdoai-nos, Senhor.
0: Cordeiro de Deus, que tirais o pecado do mundo,
1: ouvi-nos, Senhor.
0: Cordeiro de Deus, que tirais o pecado do mundo,
1: tende piedade de nós.
0: Oremos. Senhor nosso Deus, concedei-nos sempre saúde de alma e de corpo, e fazei que, pela intercessão da Virgem Imaculada, libertos das tristezas presentes, gozemos das alegrias eternas.

0: O Senhor esteja conosco, que pela intercessão da Virgem Imaculada, Maria Santíssima, desça sobre todos nós, sobre nossos lares, nossas famílias, a bênção de Deus Todo-Poderoso, que é Pai, Filho e Espírito Santo. Amém.
1: Obrigado a todos os nossos irmãos por estarmos juntos neste momento de oração, que voltará amanhã no mesmo horário. Fique com Deus. Salve Maria Imaculada.
0: Salve Maria Imaculada.
2: Rosário em seu lar.

0: E eu sou Denis Santos e foi uma honra ficar ao seu lado nesta manhã. Vamos curtir agora o programa Melodia Divina com Gislaine Cantini. Um grande abraço, Gislaine. Salve Maria Imaculada. Viva Cristo!
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0: Senhor está comigo, nada temo. Que mal poderá alguém me fazer? O Senhor está comigo, prestando-me auxílio. Melhor é refugiar-se no Senhor. Salmo 117.
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2: Você sabe por que é essencial ler a Palavra de Deus? Porque nela encontramos respostas para as grandes questões da vida, o caminho para a verdadeira felicidade e luz diante da maldade no mundo. A Bíblia revela o amor e o plano de salvação de Deus para nós. É fonte de vida, estrada segura para o bem e para a paz. Quem a lê e guarda no coração, caminha com paz, sabedoria e vida em abundância.
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2: A Bíblia nos aproxima do infinito amor de Deus. Suas histórias atravessaram séculos e continuam despertando espiritualidade e fortalecendo a nossa fé. A Sagrada Escritura é a manifestação viva e única do carinho do Criador pela humanidade, comunicando-se e espalhando-se sem jamais perder sua essência. Leia a Bíblia e compartilhe essa inspiração com seus amigos e familiares.
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0: 5 horas.
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Muito bom dia, meus irmãos e minhas irmãs. Está no ar nosso programa Melodia Divina. Bom dia também ao nosso querido Rivaldo Chagas, que está aqui na operação do nosso programa. Muito obrigada, seja bem-vindo também, né, Rivaldo? Bom dia à nossa produtora, Karina Fonseca. E não fecheis o coração, ouvi hoje a voz de Deus. E onde dois ou três estiverem reunidos em meu nome, eu estou aí no meio deles. O nosso abraço a todos aqueles que nos ouvem através das emissoras aqui na Grande São Paulo, 1490M, Maceió, 92,3 FM, Atibaia, 107,1, através também de todas as retransmissoras, as rádios retransmissoras pelo Brasil, ou aqueles que podem até nos ouvir pelo mundo afora, pelo aplicativo Milícia da Imaculada. E também, ou melhor, pelo aplicativo Imaculada Play. Pelo aplicativo Imaculada Play ou pelo site miliciadaimaculada.org.br. Então, começamos agora mais um programa Melodia Divina. Esse programa musical e também um programa de reflexão, de meditação. E nós gostaríamos aqui de convidar vocês a iniciar esse domingo com muita oração, como eu falei, onde dois ou mais estiverem reunidos no meu nome, eu estarei no meio de vós. Então, entregar a nossa vida, o nosso coração a Deus. Traremos para vocês também, hoje aqui do livro de São Maximiano Maria Kolbe, também uma pequena passagem dos seus escritos, das suas cartas, né? Faremos a nossa consagração ao Imaculado Coração de Maria e ao Sagrado Coração de Jesus. E claro, rezar, cantar, celebrar ao som do nosso poeta e profeta da música católica, Padre Zezinho, nosso querido Padre Zezinho. Nós sabemos que muitas canções dele, canções e escritos, não só as músicas, porque as músicas se destacaram e chegaram ao mundo inteiro, tanto que foram gravadas em mais de 8 idiomas, né? Mas toda essa grande obra chegaram aos nossos corações e fazem parte da nossa caminhada de fé. Então fique conosco, o programa está só começando. Cadinho, da produtora Karina Fonseca, dizendo o seguinte: que o segredo para ser feliz é aceitar o lugar onde você está hoje na vida e dar o melhor de si todos os dias. Sou Gislene Cantini e vamos juntos no programa Melodia Divina até às 7 horas da manhã. Então, fiquem conosco.

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0: 5:18.
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0: 5:21.
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0: 5:24.
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1: Entrando em forma, galera de Cristo. Vamos lá.

0: 5:32.
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0: 5:35.
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0: 5:38.
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0: 5:47.
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0: 5:50.
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5h56. 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
1: Seis e dois.
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Amados irmãos e irmãs, nesta hora em que recordamos o sublime mistério da encarnação de Jesus Cristo, elevemos nossa voz ao Deus da vida, recordando a presença de Maria na história da salvação. Em nome do Pai, e do Filho, e do Espírito Santo. Amém. O anjo do Senhor anunciou a Maria, e ela concebeu do Espírito Santo. Ave Maria, cheia de graça, o Senhor é convosco. Bendita sois vós entre as mulheres, e bendito é o fruto do vosso ventre, Jesus. Santa Maria, Mãe de Deus, rogai por nós, pecadores, agora e na hora de nossa morte. Amém. Eis aqui a serva do Senhor. Faça-se em mim segundo a vossa palavra. Ave Maria, cheia de graça, o Senhor é convosco. Bendita sois vós entre as mulheres. Bendito é o fruto do vosso ventre, Jesus. Santa Maria, Mãe de Deus, rogai por nós, pecadores, agora e na hora de nossa morte. Amém. E o Verbo se fez carne e habitou entre nós. Ave Maria, cheia de graça, o Senhor é convosco. Bendita sois vós entre as mulheres. Bendito é o fruto do vosso ventre, Jesus. Santa Maria, Mãe de Deus, rogai por nós, pecadores,

0: Diocese de Divinópolis. Ó Maria, imaculada desde a sua concepção, fostes preservada do pecado original para ser a mãe de Jesus Cristo. Ensinai-nos a acolher o mistério de Deus em nossa vida. Ajudai-nos a percorrer a estrada da santidade. Acompanhai-nos com a ternura do vosso olhar. Guiai-nos na escuta aos apelos do vosso amado Filho Jesus. E intercedei por nós para que sejamos firmes na fé, corajosos no amor e alegres na esperança. Amém. O Senhor esteja convosco. Ele está no meio de nós. Pela intercessão da Virgem Maria, a Imaculada Conceição, padroeira da nossa amada Diocese, abençoe-vos o Deus Todo-Poderoso, Ele que é Pai, Filho e Espírito Santo. Amém.
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1: 6:10. 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

0: 6:32.
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0: 6:33.
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6h36. 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

0: 6h45.
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0: 6h46.
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0: 6h49.
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1: 6:54.
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9: A Santa Missa, direto da Catedral Divino Espírito Santo.
10: José de Castro e familiares falecidos, Nair e Vicente Silva, Olímpia de Souza, Pedro Henrique Gontijo, por todas as almas, Raimunda Maria de Castro, Rogério Pereira Castro, Vicente Mereciano Gonçalves, Avelina Alves Quadros, Francisco Pereira Quadros, Tia Lucrécia, João Coronha, Vilma Andrade, Vandeir Andrade, Vanir Andrade, Padre Mário Gerlim. José Brito, Adélio Teodoro, Hortência Maria da Costa e familiares falecidos, José Coelho Rocha e Antônia Batista de Freitas, Maria Alice de Faria Silva, Carlos Alberto Rosa, Sebastião Silva, José Pedro da Silva Neto, Eli Geraldo dos Santos, Solange Marconte, Anjo Miguel Matias e Maria José Matias, Sebastião Ferreira da Silva, Madison dos Reis, Almas do Purgatório, Risa Souza Passos, Dênio Avelar, Ana Maria Pereira, Oswaldo Alves, Manuelina Feitosa, Alma dos Escravos Esquecidas no Purgatório, Todas as Almas do Purgatório, Isabel Teodoro de Avelar, Jair de Moraes e Maria de Lourdes Alves de Moraes, Tiago Gomes Moraes, Terezinha Salles, Vilmar Gonçalves Souza, Maria Aurora Luz, Rita Maria de Carvalho, Antônio Ferreira da Silva e Maria Sérgia da Silva, Wander Geraldo de Oliveira, almas mais aflitas e necessitadas do purgatório. Façamos um minuto de silêncio e colocamos nossas intenções particulares para essa celebração.

0: Filho e do Espírito Santo.
1: Amém.
0: A graça e a paz de Deus nosso Pai e do Senhor Jesus Cristo estejam sempre convosco.
1: Bendito seja Deus que nos reuniu no amor de Cristo.
0: Neste dia em que celebramos a vitória do Cristo sobre o pecado e a morte, também nós somos convidados a morrer para o pecado e ressurgir para uma vida nova. Reconheçamo-nos todos pecadores.

0: Leitura da profecia de Ezequiel. Assim diz o Senhor: quanto a ti, filho do homem, eu te estabeleci como vigia para a casa de Israel. Logo que ouvires alguma palavra de minha boca, tu os deves advertir em meu nome. Se eu disser ao ímpio que ele vai morrer, e tu não lhe falares, advertindo-o a respeito da sua conduta, o ímpio vai morrer por sua própria culpa. Mas eu te pedirei contas da sua morte. Mas se advertires o ímpio a respeito da sua conduta para que se arrependa, e ele não se arrepender, o ímpio morrerá por própria culpa. Porém, tu salvarás tua vida. Palavra do Senhor.
1: Graças a Deus.

0: Da carta de São Paulo aos Romanos. Irmãos, não fiqueis devendo nada a ninguém, a não ser o amor mútuo, pois quem ama o próximo está cumprindo a lei. De fato, os mandamentos: não cometerás adultério, não matarás, não roubarás, não cobiçarás, e qualquer outro mandamento se resume neste: amarás ao teu próximo como a ti mesmo. O amor não faz nenhum mal contra o próximo. Portanto, o amor é o cumprimento perfeito da lei. Palavra do Senhor.
1: Graças a Deus.

0: esteja convosco. Proclamação do Evangelho de Jesus Cristo segundo Mateus. Naquele tempo, disse Jesus a seus discípulos: se o teu irmão pecar contra ti, vai corrigi-lo, mas em particular, a sós contigo. Se ele te ouvir, tu ganhaste o teu irmão. Se ele não te ouvir, toma contigo mais uma ou duas pessoas, para que toda a questão seja decidida sob a palavra de duas ou três testemunhas. Se ele não vos der ouvido, dize-o à igreja. Se nem mesmo a igreja ele ouvir, seja tratado como se fosse um pagão ou um pecador público. Em verdade vos digo, tudo o que ligardes na terra será ligado no céu, e tudo o que desligardes na terra será desligado no céu. De novo, eu vos digo, se dois de vós estiverem de acordo na terra sobre qualquer coisa que quiserem pedir, isto vos será concedido por meu Pai que está nos céus. Pois onde dois ou três estiverem reunidos em meu nome, eu estou ali no meio deles. Palavra da salvação.
1: Glória a vós, Senhor.

0: Filhos caríssimos, nesta nossa Catedral Diocesana do Espírito Santo, você irmão e irmã que nos acompanham de algum lugar na diocese, fora, pela Rádio Dive, pelo nosso YouTube paroquial, nos unimos a vocês neste sacrifício. Neste 23º domingo do tempo comum, meus irmãos, o Senhor Jesus nos dá uma série de orientações sobre o modo como nós convivemos uns com os outros dentro da comunidade cristã. A nossa convivência comunitária, meus irmãos, não é pautada meramente por um bom mocismo, por uma política da boa vizinhança, por um fingimento. Não, não, não. Nossa convivência é pautada no amor de nosso Senhor Jesus Cristo. Isso significa que nós não nos amamos porque o outro me apetece, porque o outro tem características iguais às minhas, porque o outro me agrada simplesmente, não. Mas porque nosso Senhor nos amou, mesmo de modo imerecido, nós também nele nos amamos. Creio que isso resume a liturgia deste domingo. Meus queridos, é muito oportuna a liturgia de hoje no contexto social, histórico que nós vivemos, porque nós somos marcados por algumas ideologias que são muito perigosas para a comunidade cristã. Primeiro, o individualismo. Hoje em dia é cada um por si, Deus por todos. Com o crescimento das cidades, nós estamos aqui no centro da maior cidade do centro-oeste mineiro, e é muito comum que vizinhos, por exemplo, de condomínio não saibam os nomes uns dos outros. Se a pessoa morre ou está doente, nós mal sabemos, não é? Também o indiferentismo religioso. Cada um crê no que quer, cada um segue o que quer, e isto não é da minha conta. E, ao mesmo tempo, o indiferentismo moral, relativismo moral, melhor dizendo, sendo mais preciso. Cada um segue a verdade de si mesmo, eu não devo meter a colher na vida do outro. Queridos, nosso Senhor não está pedindo que a gente fique vigiando a vida do outro, ninguém gosta disso, né? Mas está nos recordando que nós, sim, somos responsáveis uns pelos outros. Nós não podemos olhar para a vida do outro, deixar que o outro se perca, como se isto não fosse me afetar em nada. Mas é o oposto que Deus está dizendo na primeira leitura ao profeta Ezequiel. Ele alerta ao profeta Ezequiel o seguinte: que se ele disser a uma pessoa ímpia, ou seja, uma pessoa que está no pecado, que ela vai morrer, e ele, nós, não alertarmos a esta pessoa sobre a sua má conduta, ele vai morrer no pecado sob a nossa culpa. Nós também seremos culpados pela perdição do outro. Isso é muito grave, meus irmãos. Se alguém fica no pecado, se alguém morre no pecado, nós sabemos daquilo, somos omissos. Lembra daquela parte no ato penitencial que nós dizemos assim? Pecados, atos e omissões. É o pecado da omissão. Somos omissos. Fingimos que a vida do outro não me diz respeito. A morte do outro cairá na minha conta. Será também minha culpa. É aquela postura assim: ah, cada um cuida da sua própria vida, fulano está seguindo esse caminho, graças a Deus eu não sou assim. Hipócrita, fariseu, porque além de nos colocarmos numa redoma como se nós não fôssemos pecadores, nós ainda permitimos que o outro se peca. Queridos irmãos, nosso Senhor no Evangelho então vai nos apresentar uma espécie de um tribunal de julgamento para salvar a vida do irmão. Veja só, se o teu irmão pecar contra ti, vai corrigi-lo, mas em particular, nada de fazer em público, nada de humilhar o outro na frente dos outros. É igual aquela mãe que gosta de chamar o menino na frente dos outros irmãos e falar assim: tá vendo? Seu irmão não é assim. Só você que não tem juízo. Por que você não segue o exemplo dele? Fulano de tal não é igual você. Isto não se faz em nenhum lugar. Quando nós advertimos alguém na frente dos outros, nós vamos fazer com que ele tome mais raiva ainda. Não. Corrigi-lo, mas em particular. A palavra corrigi-lo aqui em grego é a mesma que São Paulo utiliza em uma de suas cartas, falando da ação do Espírito Santo. São Paulo vai nos dizer que é o Espírito Santo quem vai nos convencer dos nossos pecados. E é verdade, só ele faz isso. O padre fala, o bispo fala, a pessoa fala, mas quem convence mesmo de que nós estamos no pecado é o Espírito Santo em nós. Jesus, então, em outras palavras, está nos pedindo que nós possamos agir e atuar como o Espírito Santo atua. Como que o Espírito Santo faz? No silêncio, na intimidade, nos convence da nossa má conduta. Chamar o irmão num canto, em particular, e convencer ele de que ele está no pecado, de que ele errou. Ou seja, é muito diferente do que nós em geral fazemos. A pessoa comete uma atitude contra nós, algum pecado, nos ofende, e nós o que fazemos? Viramos a cara, não conversamos mais, desejamos que a pessoa morra e, pior, falamos mal dela. Sabe qual o nome disso, meus caros filhos? Imaturidade. Nem é imaturidade cristã, não. É imaturidade de fato humana. A pessoa madura, a pessoa que ela é segura de si mesma, a pessoa que não fica muito preocupada com o que os outros estão pensando dela, quando ela é ofendida, ela chama a pessoa: meu irmão, eu não gostei disso que você fez, essa sua atitude não está correta, essa sua atitude ofende a Deus. E não sai espalhando para todo mundo: fulano fez isso, aquilo, outro. Tem gente que chega na confissão, minha gente, com rancor de uma pessoa que ofendeu ela 50 anos atrás. Sabe para quem é o problema maior? Para você. Porque quando você fica guardando o rancor da pessoa, você sempre se lembra dela. É um jeito do seu inconsciente prender a pessoa a você. Sempre se lembrando dela, sempre se lembrando dela, todo dia a mesma coisa. Quem acaba perdendo é você mesmo que não perdoa. Imaturidade cristã. Olha o que nosso Senhor fez no alto da cruz, totalmente chagado. Assim que a cruz foi levantada: Pai, perdoa-lhes, eles não sabem o que fazem. Ele, como Deus, poderia ter julgado uma praga ali e destruído todo mundo, mas ele não o fez. Depois, meus irmãos, nosso Senhor diz que se nós fizermos isso, nós ganhamos o nosso irmão. Prestem atenção, não ganhamos do nosso irmão, mas ganhamos o irmão. Para quem? Para Deus, para o reino, para a igreja, para o evangelho, para a conversão. Corrigir o irmão não é provar para ele que nós somos bons. Eu vou te corrigir. Se eu convencer ele, graças a Deus, eu mostrei que eu sou o cara, ganhei de você na argumentação. Não, meus irmãos, não é isso. Não é ganhar dele. A atitude da correção fraterna, do convencimento do outro, é conquistar ele para a vida da graça, para Deus. Só isso. ou isso tudo, não é? Aí vem o segundo passo deste processo. Se ele não te ouvir, toma contigo uma ou duas pessoas, para que seja decidido sobre duas ou três testemunhas. Ou seja, a pessoa está rígida. Vou chamar comigo uma pessoa mais amadurecida na fé, uma liderança da comunidade, o padre, alguém que vai poder me ajudar a aconselhá-la, para que aquilo não seja simplesmente algo individual, já que ela está resistente. Vamos chamar mais alguém para que no particular me ajude a convencê-la para Deus. E aí, por fim, se mesmo assim ela não quiser ouvir, leve-a para a igreja. Para quê? Para que a igreja o forme na fé, o eduque, lhe ensine o evangelho. No início da igreja, meus irmãos, nos primeiros 3 séculos do cristianismo, isso aqui era muito forte. Por quê? Quando a pessoa pecava, depois do batismo, porque a regra era, depois que você for batizado, não pode pecar mais não. Só que acontecia de alguma pessoa ou outra cair. Sabe como era a confissão? Não era no pé do ouvido do padre, não. E tem gente que ainda tem medo de confessar, não é? Não era no pé do ouvido do padre, não. Uma vez por ano, depois de um longo período de penitência, que era só durante a quaresma, a pessoa se ajoelhava na hora da missa na comunidade e confessava em público para a igreja toda os seus pecados. Veja só, a igreja toda participava da penitência daquele irmão para o reintroduzir na comunidade, viu? E você ainda tem vergonha de confessar com o padre, não é? Que tem voto de silêncio e não vai contar para ninguém. Os nossos irmãos antigamente levavam a coisa a sério, tinha que confessar em público. Por que, meus caros? Quando nós cometemos algum pecado, nós não afetamos somente uma pessoa, ou a Deus, ou a nós mesmos. Nós afetamos a comunidade inteira, porque nós somos um corpo, nós somos uma família. O nosso pecado atinge de um modo comunitário a igreja toda, fere o corpo de Cristo. Pecado não é somente pecado íntimo, mas também é pecado comunitário. Irmãos, a igreja não é o clube dos bacanas. Aqui não é o clube da Luluzinha, onde todo mundo é bom, bonitinho, arrumadinho, igual. Não. Aqui é a comunidade dos pecadores, que estão aqui porque depende de Deus e para nos ajudarmos uns aos outros. Desde esse padre, até o papa, até o último fiel desta igreja, nós somos o quê? Pecadores. Quem não tem pecado é só nosso Senhor e a sua mãe. Só. Só que tem uma coisa: os laços que nos unem são mais fortes do que os laços que nós temos com os nossos familiares. Sempre gosto de falar isso. Quando eu chego numa comunidade, por exemplo, cheguei aqui nesta comunidade final do mês de maio. Antes mesmo de eu chegar aqui, eu já era vosso irmão. E ao chegar aqui, como padre, me tornei o vosso pai. Os laços que me unem a vocês são muito mais fortes do que os laços que me unem aos meus 2 irmãos de sangue e aos meus sobrinhos que estão lá em Cajuru. Por quê? Os laços com eles, com a morte, vão acabar. Os laços de sangue acabam com a morte. Agora, os laços espirituais que nós temos por causa do batismo, estes vão para a vida eterna toda. Goste você ou não, meu caro, essa belezura que está aí do seu lado, vai com você para o céu ou para o inferno. Essa gracinha que está aí do seu lado aí, ó, seu irmão, que às vezes você não quer olhar na cara dele, ele vai ser seu irmão para sempre. No céu, ou Deus nos livre, no inferno, porque nós somos filhos da mesma mãe, que é a igreja, do mesmo pai, que é Deus, por causa do batismo. Queridos, isso é muito sério, porque isso nos torna responsáveis pelo outro também, sabe? Era tão bonito antigamente, quando acabava a missa, os irmãos, irmãs, os compadres ficavam de fora da igreja, trocando experiências, receitas. Era tão bonito quando alguém da comunidade adoecia e a gente ia lá, sabe, procurar saber: oh, você está faltando da missa? O que está acontecendo? E não era por curiosidade, não. Era porque de fato sentia falta. Hoje a gente sai da igreja, vai embora, nem sabe o nome de quem está do nosso lado e pouco importa. Só que tem um problema. A resposta está no final do evangelho. Nós não vamos para o céu sozinhos, meus irmãos. Não existe cristianismo individualista. Eu e meu Jesus e eu, e o mundo que vá para o buraco, para o brejo. Não existe. Onde dois ou três estiverem reunidos em meu nome, eu estarei no meio deles. O Senhor esteja convosco. Olha só como é que a gente responde, né? Ele está no meio de nós. Depois da pandemia, adentrou no meio da igreja um mal gravíssimo, que é a ideia de que nós não precisamos vir à igreja para rezar. Essa missa transmitida pela rádio, pelo YouTube, ela tem valor, sabe para quem? Para quem está doente num leito, e graças a Deus os enfermos podem participar, e não tem condições de vir na igreja. Mas mesmo assim, esses irmãos que estão aqui, ó, vestidos de branco, hora que acaba a missa, eles vão lá no hospital e nos leitos levar comunhão para eles. Porque não existe comunhão virtual, não. Quando você vê um pão bonito na propaganda na televisão, você sacia sua fome só olhando: nossa, que pão gostoso, estou de barriga cheia. Claro que não. A fé cristã se dá aqui, meu caro. Você pode rezar 1000 ave-marias ajoelhado nos bagos de milho. Você pode ir a pé daqui para a Aparecida do Norte, ou lá para o Pai Eterno. Isto não se iguala ao valor de uma missa de 40 minutos, celebrada pelo padre mais simplesinho, na capela mais escondida no meio do mato. É aqui, nesta comunidade, goste você ou não dos seus irmãos, que o Cristo se manifesta. É na oração comunitária, conjunta, que Deus escuta a nossa prece. É por isso que depois do credo nós vamos rezar pelo Papa, pelos políticos, pelos doentes. O que que todos nós respondemos? Senhor, escuta a nossa prece. Não é a minha, a nossa prece. Pai nosso que estás nos céus, e não Pai meu. Queridos irmãos e irmãs, isto não é um moralismo barato. A Rede Globo, os grandes youtubers, os donos da mídia aí vivem pregando: ah, o importante é o amor, que a gente se ame. Isso é palhaçada, esse amor aí é fajuto. O amor cristão é concreto, minha gente. Ele não é um sentimentozinho bobo. Não. Ele ama quando o outro não merece. Ele se adianta em perdão. Veja o que nosso Senhor fez na última ceia. Lavou os pés de Judas e de Pedro, sabendo que os dois iriam trair. E quando Pedro deu uma de gostosão: o meu pé o Senhor não lava. Se eu não te lavar, você não terá parte comigo, Pedro. Perdão cristão se adianta em perdão. Há um tempo atrás eu li um livro da comunidade Shalom, que se chama Tecendo o Fio de Ouro, da Maria Mi. E lá ela contou um testemunho de uma pessoa que fez um processo de cura interior muito bonito. Era uma mulher, e durante toda a sua infância ela foi abusada pelo pai. E ela tinha um trauma muito grande disso. Depois de um processo de cura interior, pela ação do Espírito Santo, ela perdoou o pai. Não é que ela esqueceu o que o pai fez. Perdão não é amnésia, tá? Tem gente que acha que perdão é esquecer. Não, você não esquece não. Mas perdoou, mesmo ele não merecendo. Resultado: este homem sofreu um grave derrame, ficou paralisado numa cama. Sabe qual foi o filho que cuidou dele até ele morrer? Trocando fralda, dando banho? Essa menina. E ele morreu nos braços dela, com ela beijando as mãos dele e dizendo: eu te amo, meu pai, eu te respeito, meu pai. Isto só é possível para quem faz uma experiência da cruz, que ele também morreu por nós quando nós não merecíamos. Queridos irmãos e irmãs, o amor não faz mal algum. O amor é o cumprimento perfeito da lei, nos disse o apóstolo agora há pouco. Não nos coloquemos num trono de julgamento. O outro me magoou, e tanto faz. Eu perdoo, mas não quero ver a cara dele. Não é assim que se faz, meus irmãos e minhas irmãs. Sejamos pessoas maduras. Quando nós corrigimos o outro, fazemos uma correção fraterna, nós ganhamos. É tão bom, meus irmãos, é tão bom quando alguém chega perto de nós, e até eu como padre gosto disso, e fala assim: ô irmão, padre, isso aqui não está legal, vamos melhorar. E isto corta com o oposto disso, que na verdade é a lógica de Satanás. Sabe qual é a lógica de Satanás? A fofoca. Não chega para a pessoa, e todo mundo sabe o que a pessoa está fazendo. Você viu o que a dona Marieta, da pastoral não sei qual da igreja, está fazendo? Está traindo o marido. Deus me livre, eu nunca faria isso. Sem vergonha. Ela tinha que se converter. Olha só, além de fazer fofoca, ainda se acha santo. É a fofoca com casca de santidade. Fala mal com um papel de presente de santo. São as comadres de Satanás. A fofoca é satânica. A correção fraterna é de Deus. A fofoca destrói o outro. Todo mundo merece ser coberto pelo véu do nosso silêncio, meus caros. Você gosta que o seu nome fique na boca do outro? Gosta? Gosta? Eu não gosto. Então por que que o nome do outro fica na sua boca? Isto não é moralismo. Isso é comunidade cristã. Na última ceia, quando Pedro começou a dar uma de bonitão, Jesus virou para ele e falou assim: Pedro, Pedro, hoje mesmo me negarás. Satanás pediu para te peneirar, mas eu rezei por ti. Falou com ele, rezou por ele. Este é o gesto cristão por excelência. Lembremos-nos daquela música antiga, não é? Da Quaresma. Se eu não perdoar o meu irmão, o Senhor não me dá o seu perdão. Perdoando é que se é perdoado. É tão bom quando a gente vai na confissão e o padre nos absolve, não é? Deus sempre está disposto a perdoar. Por que eu não perdoo? Se eu sou alvo da misericórdia toda vez que eu peco e Deus me perdoa, por que eu não sou misericordioso com o outro? Glória ao Pai, ao Filho e ao Espírito Santo.
1: como era no princípio, agora e sempre. Amém.
0: Creio em Deus Pai,
1: Todo-Poderoso, Criador do céu e da terra.
2: E em Jesus Cristo, seu único Filho, nosso Senhor, que foi concebido pelo poder do Espírito Santo, nasceu da Virgem Maria, padeceu sob Pôncio Pilatos, foi crucificado, morto e sepultado, desceu à mansão dos mortos, ressuscitou ao terceiro dia, subiu aos céus, está sentado à direita de Deus Pai Todo-Poderoso, onde há de vir a julgar os vivos e os mortos. Creio no Espírito Santo, na Santa Igreja Católica, na comunhão dos santos, na remissão dos pecados, na ressurreição da carne, na vida eterna. Amém.
0: A cada prece, meus irmãos e irmãs, vamos dizer: Senhor, atendei-nos.
3: Senhor, atendei-nos.
4: Pela Igreja, na missão de promover a reconciliação e a concórdia, a paz e a justiça em nosso mundo, para que seja sempre uma casa aberta a acolher a todos, rezemos ao Senhor.
3: Senhor, atendei-nos.
4: Pelos responsáveis das nações, para que se empenham decididamente em pôr fim ao comércio de armas que provoca tantas vítimas inocentes, rezemos ao Senhor.
3: Senhor, atendei-nos.
4: Pelas famílias e comunidades cristãs, para que tenham discernimento para superar as discórdias, pelo diálogo e pela correção fraterna, rezemos ao Senhor.
3: Senhor, atendei-nos.
4: Pelos aniversariantes da nossa comunidade de fé, de maneira especial aqueles presentes nessa celebração, que o Espírito Santo os conduza no caminho da fé, rezemos ao Senhor.
3: Senhor, atendei-nos.
4: Por nós que estamos aqui reunidos, para que por meio da capacidade de perdoar e receber o perdão, reconhecendo nossas fraquezas, nos tornemos mais compassivos e misericordiosos, rezemos ao Senhor.
3: Senhor, atendei-nos.
0: Ó Deus, que nos reconciliastes convosco pela morte e ressurreição do vosso Filho, ouvi-nos. Pelo mesmo Jesus Cristo, na unidade do Espírito,

0: Orai, irmãos e irmãs, orai, para que o meu e vosso sacrifício seja aceito por Deus Pai Todo-Poderoso.
1: Receba, Senhor, por tuas mãos este sacrifício, para a glória do seu nome, para o nosso bem e de toda a Santa Igreja.
0: Ó Deus, fonte da verdadeira alegria e da paz, concedei que vos honremos dignamente nesta celebração, pela fiel participação nos vossos sagrados mistérios, sejam reforçados os laços que nos unem, por Cristo nosso Senhor.
1: Amém.
0: Senhor esteja convosco.
1: Ele está no meio de nós.
0: Corações ao alto.
1: O nosso coração está em Deus.
0: Damos graças ao Senhor nosso Deus.
1: É nosso dever e a nossa salvação.
0: Na verdade, é digno e justo dar-vos graças sempre em todo lugar e cantar os vossos louvores, Deus Pai Todo-Poderoso, por tudo que operais neste mundo, por Cristo, Senhor nosso. No meio da humanidade dividida por inimizades e discórdias, sabemos por experiência que vós levais as pessoas a se converter e buscar a reconciliação. Pelo vosso Espírito Santo, moveis os corações, de modo que os inimigos voltem à amizade, os adversários se deem as mãos, e os povos procurem encontrar a paz. É também obra do vosso poder, ó Pai, quando o ódio é vencido pelo amor, a vingança dá lugar ao perdão e a discórdia se converte em mútua afeição. Por isso, com os coros celestes, nós vos damos graças sem cessar e proclamamos aqui na terra a vossa glória, cantando a uma só voz.

0: Pai onipotente, louvado sois por vosso Filho Jesus Cristo, que veio em vosso nome. Ele é a palavra de salvação para a humanidade, a mão que estendeis para os pecadores e o caminho pelo qual nos é concedida a vossa paz. Vós nos reconduzistes à reconciliação por vosso Filho, que por nós entregastes à morte para que voltássemos a vós e nos amássemos uns aos outros. E agora, celebrando a reconciliação que Cristo nos trouxe, vos pedimos: santificai estas oferendas pela efusão do Espírito Santo, a fim de que se tornem o corpo e o sangue do vosso Filho, que nos mandou celebrar estes mistérios.
1: Enviai o vosso Espírito Santo.
0: Antes de dar a vida para nos libertar, estando à mesa, Jesus tomou o pão em suas mãos, pronunciou a bênção de ação de graças, partiu e o deu aos seus discípulos, dizendo: tomai todos e comei, isto é o meu corpo, que será entregue por vós.

Do mesmo modo, naquela noite, ele tomou o cálice da bênção, proclamando a vossa misericórdia, o deu aos seus discípulos: tomai todos e bebei, este é o cálice do meu sangue, sangue da nova e eterna aliança, que será derramado por vós e por todos, para a remissão dos pecados. Fazei isto em memória de mim.

0: Trazendo, pois, memória da morte e ressurreição do vosso Filho, que nos reconciliou e nos deixou esta prova de amor. Nós os oferecemos aquilo que nos destes, o sacrifício da perfeita reconciliação. Pai Santo, neste banquete salvífico, suplicantes vos pedimos, aceitai-nos também com vosso Filho e dai-nos o seu Espírito, para que nos liberte de tudo o que nos separa uns dos outros.
1: O Espírito nos una num só corpo.
0: Ele faça da vossa Igreja sinal de unidade do gênero humano, instrumento da vossa paz, e nos conserve em comunhão com o Papa Leão, nosso Bispo Dom Giovanni, os bispos do mundo inteiro e todo o vosso povo.
1: Lembrai-vos, ó Pai, da vossa Igreja.
0: Ó Pai, que agora nos reunistes à mesa do vosso Filho, congregai-nos também na ceia da comunhão eterna, nos novos céus e na nova terra, onde brilha a plenitude da vossa paz, junto com a gloriosa Virgem Maria, Mãe de Deus, os apóstolos e todos os santos, os nossos irmãos e as pessoas de todos os povos e línguas que morreram na vossa amizade, em Jesus Cristo, Senhor nosso.

0: A Eucaristia é sinal de reconciliação e vínculo de união fraterna. Unidos como irmãos e irmãs, rezemos juntos como o Senhor nos ensinou. Pai nosso, que estais nos céus. Nome. Venha a nós o vosso reino, seja feita a vossa vontade, assim na terra como no céu. Pão nosso de cada dia nos dai hoje, perdoai-nos as nossas ofensas, assim como nós perdoamos a quem nos tem ofendido, e não nos deixeis cair em tentação, mas livrai-nos do mal. Livrai-nos de todos os males, ó Pai, e dai-nos hoje a vossa paz. Ajudados pela vossa misericórdia, sejamos sempre livres do pecado, protegidos de todos os perigos, enquanto aguardamos a feliz esperança e a vinda do nosso Salvador Jesus Cristo.
1: O poder e a glória para sempre.
0: Senhor Jesus Cristo, dissestes aos vossos apóstolos: eu vos deixo a paz, eu vos dou a minha paz. Não olheis os nossos pecados, mas a fé que anima a vossa igreja. Dai-lhe, segundo o vosso desejo, a paz e a unidade. Vós que sois Deus com o Pai e o Espírito Santo.
1: Amém.
0: A paz do Senhor esteja sempre convosco.
1: O amor de Cristo nos uniu.
0: Todos, Cordeiro de Deus,
1: que tirais o pecado do mundo, tende piedade de nós. Cordeiro de Deus, que tirais o pecado do mundo, tende piedade de nós. Cordeiro de Deus, que tirais o pecado do mundo, dai-nos a paz.

0: Graças e louvores se deem a todo momento
1: ao Santíssimo e Diviníssimo Sacramento.
0: Divino Espírito Santo, descei sobre nós, sobre as nossas famílias, permanecei para sempre.
1: Amém.
0: Oremos. Senhor, que alimentais e fortaleceis vossos fiéis com o pão da palavra e da Eucaristia, concedei-nos desfrutar de tal modo destes dons do vosso amado Filho, que mereçamos viver sempre em comunhão com Ele, que vive e reina pelos séculos dos séculos. Irmãos, podem ficar de pé. Essa semana, lembrando mais uma vez, nós teremos uma semana bíblica em nossa paróquia, um curso de teologia bíblica disponível a todos. Terça, quarta, quinta e sexta, 19h30, não após a missa, mas pontualmente 19h30, aqui no salão maior do nosso centro de pastoral, teremos um curso de introdução à Bíblia com um foco no livro do profeta Daniel, que é o livro que a igreja pede para meditar este mês, neste ano, mês da Bíblia. Então, não precisa fazer inscrição, não tem taxa de inscrição, basta você trazer a sua Bíblia e algum material para anotação. Vamos rezar a nossa Mãe Maria Santíssima, Senhora de Pentecostes. Ave Maria.
2: Graça, o Senhor é convosco. Bendita sois vós entre as mulheres, e bendito é o fruto do vosso ventre, Jesus. Santa Maria, Mãe de Deus, rogai por nós, pecadores, agora e na hora de nossa morte. Amém.
0: Nossa Senhora de Pentecostes,
3: rogai por nós.

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13: 8:15.
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0: 8:22.
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1: 8:23.
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4: Caríssimos irmãos e irmãs da nossa amada Diocese de Divinópolis, mais uma vez nos encontramos e assim nos tornamos próximos através deste programa A Alegria do Evangelho. Sentimos-nos verdadeiramente irmanados pela mesma fé e suplicamos confiantes ao Senhor que derrame sobre nós o seu Espírito Santo. Divino Espírito Santo, dai-me um coração aberto à vossa silenciosa e forte palavra inspiradora, fechado a todas as ambições mesquinhas, alheio a qualquer desprezível competição humana, compenetrado do sentido da Santa Igreja, um coração desejoso de se tornar semelhante ao coração do Senhor Jesus, um coração grande e forte para amar, servir e sofrer por todos, capaz de superar todas as provações, tédio, cansaço, desilusão e ofensa. Um coração constante até o sacrifício quando for necessário. Um coração cuja felicidade é palpitar com o coração de Cristo e cumprir humilde, fiel e corajosamente a vontade do Pai. Amém. Irmãos e irmãs, desejosos de acolher no coração a palavra de Jesus, para que assim nossa vida seja verdadeiramente transformada, abramos os ouvidos do nosso coração e escutemos atentamente este trecho do Evangelista São Mateus, capítulo 18, versículos 15 a 20.

Proclamação do Evangelho de Jesus Cristo segundo Mateus. Naquele tempo, Jesus disse a seus discípulos: se o teu irmão pecar contra ti, vai corrigi-lo, mas em particular, a sós contigo. Se ele te ouvir, tu ganhaste o teu irmão. Se ele não te ouvir, toma contigo mais uma ou duas pessoas, para que toda a questão seja decidida sobre a palavra de duas ou três testemunhas. Se ele não vos der ouvido, dize-o à igreja. Se nem mesmo a igreja lhe ouvir, seja tratado como se fosse um pagão ou um pecador público. Em verdade vos digo, tudo o que ligardes na terra será ligado no céu, e tudo o que desligardes na terra será desligado no céu. De novo, eu vos digo, se dois de vós estiverem de acordo na terra sobre qualquer coisa que quiserem pedir, isso lhes será concedido por meu Pai que está nos céus. Pois onde dois ou três estiverem reunidos em meu nome, eu estou aí no meio deles. Palavra da salvação. Glória a vós, Senhor. Amados irmãos e irmãs, Jesus dirigiu o seu convite aos discípulos: vem, segue-me e vai. Eles acolheram o chamado de Jesus e formaram ao redor do Mestre uma comunidade de irmãos. Jesus conhecia em profundidade aqueles que ele mesmo havia chamado. Sabia dos seus dons, possibilidades, mas conhecia também suas feridas, suas fraquezas. É assim o nosso Deus. Ele nos ama, nos chama e nos conhece em profundidade. Sabe que todos nós somos capazes de oferecer o melhor de nós mesmos. E sabe também que somos frágeis e muitas vezes nos fechamos ao amor. Jesus convidou os discípulos para que fizessem a experiência fundamental da fraternidade. Quem se sente irmão, irmã, descobre que Deus é Pai. Quem olha para o lado e descobre no rosto de cada pessoa o rosto de um irmão e de uma irmã, começa também a se sentir verdadeiramente filho de Deus. Esta é a experiência fundamental a qual todos somos chamados a fazer, a experiência da fraternidade em Cristo Jesus. Conhecendo em profundidade seus amigos, Jesus sabia que a convivência entre eles não seria fácil, como experimentamos na nossa vida, em todos os ambientes sociais, familiares, quão desafiante é promover a arte da convivência fraterna. Facilmente o ser humano tende a se desesperar e não tanto a esperançar. Facilmente o ser humano tende a discutir e não a dialogar. Portanto, este ensinamento de Jesus sobre a vivência fraterna muito nos ajuda hoje para que possamos tecer relações sinceras em todos os níveis da nossa convivência familiar e social. Jesus disse aos discípulos: se o teu irmão pecar contra ti, vai corrigi-lo, mas em particular, a sós contigo. A correção fraterna é um caminho longo, exigente. Neste evangelho, Jesus nos apresenta os passos necessários para realizá-la de modo humano, segundo o coração de Deus. O primeiro passo, quando alguém nos ofende, é justamente este indicado por Jesus. É preciso ir ao encontro deste irmão, corrigi-lo em particular, para não expô-lo diante das outras pessoas. Eis aí o primeiro passo da correção fraterna. Ela deve acontecer de modo discreto, sigilosamente. Toda correção não tem por objetivo humilhar ninguém,
mas fazer com que o outro se torne melhor. Quando corrigimos alguém, devemos também nos libertar daquela presunção de que somos santos, certos e justos. Isto não é verdade. Todos nós precisamos do perdão, da correção fraterna. Todos nós estamos abertos a um contínuo crescimento, pois a vida é um constante processo de humanização. Então, o primeiro passo para uma correção fraterna em casa, na sociedade, no ambiente de trabalho, é este que Jesus nos indica: chamar de modo particular o irmão e dizer a ele o que está acontecendo. Se o teu irmão pecar contra ti, vai corrigi-lo em particular, a sós contigo. Se alguém nos ofende, nós não podemos sair falando mal deste irmão com terceiros. Devemos ir diretamente ao encontro deste irmão, olhos nos olhos, corações sintonizados, para que assim se exerça de modo digno a correção fraterna. Prossegue Jesus no Evangelho dizendo: se teu irmão te ouvir, tu ganhaste o teu irmão. Se ele não te ouvir, toma contigo mais uma ou duas testemunhas para que toda a questão seja decidida sob a palavra de duas ou três testemunhas. Eis aí o segundo passo da correção fraterna. Jesus nos orienta, ajudando-nos a perceber que, quando alguém nos ofende, e se ao conversar pessoalmente com esta pessoa, ela não muda de vida e permanece no erro, é preciso então convidar outros irmãos para ajudá-lo a perceber a necessidade, a urgência da conversão. Se ele não te ouvir, toma contigo mais uma ou duas pessoas para que toda a questão seja decidida sob a palavra de duas ou três testemunhas. Se ele não vos der ouvido, dize-o à igreja. Eis aí a terceira etapa: dizer a todos os irmãos da comunidade o que de fato está acontecendo. Então, três passos para a conversão fraterna: o encontro pessoal, o convite para que outros irmãos possam se aproximar daquele que está agindo de modo errado. E, por fim, toda a comunidade deve se envolver neste processo para que este irmão não se perca, porque cada irmão é precioso aos olhos de Deus. Se nem mesmo a igreja, diz o Evangelho, ele ouvir, seja tratado como se fosse um pagão ou um pecador público. Eis aí o caminho da correção fraterna. Corrigir um irmão não é se apresentar diante dele como justo, santo e perfeito. Quando corrigimos alguém de modo fraterno, estamos criando uma oportunidade de mútuo crescimento, porque ao corrigir alguém, devemos sempre nos lembrar de uma realidade: amanhã, talvez, seja eu mesmo a ser corrigido por um outro irmão. Neste Evangelho, Jesus também apresenta que a comunidade é um lugar onde Jesus se deixa encontrar. E esta comunidade foi revestida de poder. Não apenas o apóstolo Pedro, mas todos os discípulos receberam este poder de fazer o bem, de perdoar, de exercer o ministério da reconciliação e da paz. E assim Jesus diz no Evangelho: em verdade vos digo, tudo o que ligardes na terra será ligado no céu, e tudo o que desligardes na terra será desligado no céu. Já ouvimos no Evangelho estas palavras dirigidas a Pedro. Jesus, certa vez, disse claramente isto a Pedro, concedendo-lhe o poder das chaves. Aqui, Jesus se dirige a toda a comunidade. Portanto, aquilo que foi dito a Pedro se refere a toda a comunidade de fé, a todos os discípulos: o poder de ligar e desligar, o poder de fazer o bem, de reconciliar os irmãos, de pacificar os irmãos e irmãs. Na comunidade, Jesus se deixa encontrar. E ele mesmo mostra a força da oração em comunidade, ao dizer:
Se dois de vós estiverem de acordo na terra sobre qualquer coisa que quiserem pedir, isso lhes será concedido por meu Pai que está nos céus. A força da oração comunitária. Pois onde dois ou três estiverem reunidos em meu nome, eu estou ali no meio deles. A comunidade dos irmãos e irmãs é o lugar onde Cristo mesmo se deixa encontrar. Ele veio entre nós para tornar-se nosso irmão, e nele fazemos a experiência de sermos filhos e filhas de Deus. Que nossas comunidades, nossas famílias, sejam de fato o lugar da fraternidade, da mútua correção feita com ternura, que possamos redescobrir a cada dia entre nós a presença do Senhor, presente não só nos sacramentos, na Eucaristia, mas no coração, na vida de cada irmão e irmã. A partir do momento em que nós tomarmos consciência de que o Senhor está no meio de nós e que a sua presença é real no rosto de cada irmão e de cada irmã, certamente os nossos relacionamentos serão mais humanos, seremos mais amorosos, pacientes uns com os outros. Que nossas comunidades cresçam unidas no amor. Que nossas famílias e que todos os grupos onde a comunidade vive sejam de fato lugares de reconciliação, de correção fraterna, onde todos possam viver em paz.

Salmo 94 nos convida àquela necessária abertura do coração para escutar a voz do Senhor, pois Ele nos chama. Não fecheis o coração, ouvi hoje a voz de Deus. Juntos recitemos o Salmo 94. Vinde, exultemos de alegria no Senhor, aclamemos o rochedo que nos salva, ao seu encontro caminhemos com louvores e com cantos de alegria o celebremos. Não fecheis o coração, ouvi hoje a voz de Deus. Vinde, adoremos e prostremo-nos por terra, e ajoelhemos ante o Deus que nos criou, porque Ele é o nosso Deus, nosso pastor, e nós somos o seu povo e seu rebanho, as ovelhas que conduz com sua mão. Não fecheis o coração, ouvi hoje a voz de Deus. Oxalá ouvisseis hoje a sua voz. Não fecheis os corações como em Meriba, como em Massa no deserto aquele dia, em que outrora vossos pais me provocaram, apesar de terem visto as minhas obras. Não fecheis o coração, ouvi hoje a voz de Deus.

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Amados irmãos e irmãs, juntos invoquemos a proteção da Virgem Maria, a Mãe de Deus. Rezemos juntos a oração à Nossa Senhora na sua Imaculada Conceição. Ela é a padroeira da nossa amada Diocese de Divinópolis. Ó Maria, Imaculada desde a sua concepção, fostes preservada do pecado original para ser a Mãe de Jesus Cristo. Ensinai-nos a acolher o mistério de Deus em nossa vida. Ajudai-nos a percorrer a estrada da santidade. Acompanhai-nos com a ternura do vosso olhar. Guiai-nos na escuta aos apelos do vosso amado Filho Jesus. E intercedei por nós para que sejamos firmes na fé, corajosos no amor e alegres na esperança. Amém. O Senhor esteja convosco, Ele está no meio de nós. Deus vos abençoe e vos guarde. Amém. Ele vos mostre a sua face e se compadeça de vós. Amém. Volva para vós o seu olhar e vos dê a sua paz. Amém. E a bênção de Deus Todo-Poderoso, Pai e Filho e Espírito Santo, desça sobre vós e permaneça para sempre. Amém. Amados irmãos e irmãs, o Evangelho dá resposta às necessidades mais profundas das pessoas, porque todos fomos criados para aquilo que o Evangelho nos propõe, a amizade com Jesus e o amor fraterno.

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1: 8:45. 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
2: Meus amados e amadas de Deus, obrigado por estar aqui conosco mais uma vez nesta semana. E essa semana estamos vivenciando o passo a entregar. Mas antes de refletirmos sobre passo, eu quero deixar para você um grande abraço. Um abraço a você que nos acompanha neste programa de vida nova da Pastoral da Sobriedade, aqui todo sábado, neste mesmo horário, na Divi FM, que há muitos anos fazemos este programa da Pastoral da Sobriedade. Ela nos acolheu e está, né, nós estamos com a Divi FM sempre. E este programa nos ajuda muito a vencer as nossas dificuldades. E como é difícil vencer as nossas dificuldades, as nossas limitações, os nossos vícios e os nossos pecados. E entregando, que é o passo desta semana, nós refletimos a semana toda, estamos aqui fechando o passo a entregar. Mas não significa que nós vamos parar de pensar neste entregar a Deus as nossas limitações, todos os nossos pecados, nossos vícios. Não. É uma batalha constante. Mas entregamos a Deus todas as nossas preocupações, as nossas angústias, os nossos sofrimentos, as nossas ansiedades, as nossas dependências, os nossos pecados, para que perder o sentido, a vontade e a ternura de Deus, para que a gente insistir nessas preocupações, nestes pecados e perder essa ternura de Deus que nos envolve a cada dia. Porque se eu faço opção pelo pecado, eu não me entrego a Deus, ele não vai ficar comigo, porque eu não quero que ele fique comigo. Então Deus, ele está conosco quando a gente chama. Ele está ali pertinho sempre de nós. Mas quando a gente chama, ele não invade o nosso ser. Ele não exige que a gente mude. Não, é a minha vontade que tem que mudar. Aí quando eu sinto vontade de tudo isso, de mudar, de deixar o pecado, de deixar as minhas dependências, aí Deus me acolhe, Deus me abraça e me dá força, coragem para vencer todos estes maus. Não devemos ficar carregando o fardo sozinho. O fardo ficará muito mais pesado e difícil. Então nós precisamos convidar a Deus para nos ajudar, para entregar a Deus e confiar. Não que a gente vai deixar o fardo todo para ele, não. É estar conosco carregando esse fardo. É confiar que tudo isso vai passar. E muitas vezes somos muito pessimistas e até sentimos bem com o sofrimento. Como é triste encontrar com pessoas que só falam em sofrimento. Ou para chamar atenção, precisa de atenção, então faz uma de vítima, de sofrido, ou então está muito doente mesmo. Mas tem muitas pessoas que têm esse vício de tudo lamentar. É um vício. É uma dependência. Muitas vezes não conseguimos largar os problemas. Se o problema resolver, como eu vou reclamar? Como eu vou chorar para o outro dos meus problemas? Como eu vou reclamar? Nós achamos que o nosso problema é maior do que o de todo mundo. Porque a gente não convida Jesus para ajudar a gente. E porque abraçamos e queremos resolver tudo sozinho. E mostrar para o outro que eu estou resolvendo tudo sozinho. mas não vai conseguir, com certeza. Infelizmente, muitas vezes gira uma consequência. Sentimos até prazer em contar para todos, reclamar, sentir que eu sou a pior das pessoas, eu tenho o maior problema do mundo, eu sou a mais sofredora de todas. Mas podemos, sem perceber ou percebendo, estar apenas querendo a atenção de todos. Pede atenção de Deus, que é mais tranquilo para você. Ou às vezes você quer a atenção de alguém especial, atingir alguém especial. E usar este problema para isso. Não, quando isso acontecer com você, chame Deus. Chame Deus para te ajudar a dividir essas questões, resolver essas questões. Ele vai te ajudar, ele vai te abraçar e não vai resolver para você, mas ele vai te dar força para você resolver. E com isso o problema serve para que as pessoas tenham pena de mim. Muitas pessoas carregam problema, é pessimista a vida inteira, porque é isso, a minha vida é assim, chora aqui, chora ali. Como é triste ficar ouvindo essas pessoas que não quer melhorar. Isto é uma grande dependência. Mas as pessoas não querem a confiança de Deus, o amor de Deus para curá-las. Eu digo a você, entregue seu vício, suas dependências, seja ela qual for. E vamos parar de achar que tudo dá errado comigo. A minha mãe falava assim, ó, pensamento ruim atrai pensamento ruim. Então tenha pensamentos bons para atrair pensamentos bons, coisas boas. Admita, confie, entregue. Deus, em todas as suas preocupações, entregue a Deus. Peça a Ele a cura dessa dependência de sofrer antecipadamente por tantas coisas. E se a gente vai ter que passar por ela, se eu sofro antecipado, eu vou sofrer 2, 3, 4 vezes, né? E o passo dessa semana vai nos alertar para isso. O terceiro passo, entregar, entregue a Deus. Se eu não ouvir Deus, se eu não estou com Deus, eu não vou conseguir. No Evangelho de Mateus, no capítulo 11, 25 a 30, ele vai dizer para nós, ele vai nos dar uma luz, nos orientar. E você preste bastante atenção para o recado que no Evangelho de Mateus traz para a gente. Diz assim: naquele tempo Jesus disse: eu te louvo, Pai, Senhor do céu e da terra, porque escondeste essas coisas aos sábios e inteligentes e as revelaste aos pequeninos. Sim, Pai, porque assim foi do teu agrado. Meu Pai entregou tudo a mim. Ninguém conhece o Filho a não ser o Pai, e ninguém conhece o Pai a não ser o Filho, e aquele a quem o Filho quiser revelar. Venham para mim todos vocês que estão cansados de carregar o peso do seu fardo, e eu lhes darei descanso. Carreguem a minha carga e aprendam de mim, porque sou manso e humilde de coração, e vocês encontrarão descanso para suas vidas, porque a minha carga é suave, meu peso é leve. Olha, como que uma pessoa ouve estas palavras e continue abraçando sozinha todos os problemas, e esses problemas vão crescendo, vão aumentando, o sofrimento vai aumentando e nada vai resolver. Carregue a minha carga e aprendam de mim, porque sou manso e humilde de coração, e vocês encontrarão descanso para suas vidas. Olha que maravilha. E Jesus está te convidando a entregar. Ele te convida sempre, mesmo que a gente finge que não ouve, ou tampa o ouvido para não ouvir mesmo, mas ele te chama. Todos os dias ele te convida. Aí ele convidar e entregar a ele todo o peso desse nosso fardo. Todo mundo tem fardo. Todos têm. Alguns sentem ele mais leve, alguns sentem muito pesado. Entregue a ele e ele te dará descanso. Carregue a minha carga, pois ela é suave, meu peso é leve. São palavras de Deus. Somente os humildes são capazes de abrir seu coração e entregar a ele o fardo. A pessoa arrogante não vai fazer isso. Ela não admite que tem problema. Ela não admite que ela se sente humilhada a procurar ajuda. Não fiquem lamentando o tempo todo sobre seus problemas. Primeiro, porque vai chegar um ponto que ninguém quer conversar com você. Porque só fala, repete, problemas, problemas, problemas. E outro, vai resolver você falar? Não. Você vai aumentar seus problemas. Eles precisam ser entregues. E não fazer disso uma muleta na sua vida. Porque tem tantas pessoas dependentes de problemas. Se o problema acabar, eu acho que acaba a vida delas. Ou seja, querer a atenção de todos com seu problema, muitas vezes inconscientemente. Eu não estou dizendo que todas as pessoas fazem assim para chamar atenção. Tem pessoas que são doentes mesmo, inconscientemente ela faz isso. Se faz de vítima. Reclamam 24 horas sobre as dores infinitas. O que precisamos fazer é pedir, sim, mas confiar e entregar. Pois Jesus está te revelando neste programa, revelando a vontade do Pai para curar você e quer instaurar seu reino em sua vida. Ele quer restaurar, ele quer instalar seu reino em sua vida. Nós não podemos tornar dependentes dos nossos problemas. Eu acho que eu já falei isso aqui umas 10 vezes, mas é isso que acontece todos os dias. Você conversa com 10 pessoas, 9 fala de problemas. Como se eles movessem sua vida. Peça ao Pai esta cura e reconheça que com Deus no comando, tudo vai dar certo. Você continua com Deus ali no barco, mas deixa ele comandar o barco. Você vai fazer as outras partes. Os humildes é que conseguem se entregar e entender o sentido do projeto de mudança de vida que Jesus nos propõe. Propõe a você, me propõe, propõe a todos nós a levar adiante esta missão. Jesus disse: assim como meu Pai entregou tudo a mim, eu entrego a vocês. Jesus vem tirar a carga pesada que carregamos. Joga essa carga fora. Seja ela qual for, pois por mais pesada que você sentir, entregue, peça a ele para te aliviar. E aí tudo vai clareando para nós, para você, porque quando a gente não vê só a carga na nossa frente, a gente consegue pensar, raciocinar, ver o caminho de Deus, porque até agora estava tudo nebuloso. A gente não conseguia enxergar nenhum caminho, porque o problema estava muito grande na nossa frente. A gente não via nem Deus. Aí vai clareando, vai mostrando as soluções, pois nosso coração vai acalmando, tranquilizando, confiando naquele que estará sempre conosco. E quando invocamos, quando não sentimos autossuficientes, que eu consigo resolver tudo sozinha, para resolver tudo. Quando eu confio e não sinto essa autossuficiência, as coisas vão abrindo, o céu vai abrindo para mim. Sabemos que este é o pensamento de muitos, mas a atitude não vai te livrar. Então você precisa de deixar o problema, afastar um pouquinho do problema, enxergar o problema de longe, para você conseguir ter domínio, achar caminhos, achar saídas para ele. E sempre rezando, sempre pedindo a presença do Pai com você. Entregue suas preocupações e Deus vai ajudar você. Confie. Tem uma música que diz assim: já tentei com minhas mãos construir meu próprio chão, mas só em ti encontrei paz e libertação. Vou repetir, eu acho essa frase linda. Já tentei com minhas mãos construir meu próprio chão, mas só eu em ti encontrei paz e libertação. É isso. Se você sente coragem, confia, entrega, o problema não vai sumir de uma hora para outra. Você vai encontrar caminhos, vai clarear para você e vai te dar paz, vai te libertar. Eu entrego a ti, Senhor, minha vida, meu clamor, cada sonho, cada dor. Tudo é teu, meu Salvador. Nada quero reter. Quero em ti viver. Me conduz, meu bom pastor. Olha que lindo. É uma música maravilhosa. Já tentei com minhas mãos construir meu próprio chão, mas só em ti encontrei paz e libertação. Eu entrego em ti, Senhor, minha vida, meu clamor, cada sonho, cada dor. Tudo é teu, meu Salvador. Nada quero reter, quero em ti viver. Me conduz, meu bom pastor. Amém. E até sábado, se Deus quiser. Um grande abraço, meus queridos, minhas queridas irmãs.
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Em nome do Pai, e do Filho, e do Espírito Santo, a graça e a paz daquele que é, que era e que vem, estejam convosco. Amados irmãos e irmãs, sejam todos bem-vindos, sintam-se verdadeiramente em casa, reunidos ao redor da mesa da palavra e da Eucaristia, descobrimos o sentido da nossa vida. Somos chamados a viver a fraternidade, criando comunhão de amor entre nós. Acolhemos os diáconos de nossa amada diocese, celebrando o segundo aniversário da ordenação diaconal, celebrado no mês de agosto este aniversário, mas escolhemos esta data especial no mês de setembro, quando celebramos a palavra de Deus, e assim recordamos o diacônio de nossa diocese, os diáconos, como servidores do evangelho, anunciadores da palavra. Acolhemos seus familiares que aqui estão, esposas, filhos, amigos, mas também hoje se une a nós, os irmãos que participam de um movimento evangelizador muito importante, o Terço dos Homens. Todos vieram também celebrar conosco. Este grupo tem uma força evangelizadora grande, ajudando-nos a entender a força da oração que pode transformar a nossa vida. Sintamo-nos, pois, acolhidos, abraçados e juntos, em silêncio, peçamos o perdão de nossas faltas. E depois deste instante de silêncio, cantaremos a misericórdia do Senhor. Aquietemo-nos, silenciemo-nos e assim nos unimos a tantos irmãos e irmãs que também nos acompanham através da transmissão desta liturgia. Cantemos.

Deus Todo-Poderoso, tenha compaixão de nós, perdoe os nossos pecados e nos conduza às alegrias da vida eterna. Entoemos a Deus o nosso louvor, pois Ele tem a nossa vida em Suas mãos. Cantemos juntos o hino do Glória.

Oremos. Ó Deus, olhai com bondade os que redimistes e adotastes como filhos e filhas, e concedei aos que creem no Cristo a verdadeira liberdade e a herança eterna. Por nosso Senhor Jesus Cristo, vosso Filho, que é Deus, e convosco vive e reina na unidade do Espírito Santo, por todos os séculos dos séculos.

Da profecia de Ezequiel. Assim diz o Senhor: quanto a ti, filho do homem, eu te estabeleci como vigia para a casa de Israel. Logo que ouvires alguma palavra de minha boca, tu os deve advertir em meu nome. Se eu disser ao ímpio que ele vai morrer, e tu não lhe falares, advertindo-o a respeito de sua conduta, o ímpio vai morrer por própria culpa. Mas eu te pedirei contas da sua morte. Mas se advertires o ímpio a respeito de sua conduta, para que se arrependa, e ele não se arrepender, o ímpio morrerá por própria culpa. Porém, tu salvarás a sua vida. Palavra do Senhor.

Da carta de São Paulo aos Romanos. Irmãos, não fiqueis devendo nada a ninguém, a não ser o amor mútuo, pois quem ama o próximo está cumprindo a lei. De fato, os mandamentos: não cometerás adultério, não matarás, não roubarás, não cobiçarás, e qualquer outro mandamento se resumem neste: amarás ao teu próximo como a ti mesmo. O amor não faz nenhum mal contra o próximo. Portanto, o amor é o cumprimento perfeito da lei. Palavra do Senhor.

Senhor esteja convosco. Proclamação do Evangelho de nosso Senhor Jesus Cristo, segundo Mateus. Naquele tempo, Jesus disse a seus discípulos: se o teu irmão pecar contra ti, vai corrigi-lo, mas em particular, a sós contigo. Se ele te ouvir, tu ganhaste o teu irmão. Se ele não te ouvir, toma contigo mais uma ou duas pessoas, para que toda a questão seja decidida sob a palavra de duas ou três testemunhas. Se ele não vos der ouvido, dize-o à igreja. Se nem mesmo a igreja ele ouvir, seja tratado como se fosse um pagão ou um pecador público. Em verdade vos digo, tudo o que ligardes na terra será ligado no céu, e tudo o que desligardes na terra será desligado no céu. De novo eu vos digo, se dois de vós estiverem de acordo na terra sobre qualquer coisa que quiserem pedir, isto vos será concedido por meu Pai que está nos céus. Pois onde dois ou três estiverem reunidos em meu nome, eu estou ali no meio deles. Palavra da salvação. Que as palavras do Santo Evangelho perdoem os nossos pecados e nos conduzam um dia à vida eterna.

amarás ao teu próximo como a ti mesmo. O amor não faz nenhum mal contra o próximo. O amor é o cumprimento perfeito da lei. Caros irmãos presbíteros, diáconos, amado povo de Deus, aqui nos reunimos para acolher no coração a palavra de Jesus, pois esta palavra pode transformar nossas vidas. Não fecheis o coração, ouvi hoje a voz de Deus. O nosso Deus bondoso não bate à porta da nossa inteligência ou da nossa razão. Ele não se aproxima da janela da nossa inteligência, mas ele bate sempre à porta do nosso coração. É assim que Deus se aproxima de nós. Não fecheis o coração. Ouvi hoje a voz de Deus. Hoje, o dia que o Senhor reservou para nós. Hoje, a oportunidade, o tempo favorável para a nossa conversão. A conversão verdadeira nos faz trilhar a estrada do amor. Porque converter-se nada mais é do que entrar em comunhão com Deus e também entrar em comunhão com os irmãos e irmãs que Ele mesmo colocou ao nosso lado, no longo caminho da nossa vida. O amor não faz mal contra o próximo. O amor é o cumprimento da lei. Jesus Cristo chamou os discípulos e constituiu com eles uma comunidade, uma verdadeira fraternidade. E nós, que queremos seguir Jesus, somos membros desta comunidade, somos membros da sua família. E através da nossa experiência de amizade com Jesus, podemos descobrir algo fundamental para a nossa existência. Somos todos irmãos. Viver em comunidade é uma graça, é um grande dom, mas ao mesmo tempo um grande desafio. A vivência em comunidade, seja na família, no trabalho ou na igreja, é um grande desafio. E precisamos suplicar sempre ao Senhor que nos dê a coragem de amar. Por quê? O amor não é apenas um sentimento. Todos nós temos esse sentimento no nosso coração. Mas o amor, quando apenas segue a nossa condição humana, ele se transforma num amor seletivo. Amo este e não amo aquele. Gosto deste e convivo bem, mas com aquele não. Seria apenas a dimensão humana do amor. Mas é preciso descobrir que o amor é um dom. Não é só um sentimento. É um dom que devemos sempre pedir a Deus que derrame sobre nós, em nossos corações, o seu amor. O seu amor é o Espírito Santo. O Senhor derramou em nossos corações o seu Espírito para que o nosso amor humano, tocado pela força de Deus, seja capaz de se abrir para acolher a todos. Nunca se esqueçam disso. O amor, além de ser um sentimento humano, é um dom do alto, que devemos pedir sempre a Deus, porque assim seremos capazes de tecer relações novas na nossa comunidade, na nossa vida familiar e social. A liturgia de hoje nos dá uma preciosa indicação para vivermos como irmãos e irmãs. Se por um lado é bom estar junto, como é bom aos domingos a família se reunir, como é bom os grupos de evangelização e de pastoral se sentirem unidos, irmanados, mas bem sabemos do desafio da convivência cotidiana
porque somos humanos, falíveis, frágeis, mendicantes sempre do perdão de Deus. E a liturgia de hoje nos fala justamente da necessidade de crescermos juntos como irmãos. E um caminho de crescimento mútuo é a correção fraterna. Nós somos plantas no jardim de Deus. Assim como o jardineiro cuida das plantas, podando-as para que floresçam ou frutifiquem, assim Deus nos corrige também com o seu amor. E assim também nós, quando nos sentimos irmãos uns dos outros, nos aproximamos do irmão que carece de uma ajuda ou correção fraterna. É disso que nos fala o Evangelho de hoje, a correção fraterna entre aqueles que se querem bem. Jesus, percebendo que os seus discípulos eram frágeis, deu a eles esta orientação: se teu irmão pecar contra ti, vai corrigi-lo, mas em particular, a sós contigo. Todos nós, no caminho que estamos percorrendo, já experimentamos ofensas na nossa vida. E pelo contrário, também nós já ofendemos outros irmãos no longo caminho da nossa vida. Portanto, é algo que faz parte do nosso cotidiano, mas não pode determinar o ritmo da nossa vida. E se ofendemos alguém ou somos ofendidos, não podemos trilhar a estrada da vingança, que nos leva a fazer o mal a quem nos fez o mal, nos leva a ofender com mais violência a quem nos ofendeu. Como também não podemos trilhar a estrada da indiferença e do distanciamento. Quando um irmão nos ofende, não devemos nos afastar dele, mas ele carece da nossa palavra fraterna, que poderá ajudá-lo a crescer e a retomar o caminho da vida. A correção fraterna, na perspectiva evangélica, irmãos e irmãs, é um remédio necessário para humanizar as nossas relações. Na família, o esposo, a esposa, os filhos são chamados a viver a correção fraterna, mas de um modo humilde. Quem corrige deve se recordar que amanhã pode ser ele mesmo a necessitar de uma fraterna correção. Jesus nos pede que sejamos humildes ao corrigirmos aqueles que nos ofenderam. Não sejamos arrogantes. A correção fraterna deve ser feita de modo discreto. Assim nos pede Jesus. Devemos então nos perguntar: quando eu fui ofendido, o que eu fiz por primeiro? Procurei o meu irmão para dizer a ele a verdade com caridade, ajudando-o a perceber que o que ele fez não é justo? Ou pelo contrário, procurei outras pessoas e deixei-me levar pela onda da maledicência e não conversei com este meu irmão? Portanto, Jesus nos dá aqui uma orientação preciosa. Quando alguém nos ofende, se o teu irmão pecar contra ti, vai corrigi-lo, mas a sós contigo. Sejamos discretos, sejamos humildes, porque todos somos necessitados de perdão e de correção fraterna. Mas se este irmão, ao ser abordado, não ouvir, não acolher aquela orientação, Jesus insiste: chame duas pessoas que gostem deste irmão e vá novamente com estes dois que gostam desta pessoa que lhe fez mal e converse novamente, ajudando-o a perceber que é necessário retomar outro caminho. Mas se isto não resolver, diga então à assembleia, a todos da comunidade. E se ele não acolhe, ele mesmo se revela como um pecador público. Sejamos irmãos e irmãs, sejamos unidos entre nós. Não nos deixemos levar pela maledicência. Não nos deixemos contaminar pelo vírus da vingança. E não sejamos indiferentes nas nossas relações, que devem ser pautadas pelo amor,
pela sinceridade que faz brotar a verdade. Jesus também no Evangelho de hoje, além de falar da correção fraterna, ele diz que é muito importante que aqueles que se amam rezem juntos. A oração é a mais bela expressão de amor. Portanto, se a oração individual tem força, muito mais a oração de uma comunidade reunida. Como nos diz o Evangelho de hoje, onde dois ou três se reúnem em meu nome, eu estarei ali bem no meio deles. Portanto, uma comunidade reunida pela força do amor e pela oração é um sinal vivo da presença de Jesus. Por isso a igreja não cessa de dizer na liturgia: Ele está no meio de nós. Cremos que Ele está no nosso meio, e é Ele quem nos unifica, é Ele quem nos une com o Seu amor. Podemos então colher dois ensinamentos para a nossa vida. Neste domingo, a liturgia faz a nós o convite para que sejamos irmãos uns dos outros e trilhemos a estrada da correção fraterna, não da vingança, nem da indiferença. E Jesus nos convida também para que redescubramos a comunidade, a família, o ambiente de trabalho, a igreja, como lugar de encontro com o Senhor. Que seja assim a nossa vida, que a sua presença consoladora nos anime e nos ajude a viver como irmãos e irmãs. Assim seja.

0: Pai Todo-Poderoso, Criador do céu e da terra, e em Jesus Cristo, seu único Filho, nosso Senhor, que foi concebido pelo poder do Espírito Santo e nasceu da Virgem Maria, padeceu sob Pôncio Pilatos, foi crucificado, morto e sepultado, desceu à mansão dos mortos, ressuscitou ao terceiro dia, subiu aos céus e está sentado à direita de Deus Pai Todo-Poderoso, donde há de vir a julgar os vivos e os mortos. Creio no Espírito Santo, na Santa Igreja Católica, na comunhão dos santos, na remissão dos pecados, na ressurreição da carne, na vida eterna. Amém. Com toda a confiança, apresentemos ao Deus da vida, irmãos e irmãs, as nossas preces.
1: Pela Igreja, na missão de promover a reconciliação e a concórdia, a paz e a justiça em nosso mundo, para que seja sempre uma casa aberta a acolher a todos, rezemos ao Senhor.
0: Atendei-nos.
1: Pelas famílias e comunidades cristãs, para que tenham discernimento para superar as discórdias, pelo diálogo e pela correção fraterna, rezemos ao Senhor. Por nós, que estamos aqui reunidos, para que por meio da capacidade de perdoar e receber o perdão, reconhecendo nossas fraquezas, nos tornemos mais compassivos e misericordiosos, rezemos ao Senhor. Pelos diáconos permanentes em ação de graças, pelos 2 anos de ordenação diaconal em nossa diocese, e hoje se fazem presentes nesta celebração, agradecemos a Deus por seu chamado e por sua dedicação à Igreja, que o Senhor os fortaleça em sua missão de servir e abençoe suas famílias e faça de cada um sinal vivo de amor e fé. Rezemos ao Senhor. Pelo Dia Nacional do Terço dos Homens, que se aproxima, dia 8. Agradecemos a Deus por cada homem que participa deste movimento, que encontrem no Santo Terço um caminho de fé, união e perseverança, e de joelhos diante de Maria, fortaleça sua missão de servir em oração por suas famílias e comunidades, os tornando sempre homens de esperança, amor e testemunho. Rezemos ao Senhor.
0: Tudo isto vos pedimos, ó Pai, por Cristo, na unidade do Espírito Santo. Amém.

0: irmãos e irmãs, para que o meu e vosso sacrifício seja aceito por Deus Pai Todo-Poderoso.
1: Receba o Senhor por tuas mãos este sacrifício, para a glória do seu nome, para o nosso bem de toda a Santa Igreja.
0: Ó Deus, fonte da verdadeira piedade e da paz, concedei que vos honremos dignamente nesta celebração e pela fiel participação nos sagrados mistérios, sejam reforçados os laços que nos unem por Cristo nosso Senhor. O Senhor esteja convosco. Corações ao alto. Demos graças ao Senhor nosso Deus. Na verdade, é digno e justo dar-vos graças e cantar vossos louvores, Deus Pai Todo-Poderoso, por tudo que operais neste mundo, por Cristo nosso Senhor. No meio da humanidade dividida por inimizades e discórdias, sabemos por experiência que vós levais as pessoas a se converter e buscar a reconciliação. Pelo vosso Espírito Santo moveis os corações, de um modo que os inimigos voltem à amizade, os adversários se deem as mãos e os povos procurem reencontrar a paz. É também obra do vosso poder, ó Pai, quando o ódio é vencido pelo amor, a vingança dá lugar ao perdão e a discórdia se converte em mútua afeição. Por isso, com os coros celestes, nós vos damos graça sem cessar e proclamamos aqui na terra a vossa glória, cantando a uma só voz.

Pai onipotente, louvado sois por vosso Filho Jesus Cristo, que veio em vosso nome. Ele é a palavra de salvação para a humanidade. A mão que estendeis aos pecadores e o caminho pelo qual nos é concedida a vossa paz. Quando vos abandonamos por nossos pecados, vós nos reconduzistes à reconciliação por vosso Filho, que por nós entregastes à morte, para que voltássemos a vós e nos amássemos uns aos outros. E agora, celebrando a reconciliação que Cristo nos trouxe, vos pedimos, santificai estas oferendas pela efusão do vosso Espírito, a fim de que se tornem o corpo e o sangue do vosso Filho, que nos mandou celebrar estes mistérios.

vida para nos libertar. Estando à mesa, Jesus tomou o pão em suas mãos, pronunciou a bênção de ação de graças, partiu e o deu a seus discípulos, dizendo: tomai todos e comei, isto é o meu corpo que será entregue por vós.

Do mesmo modo, naquela noite, ele tomou o cálice da bênção em suas mãos e, proclamando a vossa misericórdia, o deu a seus discípulos, dizendo: tomai todos e bebei. Este é o cálice do meu sangue, o sangue da nova e eterna aliança, que será derramado por vós e por todos para a remissão dos pecados. Fazei isto em memória de mim.

0: Deus, fazendo, pois, memória da morte e ressurreição do vosso Filho, que nos deixou esta prova de amor, nós vos oferecemos aquilo que nos destes, o sacrifício da perfeita reconciliação. Aceitai, ó Senhor, a nossa oferta, Pai Santo. Neste banquete salvífico, suplicantes vos pedimos, aceitai-nos também com vosso Filho, e dai-nos o seu Espírito para que nos liberte de tudo que nos separa uns dos outros.
1: Ele faça da vossa igreja sinal da unidade do gênero humano, instrumento da vossa paz, e nos conserve em comunhão com o Papa Leão, com nosso bispo Giovanni Luiz, os bispos do mundo inteiro e todo o vosso povo.
2: Lembrai-vos, ó Pai, da vossa igreja. Ó Pai, que agora nos reunistes à mesa do vosso Filho, congregai-nos também na ceia da comunhão eterna. Nos novos céus e nova terra, onde brilha a plenitude da vossa paz, junto com a gloriosa Virgem Maria, Mãe de Deus, os apóstolos e todos os santos, os nossos irmãos e as pessoas de todos os povos e línguas que morreram na vossa amizade, em Cristo Jesus, Senhor nosso.

Por Cristo, com Cristo e em Cristo, a vós, Deus Pai Todo-Poderoso, na unidade do Espírito Santo, toda honra e toda glória por todos.

0: com amor e confiança, rezemos: Pai nosso que estais nos céus, santificado seja o vosso nome. Venha a nós o vosso reino. Seja feita a vossa vontade, assim na terra como no céu. O pão nosso de cada dia nos dai hoje. Perdoai-nos as nossas ofensas, assim como nós perdoamos a quem nos tem ofendido. E não nos deixeis cair em tentação, mas livrai-nos do mal. Livrai-nos de todos os males, ó Pai, e dai-nos hoje a vossa paz. Ajudados pela vossa misericórdia, sejamos sempre livres do pecado e protegidos de todos os perigos, enquanto aguardamos a feliz esperança e a vinda do nosso Salvador Jesus Cristo.
1: Vosso é o reino, o poder e a glória para sempre.
0: Senhor Jesus Cristo, dissestes aos vossos apóstolos: Eu vos deixo a paz, eu vos dou a minha paz. Não olheis os nossos pecados, mas a fé que anima a vossa igreja. Dai-lhe, segundo o vosso desejo, a paz e a unidade. Vós que sois Deus com o Pai e o Espírito Santo. A paz do Senhor esteja sempre convosco.
2: No Espírito do Ressuscitado, saudai-vos uns aos outros com abraço da paz.

0: Cordeiro de Deus, que tirais o pecado do mundo,
1: tende piedade de nós. Cordeiro de Deus, que tirais o pecado do mundo, tende piedade de nós. Cordeiro de Deus, que tirais o pecado do mundo, dai-nos a paz.

és o Cordeiro de Deus que tira o pecado do mundo. Todos vamos receber a comunhão sob duas espécies, pão e vinho consagrados, corpo e sangue de Cristo. Os que porventura vêm pela primeira vez aqui na nossa catedral, faço então esse convite para que recebamos a hóstia consagrada, que é imersa no vinho consagrado, pegando sempre do lado que está seco, e comungar imediatamente. Cantemos a alegria do nosso encontro com o Senhor.

Oremos, Senhor, que alimentais e fortaleceis vossos fiéis com o pão da palavra e da Eucaristia, concedei-nos desfrutar de tal modo destes dons do vosso amado Filho, que mereçamos para sempre viver em comunhão com Ele, que vive e reina pelos séculos dos séculos.

0: O Senhor esteja convosco. Abençoe-vos Deus Todo-Poderoso, Pai, Filho e Espírito Santo. Elevemos nossa prece a Maria, a Mãe de Jesus, padroeira de nossa amada Diocese, a Imaculada Conceição. Rezemos juntos. Ó Maria Imaculada, desde a sua concepção.
1: Ó Maria Imaculada, desde a sua concepção.
0: Fostes preservada do pecado original.
1: Fostes preservada do pecado original.
0: Para ser a mãe de Jesus Cristo.
1: Para ser a mãe de Jesus Cristo.
0: Ensinai-nos a acolher o mistério de Deus.
1: Ensinai-nos a acolher o mistério de Deus.
0: Ajudai-nos a percorrer a estrada da santidade.
1: Ajudai-nos a percorrer a estrada da santidade.
0: Acompanhai-nos com a ternura do vosso olhar.
1: Acompanhai-nos com a ternura do vosso olhar.
0: Guiai-nos na escuta aos apelos de Jesus.
1: Guiai-nos na escuta aos apelos de Jesus.
0: E intercedei por nós.
1: E intercedei por nós.
0: Para que sejamos firmes na fé.
1: Para que sejamos firmes na fé.
0: Corajosos no amor.
1: Corajosos no amor.
0: E alegres na esperança.
1: E alegres na esperança.
0: Um minutinho da atenção de todos, por gentileza, assentemo-nos. Nossa gratidão aos diáconos de nossa amada diocese, um grupo significativo, além da missão junto à família, porque são casados, eles também atuam em nossas comunidades. Obrigado pela presença, por vocês condividirem conosco a missão de anunciar o Evangelho. Deus os abençoe e também abençoe seus familiares. Os familiares dos diáconos que estão aqui, por gentileza, fiquem de pé. Esposas ou filhos, uma salva de palmas para os diáconos e seus familiares. Deus os abençoe. Obrigado. Mas também queremos saudar de modo carinhoso o Padre Hermínio, ele que acompanha este movimento na nossa diocese, o Terço dos Homens, os que vieram do Terço dos Homens, os homens que vieram, levantem-se. Uma salva de palmas para os nossos irmãos. Obrigado pela presença.

0: 10 anos de ordenação diaconal, em que naquele mês de agosto, há 2 anos, em 3 celebrações, 3 de agosto, 17 de agosto e 31 de agosto, nós fomos ordenados então diáconos. E na nossa caminhada de 7 anos, árdua e bela, estamos agora, nesses 2 anos, vivendo o sacramento do matrimônio e o sacramento da ordem. Nessa caminhada, um irmão nos deixou. Deus o levou, o diácono Anísio, no dia 3 de agosto, estava ali na pontinha, perto da mesa da palavra, também sendo ordenado. E queremos aqui fazer a prece de semente que ele nos deixa de esperança, de saudade, de reflexão. Rezar pela sua esposa Cristina, suas filhas Amanda e Letícia, que passam por esse momento de luto, e ao mesmo tempo a morte do nosso irmão Anísio seja para nós um momento de reflexão, para não deixarmos divisões, picuinhas, tomar conta de nós, continuarmos uma caminhada de comunhão fraterna, de serviço ao Evangelho, à Igreja de Deus. Possamos então enxergar na nossa vocação essa amizade com os padres, a obediência ao bispo e sobretudo a vivência familiar da igreja doméstica, também da nossa profissão, para que ao olhar para o diácono Anísio também possamos ter nisso uma semente de um ânimo vocacional para continuarmos firmes na caminhada, em comunhão, assim como quando éramos candidatos ao diaconato. Não perdemos isso de vista, por favor, vamos continuar unidos, caminhando juntos. Quando necessário, entre nós também, a correção fraterna, puxão da orelha dos padres, entre nós, do bispo, para que possamos não nos perder, não caminhar sozinhos. Possamos, então, ser testemunhos de obediência e comunhão, sementes para o reino de Deus, anúncio de Cristo, também num despertar vocacional para outros irmãos e irmãs que chegarão, sentirão um chamado, enquanto primeira turma, enquanto os primeiros diáconos da diocese, os diáconos permanentes, possamos também não perder de vista esse testemunho do serviço, do amor fraterno a outros irmãos e irmãs que olham para nós e despertam em seu coração o chamado de Deus também ao diaconato. E assim, possamos ser semente então que brota, que morre para algumas coisas que necessárias e brota para a vida e vida nova na vida de cada irmão e de cada irmã. Como o nosso lema em São Lucas, não nos esquecemos, estou no meio de vós para você, para servir, como aquele que serve, vos serve. Não perdemos de vista essa semente em que a nossa vida de oração tem que nos fazer brotar um serviço livre e aberto a Deus. Muito obrigado.
1: Irmãos e irmãs, agradecidos estamos pela presença de todos, pela atenção dos senhores. Deus os abençoe, tenham um bom domingo e agora sejamos enviados em missão. Peço que aguardem a saída da procissão, por gentileza.
2: Ide em paz e o Senhor vos acompanhe.
3: Graças a Deus.
1: Somente uma lembrança. Amanhã, 7 de setembro, rezemos pelo nosso Brasil, rezemos para que as nossas eleições transcorram em paz. Amanhã, 7 de setembro, 60 anos do Carmelo de nossa diocese, que foi fundado por Dom Cristiano, o primeiro bispo de nossa igreja particular. Portanto, amanhã às 16 horas, vamos celebrar uma missa solene no Carmelo. Os que quiserem poderão participar deste momento tão significativo. O Carmelo é um lugar de oração, um verdadeiro oásis de vida e espiritualidade na nossa diocese. Rezemos também pelas religiosas, rezemos pelas vocações, agradeçamos a Deus por este presente concedido a nós. 60 anos, jubileu de diamante do nosso Carmelo.

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1: Dez e 18.
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1: 10:24.
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12: 10:27.

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8: 10:31.
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5: Que bom ter você pelas ondas das rádios de nossa diocese de Divinópolis. Fazemos uma pausa para uma reflexão bíblica comigo, Frei Jacir. Hoje ainda quero ler com vocês mais um trecho do Evangelho Apócrifo de Maria Madalena. Maria Madalena, uma mulher que não foi prostituta, uma mulher muito próxima de Jesus e que a tradição cristã atribuiu a ela um evangelho escrito por volta do ano 150. Nesse evangelho, publicado na nossa Bíblia Apócrifa, Jesus revela segredos a Maria Madalena e mostra como ela foi uma pessoa muito especial na vida de Jesus e dos apóstolos e da igreja primitiva. Na vez anterior, tínhamos visto sobre o Maria Madalena falando sobre a paz e nos convidando para seguir a vida em marcha. E eu queria fechar um pouco aquela reflexão para ler um outro texto e dizer o seguinte: a gente traduziu a palavra bem-aventurado por em marcha, assim como o Evangelho Canônico diz as 8 bem-aventuranças. Bem-aventurado pode aparecer uma expressão muito estática, muito parada, e em marcha significa em movimento. E o bem-aventurado é aquele que está sempre em marcha, em movimento. Porque a nossa vida é sempre uma marcha. Nós fazemos um caminhar na nossa história, né? Uma trajetória, cada um de nós fazemos a nossa história. Como diz o poeta, cantor, um dia a gente chega, outro dia a gente vai embora. E assim a marcha da vida segue. Ai de nós se não soubermos caminhar, marchar bem. Ai daqueles que se perdem, que perdem o bonde da história. Na vida, né, tudo passa rápido. O que é hoje, amanhã não será. Então, o em marcha, o ser bem-aventurado no Evangelho de Maria Madalena nos lembra as bem-aventuranças dos evangelhos canônicos. É como se Jesus dissesse: em marcha os que sofrem, pois serão consolados. Em marcha os que têm sede e fome de justiça, porque serão saciados. Quem está em marcha é um bem-aventurado, pois está no caminho. E o caminho é, por isso, dinâmico. Exige estar de pé, disposto a não parar nunca. O bem-aventurado é aquele que caminha em Deus. Bem-aventurados os pobres que estão no Espírito de Deus. Beatos ou bem-aventurado não é uma boa tradução para o substantivo hebraico, como diria anteriormente, asherê. Melhor seria em marcha. Em marcha. Em marcha na sua trajetória de vida. Caminhe sempre com Deus, esteja Deus sempre no seu coração, que as dificuldades, todas elas, irão passar. O Evangelho continua assim. Maria Madalena disse: não imponhais nenhuma regra além daquela, Jesus teria dito para Maria Madalena, não ponhais nenhuma regra além da qual eu fui o testemunho. Não ajunteis leis as dadas por aqueles que vos deu a Torá, que isto é, a lei, a fim de não se tornar de seus escravos. Tendo dito isto, ela partiu. Os discípulos estavam em aflição, eles derramaram muitas lágrimas, dizendo: como ir até os pagãos e anunciar o evangelho do reino do Filho do Homem? Eles não o pouparia, como ele nos pouparia. Então Maria se levantou, Madalena, ela os beijou a todos e disse a seus irmãos: não fiqueis pesarosos e indecidos, porque sua graça vos acompanhará e vos protegerá. Em vez disso, louvemos sua grandeza, porque ele nos preparou e nos convida a sermos plenamente humanos. Com essas palavras, Maria Madalena voltou seus corações para o bem, e as palavras do Mestre tornaram-se claras para eles. Olha que interessante, não imponhais nenhuma regra. A regra é o próprio evangelho do reino. E a ele nada, e a ele, já dizia inclusive no evangelho canônico, nada deve ser acrescentado. Não que o mestre pregasse a superação da Torá, que é Torá é a lei, os cinco primeiros livros da Bíblia, que os judeus têm como clareza de seguimento para encontrar a santificação ou a salvação. Mas ele mesmo viveu e foi, Jesus teve essa presença de Deus no meio de nós. Basta seguir o caminho ensinado por ele. Tudo pode ser feito. Matar, roubar, cometer adultério. Mas no caminho de Jesus, o tudo pode tornar-se o não deve. Isto basta. A fim de nos tornar escravos da lei. A lei é importante, né? Mas ela regula a sociedade. E a lei não deve ser absoluta. Ela deve também mudar com o tempo. Nós mudamos. Então acrescentar a lei é o que nos escraviza, não a lei. As regras podem adulterar a lei de Deus. O reino é como um grande mistério. As instituições religiosas fizeram desse mistério um amontoado de regras. As leis devem ser somente uma seta que aponta o caminho. Elas se tornam negativas quando alguém não é capaz mais de ir além delas. Cada caso é um caso. Os discípulos, então, diz o texto, que estavam em aflição. O mestre terminou sua fala e partiu. E os discípulos ficaram aflitos. Chegaram a derramar lágrimas diante do fato de terem ido aos pagãos e anunciar o evangelho. A aflição dos discípulos era um sinal evidente de que ele não estava em paz. Não tinham compreendido as palavras de Jesus. Não tinham deixado a paz de Cristo ser gerada neles. Estavam com medo dos pagãos. Eles mataram o Senhor e também vão matar a nós, pensavam. Os discípulos, homens, se mostraram incapazes de enfrentar os pagãos, os impuros. A eles restou somente a aflição e o medo. E foi preciso a ação corajosa de Maria Madalena. E aí vem um detalhe importante. Ela se levanta e beija a todas. A todos. Maria Madalena, o feminino de todo discípulo do reino, se levantou. Interessante aqui, estar de pé é a posição do ressuscitado. Ela, que havia compreendido as palavras de Jesus, podia elucidá-las para os discípulos. Maria entrou em cena com um beijo. Conforme o testemunho do Evangelho de Filipe, diz o seguinte: o Senhor amava Maria Madalena mais do que todos os discípulos e a beijava com frequência. E os discípulos viram-no amando Maria e lhe disseram: por que amas mais do que a todos nós? O Salvador respondeu dizendo, está no Evangelho de Filipe: como é possível que eu não vos ame tanto quanto a ela? Muitos, em virtude da forma moral e teológica que receberam, se escandalizam, espero que você não esteja escandalizado, com essas informações do Evangelho Apócrifo de Filipe, dizendo que Jesus e Maria Madalena se beijavam. Na verdade, o beijo, na visão desse grupo que não se tornou hegemônico, isto é, não se tornou preponderante, o beijo significa transmitir o saber, o conhecimento. E aqui então é uma expressão para dizer que Jesus passava para Maria Madalena os conhecimentos. Então basta então entender a cultura daquela época. O hebraico, então, o beijo é nassá e significa comunicar o espírito. Por isso que nós dizemos também que o beijo é, por excelência, o sacramento do amor. Maria Madalena recebia os ensinamentos do Mestre. Eles dois eram como espíritos unidos pelo amor ao reino de Deus. Histórias de grandes místicos também têm esse relacionamento de amor. Quem não sabe a história de Francisco e Clara de Assis, que viveram essa mesma experiência sublime de amor na consagração de suas vidas. Há uma lenda na história de São Francisco, um fiorete que diz que São Francisco disse para Santa Clara, olha que estamos no ano 1200 e pouco: Clara, é bom que você vá para o mosteiro das monjas beneditinas, que estão falando muito mal de nós dois, do nosso relacionamento. Diz que eles vão, era inverno, passaram pelo bosque, tudo era inverno, e Clara perguntou assim: Pai Francisco, quando nos veremos novamente? Francisco respondeu: quando a primavera chegar, quando os bosques florirem, nos encontraremos para sempre. E diz o fim da história, que naquele momento a primavera chegou, os bosques floriram e eles nunca mais se separaram. Bonito, né? Para dizer esse amor místico entre Maria, Francisco e Clara, e por que não também entre Jesus e Maria Madalena. Jacó, ao encontrar-se na beira do poço com Raquel, a mulher que ele tanto amou e que a tradição a fez mãe do povo hebreu, a beijou. Gênesis 29:11. Não seria essa atitude de Maria Madalena uma releitura desse fato? Jesus seria o novo Jacó e Maria Madalena a nova Raquel. Uma mãe, ao ver seu filho chorando, beijo para transmitir conforto, espírito de fortaleza. Jacó comunicou com o beijo os bons propósitos que tinha em relação à casa de Labão, pai de Raquel. Maria Madalena, ao beijar os discípulos aflitos, comunica-lhes com seu gesto as palavras do mestre. Maria Madalena faz isso com a corporeidade que a liberta e humaniza os discípulos. E não pare por aí. Mas vamos parar e continuaremos na próxima vez. Um abraço, um beijo para todos. Até a próxima quinta-feira, se Deus assim o permitir.
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22: Quando trabalhamos para Deus, não deve faltar motivação.
23: Por isso faço o meu melhor.
22: Fé.
24: Eu me sinto abençoado.
22: E compreensão de que...
25: E trabalhar para Deus é bom demais.
26: Eu sou parte de um todo.
22: A palavra de ordem é pertencimento. Compreender que eu faço parte de um todo. E esse todo é formado por muitos. Só aqui na Cúria Diocesana, sede administrativa da Diocese de Divinópolis, instalada na Rua Mato Grosso, no centro, são cerca de 30 colaboradores, mas somos dezenas. 385 empregos diretos, distribuídos nas 54 paróquias, atendendo a mais de 600 comunidades. E um público estimado de católicos de cerca de 1 milhão de pessoas, presentes em 25 cidades. Nossa matriz diocesana é a Catedral do Divino Espírito Santo, igreja mãe não só da cidade de Divinópolis, mas referência administrativa, litúrgica e espiritual. É nela que se encontra a cadeira do bispo, a cátedra, simbolizando a autoridade, o ensino e a unidade pastoral do bispo com seu povo. Do alto, majestosa, ela não deixa dúvidas do papel que cumpre. Símbolo de fé, representa o centro da vida de oração e a história da comunidade local, que temos orgulho de representar quando, com o nosso trabalho, bendizemos a Deus.

todos os domingos, Dona Lúcia fazia o almoço para a família. Era uma tradição antiga. Acordava cedo, preparava a comida preferida de cada filho, fazia sobremesa e deixava a mesa pronta. Os filhos chegavam, conversavam, comiam, riam, iam embora. E ela ficava. Durante anos, ninguém perguntava quanto trabalho dava preparar tudo. Ninguém percebia que ela passava a manhã inteira na cozinha enquanto os outros ainda dormiam. Às vezes, agradeciam. Muitas vezes, nem isso. Até que um domingo, cansada, Dona Lúcia decidiu não fazer o almoço. Quando os filhos chegaram, encontraram a casa silenciosa. Mãe, não tem almoço? Ela respondeu, hoje não. Hoje eu estou cansada. Eles estranharam, mas acabaram pedindo comida e o domingo continuou. Na semana seguinte, Dona Lúcia precisou ser internada. Quando os filhos chegaram ao hospital, encontraram a mãe dormindo. Sobre a mesa do quarto havia um pequeno caderno. Um deles abriu. Ali estavam anotadas durante anos as comidas preferidas de cada filho, o prato que cada um gostava, a sobremesa que outro pedia, o jeito que cada um preferia o café. Eles ficaram em silêncio. A mãe havia passado anos prestando atenção em detalhes que ninguém havia percebido. E então um dos filhos começou a chorar, não porque finalmente tivesse descoberto o que a mãe cozinhava, mas porque percebeu que durante todos aqueles anos, ninguém havia amado sua família nos detalhes como a mãe, enquanto eles estavam ocupados demais para perceber estes simples gestos. E talvez seja isso que aconteça conosco. Muitas vezes só percebemos o tamanho de uma presença quando ela deixa de estar ali.

Queridos irmãos e irmãs, a vida tem uma maneira muito curiosa de nos ensinar que nem sempre aquilo que oferecemos será reconhecido na mesma medida que entregamos. Nós vivemos em uma época em que somos muito estimulados a buscar reconhecimento, aprovação, elogios, validação. Queremos que as pessoas percebam nosso esforço, reconheçam nossa presença, agradeçam aquilo que fizemos e entendam o quanto algumas coisas nos custaram. E quando isso não acontece, podemos começar a acreditar que aquilo que fizemos não teve importância. Mas uma coisa não tem necessariamente relação com a outra. Alguém não reconhecer o que você fez não significa que aquilo não teve valor. Talvez uma das maiores dores da vida seja fazer muito por alguém e perceber que essa pessoa parece não enxergar. Você se preocupa, você está sempre presente, você ajuda, você escuta, você abre mão de coisas, você oferece tempo, você dá conselhos, segura a mão, permanece nos momentos difíceis e mesmo assim talvez a outra pessoa não perceba nada disso. E existe uma vontade muito humana de dizer: depois de tudo que eu fiz por você, você não consegue me reconhecer? Só que quando colocamos toda a nossa paz na resposta do outro, entregamos a ele o poder de decidir se aquilo que fizemos valeu a pena. E ninguém deveria ter esse poder sobre nós. Porque você sabe quanto custou levantar naquele dia, você sabe quantas vezes precisou vencer o próprio cansaço para estar presente, você sabe as renúncias que fez, as preocupações que carregou em silêncio, as vezes que sorriu para alguém enquanto por dentro estava exausto. O outro pode não saber, o outro pode não perceber, pode até interpretar de uma maneira errada, mas isso não apaga a verdade daquilo que você viveu. Existe uma diferença entre não ser reconhecido e não ter valor. São coisas completamente diferentes. Talvez você esteja vivendo isso em algum relacionamento. Talvez você tenha feito tudo o que podia e ainda assim a pessoa só consiga enxergar aquilo que você não fez. Talvez no trabalho você esteja cansado porque se dedica, resolve problemas, assume responsabilidades e no final parece que ninguém percebe. Talvez dentro da sua própria família você sinta que cuida de todo mundo, mas ninguém pergunta como você está. Talvez você seja aquela pessoa que está sempre disponível para os outros e quando chega a sua vez de precisar, percebe que quase ninguém aparece. E isso machuca. Mas não permita que essa dor transforme você em alguém que você não é, porque existe um perigo muito grande quando somos feridos pela ingratidão. Começamos a fazer o bem com menos vontade, não porque deixamos de acreditar nele, mas porque estamos tentando nos proteger. Começamos a pensar: da próxima vez eu não vou ajudar, da próxima vez eu não vou me envolver, da próxima vez vou pensar primeiro em mim. E aos poucos uma experiência ruim começa a determinar a maneira como tratamos todas as pessoas. É claro que precisamos aprender com as nossas experiências, precisamos colocar limites, precisamos saber quando dizer não, precisamos reconhecer quando alguém está abusando da nossa disponibilidade. Bondade não significa ausência de limites e amor próprio também é saber até onde podemos ir. Mas colocar limites é diferente de deixar de ser bom. Você não precisa se tornar frio porque alguém foi frio com você. Não precisa se tornar indiferente porque alguém não se importou. Não precisa deixar de ajudar porque alguém não agradeceu. Não precisa diminuir aquilo que existe de bonito em você para se proteger da incapacidade de alguém de reconhecer isso. Faça o seu melhor porque o melhor fala de você. Talvez ninguém veja o esforço
por trás de alguma coisa que você fez. Talvez ninguém saiba que para estar ali você precisou vencer uma batalha interior. Talvez ninguém saiba que aquele sorriso custou lágrimas, que aquela disponibilidade aconteceu mesmo quando você estava cansado, que aquela ajuda exigiu de você mais do que parecia. Mas você sabe, e se você tem fé, Deus também sabe. Há coisas que permanecem invisíveis aos olhos das pessoas, mas nunca são invisíveis para Deus. Existe uma fidelidade silenciosa que não recebe aplausos, um amor que não aparece nas fotografias, uma entrega que ninguém publica, uma oração que ninguém sabe que foi feita. E talvez sejam justamente essas coisas silenciosas que revelem quem realmente somos. Por isso, não viva tentando provar o seu valor. Quem precisa constantemente ser reconhecido acaba vivendo em função dos olhares dos outros. E os olhares dos outros são instáveis. Hoje alguém elogia, amanhã critica, hoje alguém agradece, amanhã esquece. Hoje alguém reconhece a sua importância, amanhã pode agir como se você nunca tivesse feito nada. Se a sua identidade depender disso, você nunca terá paz. Aprenda a fazer o bem sem precisar de plateia. Aprenda a trabalhar bem mesmo quando ninguém está fiscalizando. Aprenda a cuidar mesmo quando ninguém percebe. Aprenda a amar sem transformar cada gesto em uma dívida que o outro precisa pagar com reconhecimento. Isso não significa aceitar qualquer coisa. Significa fazer as coisas certas pelas razões certas. Porque no fim, talvez a pergunta mais importante não seja quantas pessoas reconheceram o que eu fiz, mas talvez seja: eu fui fiel ao que acredito? Eu fui justo? Eu fui verdadeiro? Eu fiz o que estava ao meu alcance? Eu amei como eu pude? Eu dei o meu melhor? Se a resposta for sim, então não permita que a ausência de um obrigado roube de você a paz. Talvez algumas pessoas só percebam o que você fez muitos anos depois. Talvez algumas pessoas só compreendam sua importância quando você já não estiver por perto. Talvez algumas nem nunca possam compreender. E você precisa aceitar que não está sob o seu controle ser compreendido por todos. O que está sob o seu controle é a pessoa que você decide ser. Por isso, onde você estiver, faça o seu melhor. Se estiver em uma família que não reconhece tudo o que você faz, continue sendo aquilo que você pode ser sem deixar de cuidar de si. Se estiver em um trabalho onde o seu esforço passa desapercebido, continue fazendo com excelência, mas não permita que isso determine o seu valor. Se estiver em uma amizade em que você sente que entrega mais do que recebe, tenha coragem de conversar, de colocar limites, de conversar e, se necessário, seguir em frente. Se estiver amando alguém que não reconhece o seu amor, não transforme esse amor em uma prisão. O seu melhor não precisa ser uma tentativa de convencer alguém a ficar. O seu melhor precisa ser uma expressão de quem você é. E talvez seja isso que a história de Dona Lúcia nos ensina. Durante anos, ela não precisou de grandes discursos para demonstrar amor. Ela fazia pequenas coisas. Ela preparava pratos, ela guardava detalhes, ela lembrava preferências, cuidava sem fazer barulho. E talvez, enquanto ela fazia tudo isso, os filhos estivessem ocupados demais para perceber. Mas o fato de eles não perceberem não fez com que ela tivesse amado menos. Essa é uma grande lição para nós. Não deixe que a falta de reconhecimento dos outros decidir quanto amor você ainda tem para oferecer. Continue fazendo bem, mas faça com liberdade. Continue cuidando, mas cuide também de você.
Continue amando, mas não se abandone para ser amado. Continue servindo, mas não permita que ninguém transforme a sua bondade em obrigação. E quando você fizer tudo aquilo que podia fazer, entregue. Não fique cobrando mentalmente o reconhecimento que nunca veio. Não passe anos esperando que alguém finalmente perceba. Não transforme uma boa ação em uma ferida permanente porque a pessoa não respondeu como você imaginava. Você fez, você entregou, você esteve lá e agora pode seguir. Porque talvez a verdadeira maturidade seja conseguir olhar para uma história que não terminou como gostaríamos e ainda assim dizer: eu fiz a minha parte. Nem todo mundo vai agradecer, nem todo mundo vai perceber, nem todo mundo vai entender, mas isso não precisa mudar quem você escolheu ser. Faça o seu melhor, não para ser visto, não para receber aplausos, não para provar que você é bom. Faça porque você sabe que vale a pena viver assim. E talvez um dia, quando você nem estiver mais esperando, alguém se lembre do pequeno gesto seu, de uma palavra, de uma presença, de uma ajuda, de um cuidado que você já havia esquecido. E então você vai perceber que algumas sementes florescem muito depois de serem sido plantadas. Mas mesmo que você nunca veja a flor, continue plantando, porque o bem que você faz não perde o valor só porque alguém bateu palmas. E talvez essa seja uma das formas mais bonitas de liberdade: fazer o bem, entregar o melhor de si e conseguir descansar o coração sabendo que o seu valor nunca esteve nas mãos de quem soube ou quem não soube reconhecer.

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0: 11:11.
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13: 11:33. 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
1: Celebrarmos juntos a presença de Deus, mesmo que venham noites traiçoeiras, dificuldades, tribulações, aquele que está com o Senhor permanece fiel, passa, supera todas essas dificuldades.

0: 11:58.
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1: Meio dia e seis.
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0: Meio-dia e 23.
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12:26. 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

12:36. 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

0: 12:39.
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1: Meio-dia e 50.
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0: uma hora.
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0: 1 e 2. 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

0: 1:19.
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0: 1:19.
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0: 1:25.
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0: 1:31.
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0: 1:34. 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

0: 1:38.
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0: 1:54.
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0: duas e três.
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7: 2 e 6. 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

0: Santa Maria, Mãe de Deus, rogai por nós, pecadores, agora e na hora de nossa morte. Amém.
1: Duas e onze. 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

0: 12:20.
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1: 2h33. 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

0: 2:38.
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0: 2h47.
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0: 2h47.
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precioso que a gente tem nessa terra é família. Família é plano de Deus. Família não é uma invenção humana. A família é um plano de Deus. O homem deixará seu pai e sua mãe e se unirá à sua mulher. E para os dois Deus disse: crescei e multiplicai-vos. A família é um plano de Deus nessa terra. E por ser um plano de Deus, é que o diabo ataca. E por ser plano de Deus, que o diabo investe, investe pesado. Ai, nos dias que a gente está vivendo, quantas flechas o diabo tem lançado sobre as nossas famílias, tem lançado sobre os seus filhos. É por isso que com essa canção

servirmos ao Senhor. Sabe, talvez você já esteja cansado, talvez você já esteja desanimado, porque aquele está perdido, porque aquela, porque minha família está desmoronando. Como nós cantávamos, e as trevas vêm tentando destruir, e muitas vezes vem, as trevas vêm tentando colocar confusões, divisões. Talvez a tua família esteja cheia de confusão, de divisão. Alguns da sua família querem se afastar de Deus, estão longe de Deus. Mas meu filho e minha filha, preste atenção, nunca, nunca desista da tua família. Nunca desista da tua família. Este é o sonho de Deus para a sua família, que um dia toda a tua casa, toda a tua família esteja servindo ao Senhor Jesus. Amém. Por isso não desista, reze pela tua família, ame tua família. Quem quer

Eu me consagro a ti, Jesus, porque se a tua família precisa ser todo de Deus, precisa começar por você. Começa por você a bênção, e através de você, você vai levar a bênção para os teus, você vai levar a bênção para a tua casa. Se creres no Senhor Jesus, serás salvo tu e toda a tua família. A tua família é uma bênção. Em nome de Jesus, declara isso comigo: a minha família.

0: 2:56.
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0: 3 e 3.
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15: Na presença das Santas Chagas de Jesus, convido você e sua família para este momento abençoado na nossa programação. Vamos juntos colocar nas Santas Chagas de Jesus o nosso pedido de oração, a nossa intenção. Prepare o seu ambiente de oração com as fotos, as roupas de família e, de modo particular, lembrando dos enfermos. Traga os nomes por quem vamos interceder e pedir cura e libertação de todos os sofrimentos e dores.
16: Queridos filhos e filhas, é domingo. É a graça de celebrarmos uma pequena Páscoa. Por isso, recolhamo-nos em oração e nessa hora da misericórdia, experimentemos a força do ressuscitado, sempre presente em nossa vida. Lembrando que ele nos disse, sem mim, nada podeis fazer. Rezemos. Em nome do Pai, e do Filho, e do Espírito Santo. Amém. Creio em Deus Pai Todo-Poderoso, Criador do céu e da terra, e em Jesus Cristo, seu único Filho, nosso Senhor, que foi concebido pelo poder do Espírito Santo, nasceu da Virgem Maria, padeceu sob Pôncio Pilatos, foi crucificado, morto e sepultado, desceu à mansão dos mortos, ressuscitou ao terceiro dia, subiu aos céus, está sentado à direita de Deus Pai Todo-Poderoso, de onde há de vir julgar os vivos e os mortos. Creio no Espírito Santo, na Santa Igreja Católica, na comunhão dos santos, na remissão dos pecados, na ressurreição da carne, na vida eterna. Amém. Ó Jesus, Divino Redentor, tende misericórdia de nós e do mundo inteiro. Deus Santo, Deus Forte, Deus Imortal, tende piedade de nós e do mundo inteiro. Graça, misericórdia, meu Jesus, nos perigos presentes, cobri-nos com vosso preciosíssimo sangue. Pai eterno, tende misericórdia de nós, pelo sangue de Jesus Cristo, vosso Filho unigênito. Tende misericórdia de nós, vos suplicamos. Amém. No primeiro mistério das Santas Chagas, contemplamos a descida do Espírito Santo sobre os apóstolos, onde estava presente Nossa Senhora. Como fruto desse mistério, rezemos por todas as pessoas desesperadas que pensam na semana com muita dificuldade. Senhor, seja a esperança e a âncora em suas vidas. Rezemos. Eterno Pai, eu vos ofereço as santas chagas de nosso Senhor Jesus Cristo para curar as de nossas almas.
0: Meu Jesus, perdão e misericórdia.
15: Pelos méritos de vossas santas chagas.
0: Meu Jesus, perdão e misericórdia.
15: Pelos méritos de vossas santas chagas.
0: Meu Jesus, perdão e misericórdia.
15: Pelos méritos de vossas santas chagas.
0: Meu Jesus, perdão e misericórdia.
15: Pelos méritos de vossas santas chagas.
0: Meu Jesus, perdão e misericórdia.
15: Pelos méritos de vossas santas chagas.
0: Meu Jesus, perdão e misericórdia.
15: Pelos méritos de vossas santas chagas.
0: Meu Jesus, perdão e misericórdia.
15: Pelos méritos de vossas santas chagas.
0: Meu Jesus, perdão e misericórdia.
15: Pelos méritos de vossas santas chagas.
0: Meu Jesus, perdão e misericórdia.
15: Pelos méritos de vossas santas chagas.
0: Meu Jesus, perdão e misericórdia.
15: Pelos méritos de vossas santas chagas.
16: No segundo mistério do texto das Santas Chagas, contemplamos o discurso de Pedro, inflamado pelo Espírito Santo, que converteu cerca de 3.000 pessoas. Rezemos esta dezena, contemplando esse mistério, por todos aqueles que estão com pensamento autodestrutivo, com baixa autoestima, chegando a pensar em suicídio, que possam obter vida plena e cura de todos esses pensamentos ruins. Eterno Pai, eu vos ofereço as santas chagas de nosso Senhor Jesus Cristo para curar as de nossas almas.
17: Meu Jesus, perdão e misericórdia.
15: Pelos méritos de vossas santas chagas.
17: Meu Jesus, perdão e misericórdia.
15: Pelos méritos de vossas santas chagas.
17: Meu Jesus, perdão e misericórdia.
15: Pelos méritos de vossas santas chagas.
17: Meu Jesus, perdão e misericórdia.
15: Pelos méritos de vossas santas chagas.
17: Meu Jesus, perdão e misericórdia.
15: Pelos méritos de vossas santas chagas.

0: oramos por todos aqueles que se encontram em enfermidade psíquica, ansiedade, toque, bulimia, anorexia, seja qual for, Senhor, tire essa enfermidade psíquica pelas tuas santas chagas, gloriosas e misericordiosas. Eterno Pai, eu vos ofereço as santas chagas de nosso Senhor Jesus Cristo para curar as de nossas almas.
1: Meu Jesus, perdão e misericórdia.
2: Pelos méritos de vossas santas chagas.
1: Meu Jesus, perdão e misericórdia.
2: Pelos méritos de vossas santas chagas.
1: Meu Jesus, perdão e misericórdia.
2: Pelos méritos de vossas santas chagas.
1: Meu Jesus, perdão e misericórdia.
2: Pelos méritos de vossas santas chagas.
1: Meu Jesus, perdão e misericórdia.
2: Pelos méritos de vossas santas chagas.
1: Meu Jesus, perdão e misericórdia.
2: Pelos méritos de vossas santas chagas.
1: Meu Jesus, perdão e misericórdia.
2: Pelos méritos de vossas santas chagas.
1: Meu Jesus, perdão e misericórdia.
2: Pelos méritos de vossas santas chagas.
1: Meu Jesus, perdão e misericórdia.
2: Pelos méritos de vossas santas chagas.
1: Meu Jesus, perdão e misericórdia.
2: Pelos méritos de vossas santas chagas.
0: Neste quarto mistério do texto das santas chagas, contemplamos a conversão de Paulo. Pedimos por todos aqueles que perderam a consciência da necessidade de Deus. Dai-nos, Senhor, consciência dos nossos pecados e consciência da necessidade da conversão e da vossa misericórdia. Eterno Pai, eu vos ofereço as santas chagas de nosso Senhor Jesus Cristo para curar as de nossas almas.
3: Meu Jesus, perdão e misericórdia.
2: Pelos méritos de vossas santas chagas.
3: Meu Jesus, perdão e misericórdia.
2: Pelos méritos de vossas santas chagas.
3: Meu Jesus, perdão e misericórdia.
2: Pelos méritos de vossas santas chagas.
3: Meu Jesus, perdão e misericórdia.
2: Pelos méritos de vossas santas chagas.
3: Meu Jesus, perdão e misericórdia.
2: Pelos méritos de vossas santas chagas.
3: Meu Jesus, perdão e misericórdia.
2: Pelos méritos de vossas santas chagas.
3: Meu Jesus, perdão e misericórdia.
2: Pelos méritos de vossas santas chagas.
3: Meu Jesus, perdão e misericórdia.
2: Pelos méritos de vossas santas chagas.
3: Meu Jesus, perdão e misericórdia.
2: Pelos méritos de vossas santas chagas.
3: Meu Jesus, perdão e misericórdia.
2: Pelos méritos de vossas santas chagas.
0: No quinto mistério do texto das santas chagas, contemplamos a pregação dos apóstolos por todos os cantos da terra. Como fruto desta dezena e desta contemplação, peçamos por todos os nossos colaboradores associados que ajudam com a missão e a obra, evangelizar é preciso. Eterno Pai, eu vos ofereço as santas chagas de nosso Senhor Jesus Cristo para curar as de nossas almas.
4: Meu Jesus, perdão e misericórdia.
2: Pelos méritos de vossas santas chagas.
4: Meu Jesus, perdão e misericórdia.
2: Pelos méritos de vossas santas chagas.
4: Meu Jesus, perdão e misericórdia.
2: Pelos méritos de vossas santas chagas.
4: Meu Jesus, perdão e misericórdia.
2: Pelos méritos de vossas santas chagas.
4: Meu Jesus, perdão e misericórdia.
2: Pelos méritos de vossas santas chagas.
4: Meu Jesus, perdão e misericórdia.
2: Pelos méritos de vossas santas chagas.
4: Meu Jesus, perdão e misericórdia.
2: Pelos méritos de vossas santas chagas.
4: Meu Jesus, perdão e misericórdia.
2: Pelos méritos de vossas santas chagas.
4: Meu Jesus, perdão e misericórdia.
2: Pelos méritos de vossas santas chagas.
4: Meu Jesus, perdão e misericórdia.
2: Pelos méritos de vossas santas chagas.
0: Rezemos três vezes. Eterno Pai, eu vos ofereço as santas chagas de nosso Senhor Jesus Cristo para curar as de nossas almas. Eterno Pai, eu vos ofereço as santas chagas de nosso Senhor Jesus Cristo para curar as de nossas almas. Eterno Pai, eu vos ofereço as santas chagas de nosso Senhor Jesus Cristo para curar as de nossas almas. Amém. Queridos filhos e filhas, tendo rezado o texto das santas chagas, vamos agora fazer a oração

0: todos os dias, que é a novena das Santas Chagas de Nosso Senhor Jesus Cristo. Rezemos. Por suas santas chagas, suas chagas gloriosas, o Cristo Senhor me proteja e me guarde. Senhor Jesus, foste levado na cruz para que por vossas santas chagas sejam curadas as de nossas almas. Eu vos louvo e agradeço pelo vosso ato redentor. Carregaste em vosso próprio corpo os meus pecados e de toda a humanidade. Nas vossas santas chagas, coloco minhas intenções, minhas preocupações, ansiedades e angústias, minhas enfermidades físicas e psíquicas, meus sofrimentos, dores, alegrias e necessidades. Em vossas santas chagas, Senhor, coloco minha família. Envolvei, Senhor, a mim e meus familiares, protegendo-nos do mal. Coloque a sua intenção. Senhor, ao mostrar vossas santas chagas gloriosas a Tomé e o mandando tocar em vosso lado aberto, o curaste da incredulidade. Eu vos peço, Senhor, permita-me refugiar em vossas santas chagas e, por mérito desses sinais de vosso amor, curai a minha falta de fé. Ó Jesus, pelos méritos de vossa paixão, morte e ressurreição, dai-me a graça de viver os frutos da nossa redenção. Amém. Fique conosco, depois do intervalo, vamos refletir, escutar e rezar o Evangelho do dia.
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0: aqui. Queridos filhos e filhas, povo amado de Deus, neste domingo, domingo que antecede um feriado, né? Deus seja louvado. E aproveite, viu gente, aproveite esse domingo, o feriado, para dedicar-se um pouco mais à família. E paz, eu começo, escuta bem essa música. É uma música que chama-se Jovens de Cristo.
1: Deus, esperamos, meu Senhor,
0: que se... E foi exatamente lembrar que a juventude também tem um desejo, desejo de paz, desejo de amor. Então, pais, aproveite esse feriado para dedicar um pouco mais ao teu filho. Você vai dizer, ih, mas meu filho é da pá virada. E daí? É teu filho? Plante amor e você vai colher amor. Plante carinho e você vai colher amabilidade. Agora, se você plantar desaforo, você vai colher patada. Se você plantar briga, você vai colher xingão. A gente colhe aquilo que planta. Vamos rezar pelos jovens e rezar pelos pais que tenham também um pouco mais de paciência com a juventude. Escute esse testemunho.
2: Eu me chamo Maria Inês. Tudo começou há 3 anos atrás, quando eu retornei para a igreja.
0: Opa.
2: A igreja católica para mim era muito repetitivo as coisas. Eu fui me afastando, fui esfriando. Aí há 3 anos atrás eu retornei. Quando eu retornei, retornei numa fase muito difícil da minha vida. A minha vida de ponta cabeça. Eu achava que estava tudo bem, mas cheguei nessa igreja do Guadalupe, no santuário, às quartas-feiras.
0: Sim.
2: Às 12 horas. E sempre com muito problema familiar, profissional, relacionamento. A minha vida detonada.
0: Imagina.
2: Quando eu voltava para casa, a minha filha se drogando num quarto, minha filha é formada,
0: nossa,
2: tem faculdade, trabalhando no computador ali, né, arquiteta, e fumando aquelas drogas no quarto dela. Só que eu permitia, porque eu falei, se eu não deixar, ela vai pra rua. E a droga chegava em motoboy. Marido bêbado no sofá da sala.
0: Misericórdia.
2: Eu falava, Senhor, eu te sirvo. Saio de um ambiente maravilhoso, olha o que eu tô deparando na minha casa. O que importa? Minha filha deixou as drogas.
0: Deus seja louvado.
2: Minha filha deixou o mundo.
0: Deus seja louvado.
2: Sem eu gritar, sem eu pedir, sem eu implorar para ela. Eu chorava, eu pedia, eu rezava só para Jesus e para Nossa Senhora.
0: Amém, vida
2: Quanto
0: transformada.
2: Maria, nas madrugadas, eu pegava meu rosário, eu ia para a sala. Ele bebendo, fumando, jogando, se prostituindo no celular e eu rezando no meio da minha sala. Ele ria. É, o demônio ria, né? Mas chegou o momento de que Deus ouviu a minha prece. Esse marido se transformou, deixou o alcoolismo. Ele ainda joga, mas é muito pouco. Mas eu creio que falta pouco.
0: Tá
2: o alcoolismo ele deixou para trás.
0: Amém.
2: O marido perfeito, me ajuda nas coisas dentro de casa, me ajuda na limpeza, me ajuda na arrumação, me ajuda a cuidar
0: filha,
2: do neto,
0: que,
2: faz tudo.
0: Que
2: é outro marido.
0: Transformação.
2: A partir do momento que eu tomei a atitude de ser associada e ser dizimista, a minha vida parece um sonho.
0: Aí, ó.
2: Tudo acontece no momento certo e eu vejo a mão de Deus agindo. É muito lindo. Quero agradecer a Deus, a Nossa Senhora,
0: sempre,
2: né? Ao Padre Manzotti também pela força desse ministério. Que Deus tenha misericórdia.
0: Obrigado,
2: que
0: reze
2: é uma
0: por
2: obra
0: mim.
2: Muito linda, é uma obra que alcançou
0: que
2: tantas vidas e alcançou a minha vida. Um abraço fraterno e muito obrigada.
0: Amém. Faça ecoar, viu, sacristão, em todas as redes esse testemunho muito forte da Maria Inês, com muita sensatez, mas confiando em Deus. Seja bem-vinda. É o Volta para Casa. Bíblia aberta. Cartilha de oração.
3: Até.

O texto de hoje, Mateus 18, 15 a 20. Mateus 18, 15 a 20. Se teu irmão pecar contra ti, vai corrigi-lo, tu e ele a sós. Se ele te ouvir, terás ganho o teu irmão. Se ele não te ouvir, toma contigo mais uma ou duas pessoas, de modo que toda a questão seja decidida sob a palavra de duas ou três testemunhas. Se ele não vos der ouvido, dize-o à igreja. Se nem mesmo a igreja lhe ouvir, seja tratado como se fosse um pagão, um publicano. Em verdade eu vos digo, tudo o que ligardes na terra será ligado no céu. Tudo o que tu desligares na terra será desligado no céu. Eu vos digo mais isso. Se dois de vós estiverem de acordo na terra sobre qualquer coisa que quiserem pedir, meu Pai que está nos céus o concederá. Pois onde dois ou três estiverem reunidos em meu nome, eu estou ali, no meio deles. Palavra da salvação. Glória a vós, Senhor. O evangelho de hoje fala muitas coisas. Mas a mensagem central de hoje, para você ter claro no teu coração, é corrigir com discernimento. Eu vou repetir. Corrigir, sim. Não é fazer olho grosso. Não é fingir que não está vendo. É corrigir com discernimento. Quando se trata de entrar na vida de alguém, nós temos que ter franqueza mais caridade. Nunca tomar uma decisão levada pela ira. E muito menos fazer a pessoa ser humilhada. Mesmo que estejamos com a verdade tem que ser dita na caridade, na fraternidade. O que nós chamamos de correção fraterna. Eu creio que a correção fraterna falte dentro de casa. O que é a correção fraterna? É você dizer com caridade, olha, isso me magoou. Essa atitude não me fez bem. E se assim agirmos, dentro de casa, com os filhos, com os pais, com os irmãos, nós teríamos a alegria de ter uma boa família. Mas nós vamos levando do jeito que dá. O problema é que aí o amor desgasta. E o amor pode acabar, padre? Pode. O amor pode ser extinto? Pode. De tanto machucar, acaba perdendo o brilho. Hoje, a palavra para a tua família, para o teu relacionamento, correção fraterna. Mas vale a pena ter a família, viu? Vale a pena, é bom. É meu olho, meu céu, minha paz.

0: Abençoai e santificai a nossa família. Abençoai e santificai os relacionamentos.
1: Para que a família desejasse ser céu.
0: Que a bênção de Deus recaia sobre a água, as fotos de família e todos os objetos. Pai, Filho, Espírito Santo. Amém.

0: evangelizar é preciso até amanhã, em pleno 7 de setembro.
1: 3:35.
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3: 3:38.
5: Minha senhora e também minha mãe.
6: Queridos ouvintes da Rádio Divinópolis FM, que a paz de Jesus e o amor de Nossa Senhora estejam com cada um de vocês. Estamos vivendo este precioso momento de oração. Iniciamos rezando juntamente com o Padre Reginaldo Manzotti o Terço da Misericórdia, suplicando a infinita misericórdia de Deus sobre a nossa vida, nossas famílias e sobre o mundo inteiro. Agora, vamos nos preparar para a consagração à Nossa Senhora Aparecida. É um momento muito especial em que nos colocamos nos braços da Mãe de Deus, confiando a ela tudo o que trazemos no coração. Nossas famílias, nossos trabalhos, nossas alegrias, preocupações, intenções particulares, nossos enfermos e todas as pessoas que nos confiaram as suas orações.

todos os domingos, Dona Lúcia fazia o almoço para a família. Era uma tradição antiga. Acordava cedo, preparava a comida preferida de cada filho, fazia sobremesa e deixava a mesa pronta. Os filhos chegavam, conversavam, comiam, riam, iam embora. E ela ficava. Durante anos, ninguém perguntava quanto trabalho dava preparar tudo. Ninguém percebia que ela passava a manhã inteira na cozinha enquanto os outros ainda dormiam. Às vezes, agradeciam. Muitas vezes, nem isso. Até que um domingo, cansada, Dona Lúcia decidiu não fazer o almoço. Quando os filhos chegaram, encontraram a casa silenciosa. Mãe, não tem almoço? Ela respondeu, hoje não. Hoje eu estou cansada. Eles estranharam, mas acabaram pedindo comida e o domingo continuou. Na semana seguinte, Dona Lúcia precisou ser internada. Quando os filhos chegaram ao hospital, encontraram a mãe dormindo. Sobre a mesa do quarto havia um pequeno caderno. Um deles abriu. Ali estavam anotadas durante anos as comidas preferidas de cada filho, o prato que cada um gostava, a sobremesa que outro pedia, o jeito que cada um preferia o café. Eles ficaram em silêncio. A mãe havia passado anos prestando atenção em detalhes que ninguém havia percebido. E então um dos filhos começou a chorar. Não porque finalmente tivesse descoberto o que a mãe cozinhava, mas porque percebeu que durante todos aqueles anos, ninguém havia amado sua família nos detalhes como a mãe, enquanto eles estavam ocupados demais para perceber estes simples gestos. E talvez seja isso que aconteça conosco. Muitas vezes só percebemos o tamanho de uma presença quando ela deixa de estar ali.

Queridos irmãos e irmãs, a vida tem uma maneira muito curiosa de nos ensinar que nem sempre aquilo que oferecemos será reconhecido na mesma medida que entregamos. Nós vivemos em uma época em que somos muito estimulados a buscar reconhecimento, aprovação, elogios, validação. Queremos que as pessoas percebam nosso esforço, reconheçam nossa presença, agradeçam aquilo que fizemos e entendam o quanto algumas coisas nos custaram. E quando isso não acontece, podemos começar a acreditar que aquilo que fizemos não teve importância. Mas uma coisa não tem necessariamente relação com a outra. Alguém não reconhecer o que você fez não significa que aquilo não teve valor. Talvez uma das maiores dores da vida seja fazer muito por alguém e perceber que essa pessoa parece não enxergar. Você se preocupa, você está sempre presente, você ajuda, você escuta, você abre mão de coisas, você oferece tempo, você dá conselhos, segura a mão, permanece nos momentos difíceis e mesmo assim talvez a outra pessoa não perceba nada disso. E existe uma vontade muito humana de dizer: depois de tudo que eu fiz por você, você não consegue me reconhecer? Só que quando colocamos toda a nossa paz na resposta do outro, entregamos a ele o poder de decidir se aquilo que fizemos valeu a pena. E ninguém deveria ter esse poder sobre nós. Porque você sabe quanto custou levantar naquele dia, você sabe quantas vezes precisou vencer o próprio cansaço para estar presente, você sabe as renúncias que fez, as preocupações que carregou em silêncio, as vezes que sorriu para alguém enquanto por dentro estava exausto. O outro pode não saber, o outro pode não perceber, pode até interpretar de uma maneira errada, mas isso não apaga a verdade daquilo que você viveu. Existe uma diferença entre não ser reconhecido e não ter valor. São coisas completamente diferentes. Talvez você esteja vivendo isso em algum relacionamento, talvez você tenha feito tudo o que podia e ainda assim a pessoa só consiga enxergar aquilo que você não fez. Talvez no trabalho você esteja cansado porque se dedica, resolve problemas, assume responsabilidades e no final parece que ninguém percebe. Talvez dentro da sua própria família você sinta que cuida de todo mundo, mas ninguém pergunta como você está. Talvez você seja aquela pessoa que está sempre disponível para os outros e quando chega a sua vez de precisar, percebe que quase ninguém aparece. E isso machuca. Mas não permita que essa dor transforme você em alguém que você não é. Porque existe um perigo muito grande quando somos feridos pela ingratidão. Começamos a fazer o bem com menos vontade, não porque deixamos de acreditar nele, mas porque estamos tentando nos proteger. Começamos a pensar: da próxima vez eu não vou ajudar, da próxima vez eu não vou me envolver, da próxima vez vou pensar primeiro em mim. E aos poucos uma experiência ruim começa a determinar a maneira como tratamos todas as pessoas. É claro que precisamos aprender com as nossas experiências, precisamos colocar limites, precisamos saber quando dizer não, precisamos reconhecer quando alguém está abusando da nossa disponibilidade. Bondade não significa ausência de limites e amor próprio também é saber até onde podemos ir. Mas colocar limites é diferente de deixar de ser bom. Você não precisa se tornar frio porque alguém foi frio com você. Não precisa se tornar indiferente porque alguém não se importou. Não precisa deixar de ajudar porque alguém não agradeceu. Não precisa diminuir aquilo que existe de bonito em você para se proteger da incapacidade de alguém de reconhecer isso. Faça o seu melhor porque o melhor fala de você. Talvez ninguém veja o esforço
por trás de alguma coisa que você fez. Talvez ninguém saiba que para estar ali você precisou vencer uma batalha interior. Talvez ninguém saiba que aquele sorriso custou lágrimas, que aquela disponibilidade aconteceu mesmo quando você estava cansado, que aquela ajuda exigiu de você mais do que parecia. Mas você sabe, e se você tem fé, Deus também sabe. Há coisas que permanecem invisíveis aos olhos das pessoas, mas nunca são invisíveis para Deus. Existe uma fidelidade silenciosa que não recebe aplausos, um amor que não aparece nas fotografias, uma entrega que ninguém publica, uma oração que ninguém sabe que foi feita. E talvez sejam justamente essas coisas silenciosas que revelem quem realmente somos. Por isso, não viva tentando provar o seu valor. Quem precisa constantemente ser reconhecido acaba vivendo em função dos olhares dos outros. E os olhares dos outros são instáveis. Hoje alguém elogia, amanhã critica, hoje alguém agradece, amanhã esquece. Hoje alguém reconhece a sua importância, amanhã pode agir como se você nunca tivesse feito nada. Se a sua identidade depender disso, você nunca terá paz. Aprenda a fazer o bem sem precisar de plateia. Aprenda a trabalhar bem mesmo quando ninguém está fiscalizando. Aprenda a cuidar mesmo quando ninguém percebe. Aprenda a amar sem transformar cada gesto em uma dívida que o outro precisa pagar com reconhecimento. Isso não significa aceitar qualquer coisa. Significa fazer as coisas certas pelas razões certas. Porque no fim, talvez a pergunta mais importante não seja quantas pessoas reconheceram o que eu fiz, mas talvez seja: eu fui fiel ao que acredito? Eu fui justo? Eu fui verdadeiro? Eu fiz o que estava ao meu alcance? Eu amei como eu pude? Eu dei o meu melhor? Se a resposta for sim, então não permita que a ausência de um obrigado roube de você a paz. Talvez algumas pessoas só percebam o que você fez muitos anos depois. Talvez algumas pessoas só compreendam sua importância quando você já não estiver por perto. Talvez algumas nem nunca possam compreender. E você precisa aceitar que não está sob o seu controle ser compreendido por todos. O que está sob o seu controle é a pessoa que você decide ser. Por isso, onde você estiver, faça o seu melhor. Se estiver em uma família que não reconhece tudo o que você faz, continue sendo aquilo que você pode ser sem deixar de cuidar de si. Se estiver em um trabalho onde o seu esforço passa desapercebido, continue fazendo com excelência, mas não permita que isso determine o seu valor. Se estiver em uma amizade em que você sente que entrega mais do que recebe, tenha coragem de conversar, de colocar limites, de conversar e, se necessário, seguir em frente. Se estiver amando alguém que não reconhece o seu amor, não transforme esse amor em uma prisão. O seu melhor não precisa ser uma tentativa de convencer alguém a ficar. O seu melhor precisa ser uma expressão de quem você é. E talvez seja isso que a história de Dona Lúcia nos ensina. Durante anos, ela não precisou de grandes discursos para demonstrar amor. Ela fazia pequenas coisas. Ela preparava pratos, ela guardava detalhes, ela lembrava preferências, cuidava sem fazer barulho. E talvez, enquanto ela fazia tudo isso, os filhos estivessem ocupados demais para perceber. Mas o fato de eles não perceberem não fez com que ela tivesse amado menos. Essa é uma grande lição para nós. Não deixe que a falta de reconhecimento dos outros decidir quanto amor você ainda tem para oferecer. Continue fazendo bem, mas faça com liberdade. Continue cuidando, mas cuide também de você.
Continue amando, mas não se abandone para ser amado. Continue servindo, mas não permita que ninguém transforme a sua bondade em obrigação. E quando você fizer tudo aquilo que podia fazer, entregue. Não fique cobrando mentalmente o reconhecimento que nunca veio. Não passe anos esperando que alguém finalmente perceba. Não transforme uma boa ação em uma ferida permanente porque a pessoa não respondeu como você imaginava. Você fez, você entregou, você esteve lá e agora pode seguir. Porque talvez a verdadeira maturidade seja conseguir olhar para uma história que não terminou como gostaríamos e ainda assim dizer: eu fiz a minha parte. Nem todo mundo vai agradecer, nem todo mundo vai perceber, nem todo mundo vai entender, mas isso não precisa mudar quem você escolheu ser. Faça o seu melhor, não para ser visto, não para receber aplausos, não para provar que você é bom. Faça porque você sabe que vale a pena viver assim. E talvez um dia, quando você nem estiver mais esperando, alguém se lembre do pequeno gesto seu, de uma palavra, de uma presença, de uma ajuda, de um cuidado que você já havia esquecido. E então você vai perceber que algumas sementes florescem muito depois de serem sido plantadas. Mas mesmo que você nunca veja a flor, continue plantando, porque o bem que você faz não perde o valor só porque alguém bateu palmas. E talvez essa seja uma das formas mais bonitas de liberdade: fazer o bem, entregar o melhor de si e conseguir descansar o coração sabendo que o seu valor nunca esteve nas mãos de quem soube ou quem não soube reconhecer

Queridos irmãos e irmãs em Cristo, invoquemos o Senhor nosso Deus para que se digne abençoar esta água que você traz consigo. Ela nos recorda o nosso batismo, pelo qual fomos feitos filhos e filhas de Deus, e será para nós sinal da bênção, da proteção e da presença do Senhor em nossos lares. O Senhor esteja convosco, Ele está no meio de nós. Deus eterno e todo-poderoso, quisestes que pela água, fonte da vida e princípio de purificação, nossas almas fossem renovadas e recebessem a esperança da vida eterna. Abençoai esta água que agora vos apresentamos, que ela seja sinal da vossa graça e da vossa proteção. Livrai-nos de todo mal, fortalecei a nossa fé e concedei-nos a alegria de caminhar sempre em vossa presença, com o coração purificado e aberto à vossa vontade. Por Cristo nosso Senhor. Amém. Caros ouvintes, neste instante consagremos mais uma vez a nossa vida ao Senhor pelas mãos de Nossa Senhora Aparecida. Entreguemos a ela nossa família, o nosso trabalho, nossas preocupações, nossos sonhos e nossos projetos. Coloquemos também em seu coração materno todos os enfermos, aqueles que sofrem, os que estão desanimados e todas as pessoas que nos pediram orações. Ó Maria Santíssima, pelos méritos de nosso Senhor Jesus Cristo, em vossa querida imagem de Aparecida, espalhais inúmeros benefícios sobre todo o Brasil. Eu, embora indigno de pertencer ao número dos vossos filhos e filhas, mas cheio do desejo de participar dos benefícios de vossa misericórdia, prostrado a vossos pés, consagro-vos o meu entendimento, para que sempre pense no amor que mereceis. Consagro-vos a minha língua, para que sempre vos louve e propague a vossa devoção. Consagro-vos o meu coração, para que depois de Deus vos ame sobre todas as coisas. Recebei-me, ó Rainha incomparável, vós que o Cristo crucificado deu-nos por mãe, no ditoso número de vossos filhos e filhas. Acolhei-me debaixo de vossa proteção, socorrei-me em todas as minhas necessidades espirituais e temporais, e sobretudo na hora de minha morte. Abençoai-me, ó celestial cooperadora, e com vossa poderosa intercessão, fortalecei-me em minha fraqueza, a fim de que, servindo-vos fielmente nesta vida, possa louvar-vos, amar-vos e dar-vos graças no céu por toda a eternidade. Assim seja. Amém. Que Nossa Senhora Aparecida interceda por cada um de nós e nos conduza sempre mais para perto do seu Filho, Jesus Cristo. O Senhor esteja convosco, Ele está no meio de nós. Por intercessão de Nossa Senhora Aparecida, São Bento, São Miguel Arcanjo, abençoe-vos Deus Todo-Poderoso, Pai e Filho e Espírito Santo. Amém.

Queridos irmãos e irmãs, muito obrigado pela presença nesta prece, neste momento. Sempre precisamos recordar, rezar resolve, entregar e consagrar nas mãos de Deus sempre os nossos sonhos, nossos projetos, aqueles que amamos. Que Deus abençoe você, tenha uma excelente tarde, continuemos em oração uns pelos outros. O Senhor esteja convosco, Ele está no meio de nós. Abençoe-vos Deus Todo-Poderoso, Pai e Filho e Espírito Santo.

0: 4 horas.
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0: 4 e 2.
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0: 4 e 3.
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0: 4:17.
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4: 4 e 18.
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0: 4:21.
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0: 4:30.
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0: 4:33.
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0: 4:37.
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0: 104.
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5: 4:46.
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0: 5 e 1.
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8: 5 e 5.
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0: 5 e 10.
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1: 5:16.
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4: 5:18.
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0: 5:21.
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0: 5:29.
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0: 5:33.
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0: 5:36.
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0: 5:41.
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espírito, e os seus adoradores devem adorá-lo em espírito e em verdade. Nós te adoramos, Senhor. Com toda a criação, nós elevamos a ti a nossa alma, o nosso coração, e reconhecemos que tu és

0: 5h46.
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0: 5h47.
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0: 5:51.
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0: Amados irmãos e irmãs, nesta hora em que recordamos o sublime mistério da encarnação de Jesus Cristo, elevemos nossa voz ao Deus da vida, recordando a presença de Maria na história da salvação. Em nome do Pai, e do Filho, e do Espírito Santo. Amém. O anjo do Senhor anunciou a Maria, e ela concebeu do Espírito Santo. Ave Maria, cheia de graça, o Senhor é convosco. Bendita sois vós entre as mulheres, e bendito é o fruto do vosso ventre, Jesus. Santa Maria, Mãe de Deus, rogai por nós, pecadores, agora e na hora de nossa morte. Amém. Eis aqui a serva do Senhor. Faça-se em mim segundo a vossa palavra. Ave Maria, cheia de graça, o Senhor é convosco. Bendita sois vós entre as mulheres. Bendito é o fruto do vosso ventre, Jesus. Santa Maria, Mãe de Deus, rogai por nós, pecadores, agora e na hora de nossa morte. Amém. O Verbo se fez carne e habitou entre nós. Ave Maria, cheia de graça, o Senhor é convosco. Bendita sois vós entre as mulheres. Bendito é o fruto do vosso ventre, Jesus. Santa Maria, Mãe de Deus, rogai por nós, pecadores, agora e na hora de nossa morte. Amém. Rogai por nós, Santa Mãe de Deus, para que sejamos dignos das promessas de Cristo. Oremos. Derramai, ó Deus, a vossa graça em nossos corações, para que, conhecendo pela mensagem do anjo a encarnação do vosso Filho amado, cheguemos por sua paixão e cruz à glória da ressurreição. Por Cristo nosso Senhor. Amém. Amados irmãos e irmãs, juntos invoquemos a proteção da Virgem Maria, a Mãe de Deus. Rezemos juntos a oração à Nossa Senhora na sua Imaculada Conceição. Ela é a padroeira da nossa amada Diocese de Divinópolis. Ó Maria, Imaculada desde a sua concepção, fostes preservada do pecado original para ser a Mãe de Jesus Cristo. Ensinai-nos a acolher o mistério de Deus em nossa vida. Ajudai-nos a percorrer a estrada da santidade. Acompanhai-nos com a ternura do vosso olhar. Guiai-nos na escuta aos apelos do vosso amado Filho Jesus. E intercedei por nós para que sejamos firmes na fé, corajosos no amor e alegres na esperança. Amém. Senhor esteja convosco, Ele está no meio de nós. Pela intercessão da Virgem Maria, a Imaculada Conceição, padroeira da nossa amada Diocese, abençoe-vos o Deus Todo-Poderoso, Ele que é Pai, Filho e Espírito Santo. Amém.
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7: Seis e nove.

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1: 6:22.
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3: Romanos, capítulo 8, versículo 26. Há momentos em que não sabemos como pedir, e o próprio Espírito Santo intercede. Porque tudo, dois versículos.

0: Adriana.
1: Amém, obrigada, Fábio.
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0: 6:30.
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0: 6:37.
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1: 6h49.
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1: 6h49.
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0: 6h53.
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0: 7 e 2. 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
0: 7 e 3.
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0: 7 e 6.
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Pai de bondade, na preparação do grande jubileu do nascimento de Jesus Cristo, renovai pela força do Espírito Santo nossa fé, esperança e caridade. Maria, Mãe de Deus e nossa, fortalecei em todas as pessoas a esperança e o compromisso de construir hoje e no novo milênio um mundo de justiça e de paz para todos.

0: 7:14.
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0: 7:14.
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e também com Jacó e com toda a sua descendência. Mas Jacó ainda não tinha uma aliança com Deus. E naquele momento especial, particular, houve um toque. Jacó foi tocado pela glória do Senhor, pela maravilhosa visão de Deus. E a partir daquele dia, a sua vida nunca mais foi a mesma. Jacó então fez uma aliança com Deus. E isso é que fez a diferença na vida de Jacó. Deus tem uma aliança com você, mas você precisa fazer uma aliança com Deus.

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8: 7:36. 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

0: 7:41.
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0: 7h57.
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0: 8 horas.
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11: 8 e 7.
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0: abençoado seja Exalta Samba.
1: 8:16. 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

0: 8:32.
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14: 8:37.
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0: 8h48.
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3: 8:50
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0: 92.
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